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4: Vamos pra cima, turma! Com tudo, hein? Vai!

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0: 18:19.
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0: meia-noite e 33.
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0: meia-noite e 46.
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0: 1:17.
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0: 1:32.
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0: 1h48.
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0: 2:16.
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0: 2h33.
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0: 3:17.
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1: 3:30.
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0: 3:47.
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Olá, meus amigos, tudo bem? Estamos de volta para a nossa conversa de todos os dias sobre a agropecuária. Vamos chegando com mais um programa O Homem e a Terra. 10 minutinhos para a gente conversar sobre os assuntos de interesse de toda a família rural. Este programa é um serviço de comunicação do IDR Paraná, o Instituto de Desenvolvimento Rural do Paraná e a Par Emater. Aqui na apresentação, eu, Roberto Monteiro, e na sonoplastia, Oswaldo Hagemeyer. Hoje é segunda-feira, dia 6 de julho de 2026, lua cheia, dia de Santa Maria Goretti. E o meu calendário está informando que hoje se comemora a criação do IBGE, o Instituto de Geografia e Estatística, que faz pesquisas sobre a população do nosso

0: Minha gente, hoje em dia todo mundo conhece e usa o Pix para fazer pagamentos. Essa ferramenta facilitou muito a nossa vida. Mas, sempre tem o mas, né? O Pix também despertou a atenção de criminosos que aplicam golpes a torto e direito. Bem, antes de mais nada, é bom saber que o Pix é seguro, mas exige que a gente tome alguns cuidados. Toda vez que você fizer um pagamento, verifique se o CPF, o CNPJ e o nome da pessoa ou da empresa a que o Pix se destina está correto. Outra coisa, desconfie de pedidos de dinheiro recebido por meio de mensagens ou ligações telefônicas inesperadas, principalmente se pedirem que a transferência seja feita rapidamente, e isso aí tem cheiro de golpe. E por último, não clique em links que você recebe pelo celular de pessoas ou empresas que você não conhece. Toda vez que receber ligação de alguém dizendo que é do banco, certifique-se de que é mesmo a pessoa que te atende na sua agência. Não forneça a senha ou informações pessoais pelo celular ou por mensagem. Hoje em dia, as mulheres têm tido um papel importante no meio rural. E nos assentamentos, não é diferente. Em Bituruna, por exemplo, existem 7 assentamentos. São mais de 600 lotes ocupados por famílias rurais. E o que o pessoal do IDR Paraná já verificou é que tem muitas mulheres morando sozinhas e tocando trabalho com a família. Elas plantam hortas, lidam com erva mate, criam galinhas, suínos, se viram para melhorar de vida. Como tudo é feito com muito sacrifício, todo investimento no lote tem que ser muito bem pensado. A produtora ou produtor que está com seu lote regularizado pode contar com programas oficiais de crédito, mas na hora de aplicar esses recursos, o ideal é ter a orientação de um técnico para ajudar a escolher onde e como aplicar. Assistência técnica é fundamental para que a produtora ou produtor tenha sucesso. Fazer as coisas sozinho, sem informação, é muito mais difícil. Então, procure você também a assistência de um técnico. O inverno está aí e as temperaturas mais baixas exigem que o produtor que trabalha com gado leiteiro tenha alguns cuidados. Quem vai conversar com a gente a respeito deste assunto é o Paulo André, zootecnista do IDR Paraná de Nova Esperança do Sudoeste. Bom, para começar, ele conta para a gente que o inverno nem faz tão mal assim para as vacas. Ouçam aí.
1: Você sabia que as vacas leiteiras adoram o frio? É isso mesmo. O conforto térmico delas varia entre 4 e 18 graus. Mas atenção, para elas produzirem bem, nós precisamos fazer a nossa parte no manejo. Seja para animais confinados no sistema freestyle ou compost barn, ou seja para vacas a pasto.
0: O produtor tem que caprichar na alimentação durante o inverno. O Paulo dá algumas dicas.
1: Com o tempo frio, a vaca gasta muito mais energia para manter o corpo aquecido. Por isso, garanta um bom estoque de silagem de milho, silagem de sorgo, além de feno e pré-secado. E não esqueça, uma ração concentrada de qualidade é fundamental para que essa energia vire leite no balde.
0: E tem também algumas orientações a respeito das instalações e manejo dos animais nos dias chuvosos.
1: Evite que os animais permaneçam muito tempo no barro. O barro também contribui para o aumento dos casos de mastite e diminuição da produtividade. Para você que tem animais confinados, fique de olho no vento e na umidade. Quem trabalha com confinamento, seja compost barn ou freestyle, o grande vilão do inverno não é o frio puro e simples, mas sim o vento gelado e a umidade. Procure manter as instalações sempre limpas e secas e com ventilação controlada. galpão úmido e abafado é um caminho perfeito para doenças.
0: As bezerras merecem um cuidado especial, ouçam aí.
1: Já para as bezerras, fique de olho nelas também, que elas sofrem muito mais com o choque térmico. Deixe os bezerreiros bem fechados, proteja do vento, use camas grossas de palha ou maravalha, tente manter as camas sempre secas. Em dias de frio extremo, não hesite em usar capas térmicas nas bezerras recém-nascidas. O leite ou sucedâneo deve ser servido sempre na temperatura correta. A ração inicial deve ser forçada para que elas continuem ganhando peso.
0: Bom, nós vamos agradecendo a participação do Paulo André e certamente voltaremos a falar deste assunto. Você, produtor, capricha aí no manejo das vacas e das bezerras para garantir uma boa produção. Em todo o estado, continua o esforço para manter sob controle a doença conhecida como greening. É a principal praga que afeta os citros no mundo. E para evitar prejuízos, é preciso eliminar as plantas doentes e plantar mudas sadias, provenientes de viveiros registrados. Além disso, é preciso controlar o inseto que transmite a doença, com produtos biológicos ou químicos. Uma boa adubação, irrigação de qualidade e cobertura vegetal também ajudam o desenvolvimento rápido da planta, reduzindo assim a exposição ao inseto, já que a transmissão é mais comum em brotos do que em folhas adultas. O monitoramento e controle do inseto vetor, o psilídeo, deve ser realizado de acordo com recomendações técnicas, instalando-se armadilhas amarelas e contagem a cada 7 dias. Fica aí a recomendação para você que é citricultor. Para quem lida com erva mate, está na época de fazer o plantio de novas mudas. Para isso, é preciso verificar a umidade do solo e, claro, as covas têm que ser preparadas antecipadamente. A recomendação é que o produtor faça adubação do erval com aplicação de calcário ou pó de basalto, baseado nas informações da análise de solo. Como nesta época não tem nenhuma praga que cause prejuízo importante para o erval, a recomendação é que o produtor dedique algum tempo para o controle das invasoras, com uma boa roçada, preparando a área para a colheita. Se você tem alguma dúvida quanto à adubação do erval, procure a orientação de um técnico. Assim você vai saber exatamente o que o solo e as plantas estão precisando. Bem, minha gente, vamos terminando nossos 10 minutinhos de boa conversa. Fica aqui um forte abraço a todos vocês e amanhã estaremos de volta neste mesmo horário para mais uma apresentação do seu programa O Homem e a Terra. Até lá, se Deus quiser. Tchau!
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0: Olha, 5 horas e 3 minutos, 5 e 3. Bom dia, segunda-feira hoje. Bora começar a semana juntos aqui na Jornal AM. 6 de julho de 2026. A madrugada já está juntando as trouxas, né? Para ir embora, isso mesmo. E o dia vem raiando, o dia vem chegando devagarzinho. O frio do inverno, ele sempre cria um cenário diferente, né? Hoje, por exemplo, 13 graus a temperatura aqui na área central. É mais um dia que Deus nos entrega de presente, dia de levantar a cabeça, arregaçar as mangas, botar fé no coração e tocar a vida pra frente. Como diz o caboclo, quem madruga com coragem colhe o fruto mais cedo. Pense nisso. E a partir de agora, está no ar para você o nosso Bom Dia 104.
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0: Olha o nosso abraço bem apertado para você de São Miguel do Iguaçu e de toda a nossa região oeste do Paraná. Um bom dia especial ao povo da roça, ao sertanejo, às comunidades do nosso município, dos bairros do centro e a você. Razão principal do nosso trabalho ouvinte jornal, que faz da nossa companhia o primeiro companheiro de cada amanhecer. Pra você, bom dia, bom dia, bom dia.
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0: 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São os patrocinadores, né, do nosso Bom Dia 104 para você aqui na Rádio Jornal FM 104.1.
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0: Semana começando, né? Você com o radinho ligado aí, acompanhando a nossa programação. Um grande abraço. Mais uma vez te agradeço. Obrigado pela sua companhia conosco através do nosso Bom Dia 104, né? Muito obrigado mesmo pela sua companhia. Fique conosco durante toda a semana. Muitas novidades, agenda, enfim, notícias. Teremos de tudo, né? Aqui no nosso Bom Dia 104 para você. São Miguel do Iguaçu, Serranópolis do Iguaçu, Medianeira, Itaipulândia, Santa Terezinha de Itaipu, Missal, Matelândia. Obrigado pelo carinho da audiência, obrigado pela companhia através da Jornal FM, através do nosso Bom Dia 104.
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0: Olha, 5 horas e 6 minutos, 5 e 6, eu trago para cantar Chico Rei, Paraná, Velha Porteira, Bom Dia.

0: Eita, velha porteira, 5 horas e 10 minutos, 5 e 10, Chico Rei, Paraná, no Bom Dia 104, velha porteira.
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0: Olha, às 5 horas e 12 minutos, 5 e 12, no nosso Bom Dia 104, oferecimento todo especial de Ceifa Gril, Bárbara Joias e Ótica, Posto Pioneiro, Combate Max, Seguragro Corretora de Seguros, Casa da Lavoura, Sindicato dos Trabalhadores Rurais e também Odontologia Vanoni. 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
0: Olha, minha amiga Tere Mota, bom dia. Bom dia aos ouvintes da Rádio Jornal 104.1. Bom dia aos ouvintes do Bom Dia 104. Meu amigo Zanoni também, na lanchonete, deixando tudo pronto lá para aquele delicioso, maravilhoso café da manhã, né? De quem madruga, de quem trabalha, né, toda semana, e tem o hábito daquele cafezinho delicioso, saboroso, aquele salgado também muito especial, é com meu amigo Zanoni na lanchonete, tá bem? Um abraço para ele, para toda a equipe, obrigado, claro, sempre pela companhia aqui na Rádio Jordão. Jordão FM, a rádio que continua fazendo amigos, né? E falando em amigos, parabéns para a diretoria do bairro Novo Mundo, comunidade do bairro Novo Mundo, que ontem organizou uma super festa, né, no salão de festas da comunidade, com a participação das famílias de São Miguel do Iguaçu e também com a região oeste do Paraná presente. Um grande evento realmente, hein? Parabéns ao meu amigo Paulinho, Ademir Rocha, o Paulinho da Estamparte. Parabéns, Ademir Roque, parabéns a toda a diretoria da comunidade do bairro Novo Mundo. Festa em honra a São João Batista Scalabrine, um evento que foi muito especial, marcado pela presença maciça aí da nossa comunidade. Parabéns. 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
8: Olha, segundona hoje, 6 de julho, seja em casa, no trabalho, na estrada, obrigado pela companhia, pela sua companhia aqui no nosso Bom Dia 104. A Claudete desejando para nós uma ótima semana, para você também, Claudete, uma ótima semana, bom dia. Obrigado pela sua sintonia aqui na Rádio Jornal, tá bem? 5 horas e 22 minutos, o Sidão tá trazendo um áudio para gente aí de utilidade pública aqui no nosso Bom Dia 104. Bom dia, Sidão.
9: Bom dia, Jonas. Ontem de manhã eu estava vendo caminhada, eu achei um documento de uma mulher, né, de carteira de motorista, de tudo, CPF, cartão de crédito. Beatriz de Oliveira. Tem dinheiro dentro da mochila dela, tudo, está tudo em casa. Ontem até contrato comigo, está no telefone 9921-1759. Fala com o Sidão.
8: Tá aí, portanto, utilidade pública. Que pena, né, Sidão? Extravio de documentos, a gente sabe que é uma coisa muito séria. Aliás, se você encontrou aí os documentos de Beatriz de Oliveira, entre em contato com a gente também aqui na Rádio Jornal, através do WhatsApp, né? A gente sabe da burocracia que é neste país, né? Principalmente quando a ação é documentação. Então tá aí recado dado do Sidão, né, meu amigo Sidão? Um abraço para ele. Que pena, né, que tenha acontecido isso, mas tá aí uma utilidade pública, então, aqui no nosso Bom Dia 104, tá bem? Clayton Luiz Vornier, meu amigo, um grande abraço, bom dia. Obrigado também pela sintonia, obrigado pela companhia sempre na Jornal, agora no nosso Bom Dia 104, hein, Clayton? Um abraço, obrigado, valeu, tamo junto. 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
8: 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Meu amigo Sidão, um abraço para ti, Claudete também, ligada aqui no nosso Bom Dia 104, além do meu amigo Clayton Luiz Valnier, um grande abraço, bom dia. 5h27, eu trago para cantar Lourenço e Lorival, Se Ainda Existe Amor, bom dia.

5:30, 5:30, Lourenço e Lorival, se ainda existe amor no Bom Dia 104, bom dia!

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9: Olha, 5 horas e 32 minutos, 5h32 agora. É, semana começando, hein? Segunda-feira hoje, 6 de julho, ano de 2026, 13 graus. A temperatura tá ventando lá fora, faz sensação de mais frio, tá? Previna-se aí, hein? A lua é cheia ainda, né? E ela faz companhia pra gente lá no céu, iluminando o caminho de quem já está de pé, né? A exemplo da nossa produção aqui, do nosso Bom Dia 104. Bom dia! 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
9: Bom dia 104, nesta segunda-feira, 6 de julho. Olha, lembrando que no dia 11 de julho acontece a festa julina da catequese, tá bem? Na comunidade do bairro São Francisco. Convida a todos, inclusive a festa julina com bingo e quitutes, claro. Juninos, julinos, como queira, tá bom? Ou como queiram, né? Às 17 horas, portanto, início do evento, participe. Olha, no dia 26 de julho, importante anotar na agenda aí. Festa em honra a São Cristóvão. Bairro Sagrado Coração de Jesus, sábado dia 25, Santa Missa Festiva, às 19 horas. No domingo, procissão e bênção dos veículos, almoço festivo, leilão bingo matinê com a banda Anjos de Ouro e sorteio da rifa com bicicleta elétrica, geladeira, TV Smart 4K, cervejeira e ar-condicionado. Participe! Ali no dia 1º de agosto tem a 17ª Feijoada Beneficente do Lions Club. O projeto é Lions Criança Feliz. O evento é realizado na sede do Lions, em São Miguel do Iguaçu. E a partir das 11 horas da manhã, a entrega, né, das marmitas prontas no sistema drive-thru, tá bem? O kit acompanha torresmo e caldinho de feijão servidos na hora, valor R$60. E esse kit aqui de R$60 da nossa feijoada lá do Lions Club, ele serve tranquilamente duas pessoas, tá bem? Duas pessoas com um apetite bom, né? Caso contrário, até três pessoas. Quer dizer, uma ação beneficente. Ela cabe no seu bolso, então eu te convido, participe conosco, tá bom? 5:36. 5:36, eu trago para cantar agora o trio Parada Dura. Avião das Noves no Bom Dia 104.

0: Trio Parada Dura, no Bom Dia 104, 5h39, Avião das 9, bom dia.
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0: Olha, no fechamento da última sexta-feira, soja valia R$114 a saca de 60 quilos, milho R$51, trigo R$70 a saca. Mercado Comprador, Lar Cooperativa. Boi Gordo Nelore, R$329,85, arroba. Vaca Gorda Nelore, R$301,50, arroba. Bezerro Nelore Desmame, R$15,51 o quilo vivo. Frango, R$4,75 o quilo vivo. Suíno, R$4,78 o quilo vivo. Tilápia, R$8,73 o quilo. Leite, R$2,67 o litro. Olha, as informações e os preços são do Centro de Estudos Avançados em Economia Aplicada, CPEA. Mercado Agropecuário, próxima edição às 6h40, dentro do Jornal da Manhã, 5h43.
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0: Olha, segunda-feira hoje, 6 de julho, bom dia São Miguel do Iguaçu, bom dia minha região oeste do meu Paraná. Para você transitando aí na BR-277, um grande abraço, bom dia, obrigado pela sua companhia, hein? Estamos em 104.1 FM para uma região toda, tá bom? Chimarrão tá pronto, café passado, é rádio ligado e a nossa companhia de sempre, né? Bom dia, bom dia, bom dia, bom dia, seja bem-vindo ao nosso Bom Dia 104.
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0: Olha, 1º de agosto, repito, 17ª Feijoada Beneficente do Lions Clube de São Miguel do Iguaçu. 1º de agosto também, 18º Baile de Casais da Comunidade São Jorge. E no dia 2 de agosto, é importante anotar na agenda, né? Vem aí a 28ª Festa do Costelão, Comunidade São Lourenço, em honra ao padroeiro São Lourenço. No sábado, dia 1º, Santa Missa Festiva. No domingo, almoço com costelão, churrasco, saladas e bebidas em geral. Às 13 horas, leilão. Às 15 horas, matinê com a super banda G4. Olha, em dose dupla no final de semana, G4 em São Miguel, hein? Estará em São Jorge, no Baile de Casais, depois em São Lourenço, na festa no domingo. Que legal! 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Eita, segundona, semana começando para todos nós aqui na Jornal FM, aqui no nosso Bom Dia 104, 5h46. Eu trago para cantar Gino e Geno, Toalha Branca, Bom Dia.

0: Gino e Geno, no Bom Dia 104, Toalha Branca, 5h50, bom dia.
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0: Olha, 5 horas e 52 minutos, 5h52, para esta segunda-feira o tempo muda no Paraná, o céu fica com muitas nuvens e a chuva pode aparecer em várias regiões ao longo do dia. Aqui para nós no oeste, centro-sul e sul do estado, a chance de chuva forte e trovoadas em alguns pontos. Quem mora na metade sul vai continuar sentindo frio. Já no norte, o tempo segue abafado com sensação de calor por causa da umidade. A recomendação é ficar atento às mudanças no tempo, principalmente nas áreas com previsão de chuva mais intensa. Olha, 13 graus a temperatura neste momento para nós, né? Aqui em São Miguel do Iguaçu. Previsão para esta segunda-feira, 6 de julho. Sol com muitas nuvens, passando a chuvoso à tarde. A chuva não para à noite. Com 90% de probabilidade, expectativa para 6 milímetros ou mais para hoje, né? Máxima 16 graus centígrados. Para amanhã, terça-feira, a previsão é de sol com muitas nuvens e períodos de céu nublado. À noite forma-se nevoeiro, mínima de 8 para amanhã. Temperatura despenca, hein? Pós-chuva, né? Se tudo isso se confirmar, com 15 graus de temperatura máxima para quarta-feira, a previsão é de sol o dia todo com muitas nuvens, de manhã nevoeiro. À noite, temperatura mais baixa ainda, 6 graus é a previsão para quarta-feira, com 20 graus de temperatura máxima. Para quinta, 9 de mínima, com 23 graus de máxima. O sol aparece com muitas nuvens durante o dia e períodos de céu nublado. Noite com muitas nuvens na quinta-feira, sem chuvas. Para sexta, a previsão é de sol com muitas nuvens durante o dia e períodos de céu nublado. Noite com muitas nuvens, mínima de 12, máxima de 23 graus. 5 horas 54 minutos.
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0: Olha, 5h55, chegou o momento de fé no nosso Bom Dia 104. Acompanhe a oração da manhã com o nosso querido padre Reginaldo Manzotti.
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4: Bom dia, meus irmãos. Primeira sexta-feira do mês, Sagrado Coração de Jesus, eu confio em vós. Primeira sexta-feira do mês. Que Deus te dê a graça de consagrar hoje e todo esse mês ao coração dele, também dia de São Tomé, apóstolo. Em nome do Pai, do Filho e do Espírito Santo. Amém. Senhor Jesus, que dissestes ter vindo para trazer vida em plenitude. Obrigado, Senhor, pelo dom da vida. E no início deste dia te louvo e agradeço, Senhor. Mas nossa vida, Senhor, é marcada com muitos sinais de morte. Por isso, no início desta manhã queremos pedir: livra-nos, Senhor, de toda e qualquer dependência que possamos ter. Livra-nos, Senhor, da dependência do alcoolismo. Livra-nos, Senhor, da dependência do tabagismo. Livra-nos, Senhor, da dependência das drogas. E neste momento, coloque a sua vida, mas o nome de alguém que você sabe que precisa deste livramento, que precisa desta libertação. Senhor, nós colocamos este pedido no início do dia: afastai para longe de nós e desta pessoa cujo nome rezamos todo perigo de recaída. Reveste, Senhor, com tua armadura. Impede, Senhor, que o mal se instale. Tire a dependência. Tire a compulsão no beber, no fumar, no se drogar. Liberta, Senhor, destas amarras. Senhor Jesus, que tudo pode, cujo poder é infinito, por intercessão de Nossa Senhora, dai-nos a graça desta libertação. E então, Senhor, te glorificaremos como fruto deste Pai Nosso. Dai-nos um dia de paz, de serenidade e de liberdade interior. Pai Nosso, que estais no céu, santificado seja o vosso nome, venha a nós o vosso reino, seja feita a vossa vontade assim na terra como no céu. O pão nosso de cada dia nos dai hoje, perdoai as nossas ofensas, assim como nós perdoamos a quem nos tem ofendido, e não nos deixeis cair em tentação, mas livrai-nos do mal. Amém. Um dia abençoado para todos.
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0: Na Farroupilha, 13 graus centígrados.
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0: Olha, 6 horas e 3 minutos, 6 e 3. Segunda-feira hoje, hein? Seu Assiro Severo mandou um áudio pra gente aí, falando de Copa do Mundo, aliás, da eliminação do Brasil contra a Noruega. Que situação, né? 6 e 3, bom dia, seu Assiro!
1: Jonas, aqui é de São Jorge Severo. Que tristeza para nós, nosso Brasil.
0: Verdade,
1: viajou, veio para casa, né?
0: É.
1: Ah, é de ficar distorcido lá. Né? E toca para nós assistir com Gino e Geno no bailão. Tu tocou agora a toalha branca e daí eu peço para te tocar para nós. O Gino e Geno no bailão. E oferece para todos que estão assistindo. E vamos curtir a nossa tristeza do nosso Brasil, como é que foi, tá?
0: Tá, seu Assiro.
1: E obrigado se for atendido, tá?
0: Grande abraço para o senhor, uma ótima semana para todos nós. Aliás, seleção brasileira que pegou aí o mesmo busão da seleção paraguaia, viu, seu Assiro Severo? É isso mesmo. Brasil é eliminado pela Noruega nas oitavas de final da Copa do Mundo. Tomou um 2-0, fora o baile, né? Haaland marca 2 gols e elimina a nossa seleção brasileira. Que cenário, hein? Olha, já tem manchetes aqui espalhadas, né, no mundo inteiro sobre a eliminação aí da nossa seleção brasileira. Que cenário, né? Após queda, hein? Nas oitavas da Copa do Mundo, ninguém esperava, né? Se fosse por uma toda poderosa ainda, de repente uma França, uma Espanha, talvez um Portugal, mas Noruega, rapaz, não dá pra engolir, né? Que cenário. Um Brasil apático, né? Parece que uma seleção brasileira sem vontade, né? Foi o que a gente viu ontem. Com apenas 30% de posse de bola. Olha, segundo estatística aí, o pior desempenho em uma Copa do Mundo de uma seleção brasileira. O que pensar, né? Para muitos que acreditavam, tá aí essa decepção, né, que foi a nossa seleção brasileira com relação à Copa do Mundo. Olha, se o seu Assiro não tocasse no assunto da Copa, eu não ia falar de Copa do Mundo hoje aqui no nosso Bom Dia 104, tá bem? Um abraço pro senhor, seu Assiro. Daqui a pouquinho a gente atende então o seu pedido musical, tá bom? 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Inácio Meiners, meu amigo, bom dia, um grande abraço para você. Como é que foi a seleção brasileira aí no Tocantins, hein, Inácio? Perdeu também, 2-0, fora o baile. Então, um grande abraço para você. Obrigado pela sua companhia, meu amigo. Tilacão tá aqui ligado, né? Na 104.1, no nosso Bom Dia 104. Tilaco que ontem esteve conosco lá na grande tradicional festa, né? Da nossa comunidade, do bairro Novo Mundo, em honra a São João Batista Scalabrini. E o Nadir Kestren nos passou aqui os ganhadores, então, né? Da rifa da festa. Foram 2 patinetes elétricos e 4 motos elétricas. Uma super rifa, né? 6º prêmio, Bianca Gonçalves Mariota. 5º prêmio, a ganhadora foi Cristiane Lunardi. 4º prêmio, Ricardo Andrade Facnello. 3º prêmio, Enzo Trevisan. 2º prêmio, Edgar Tress. E o 1º prêmio, a Isolde Kestren. E o Neto, né? Vó e Neto ganharam juntos, então, o prêmio principal da festa da comunidade do bairro Novo Mundo. Parabéns a toda a diretoria. Um super evento, realmente, tá bom? 6 horas e 7 minutos, 6 e 7, com a Odontologia Vanoni, você volta a sorrir. 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
0: 6 horas e 8 minutos, 6 e 8, eu trago pra cantar Daniel no Bom Dia 104, Avenida Boiadeira. Bom dia.
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0: Daniel, no nosso Bom Dia 104, Avenida Boiadeira, 6:12.
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0: Olha, 6 horas e 15 minutos, 6 e 15, Ceifa Gril, Bárbara Joias e Ótica, Posto Pioneiro, Combate Max, Segura Agro Corretora de Seguros, Casa da Lavoura, Sindicato dos Trabalhadores Rurais e Odontologia Vanoni são os patrocinadores, né? Aqui do nosso Bom Dia 104, tá bem? Meu compadre Delfim, Stanislau Brixner, bom dia compadre, bom dia, uma ótima semana, Euclides Stress também. Bom dia, Jones. Bom dia, família Tres. Edgar Tres, que ganhou o segundo prêmio, uma moto elétrica ontem na festa, né? Euclides, um abraço para você, meu grande amigo, aliás, Iracema Maia. Bom dia, Jones. Vergonha mesmo nossa seleção na Copa do Mundo. Também concordo com a senhora, viu, dona Iracema? Rogério Arnold nos cumprimentando aqui, mandando um grande abraço. E a Islanda Correia tem um áudio para nós aqui. A Islanda que ontem também teve, né? Junto com o João. Na tradicional festa ali, é, da comunidade do bairro Novo Mundo. Bom dia, Islanda!
1: Bom dia, Jana. É triste, né? Perder, mas faz parte.
0: Faz parte. Nossa.
1: Eu dava 2-1 pro Brasil, deu o contrário. Só eu quero a música Barboleta Azul, quero oferecer pro meu genro Fernando, tá de aniversário.

0: estarem hoje para todos os ouvintes, amigos.
1: Obrigado, Islanda.
0: Um dia abençoado para todos nós.
1: Para todos nós. Uma semana abençoada para a família Correia, para minha amiga Islanda, enfim. Todo mundo decepcionado, né, com essa seleção brasileira aí. Noruega, rapaz. Onde fica? O que representa a nível de mundo, né? Pro futebol. Haaland lá. É, o cara fez dois. Aliás, dois golaços, né? E Brasil dá adeus à Copa do Mundo. Eita, nós 2-1 perdeu pra Noruega. Fora o baile, né? 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
1: 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Olha, 6:19, 6:19, eu trago para cantar no Bom Dia 104, Milionário e José Rico. Decida.
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0: Milionário José Rico no Bom Dia 104, decida 5h24, bom dia.
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1: Olha, Bom Dia 104 para você, chegando ao final. Almir José, um grande abraço. Vitelmo Maggi também, bom dia! Eduardo Costa, Leonardo, me mata de uma vez, vai. Eu volto daqui a pouquinho com o Jornal da Manhã. Bom dia, bom dia.

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2: Seis de julho, manhã de segunda-feira, estamos no inverno brasileiro. A lua é cheia, temperatura neste momento aqui no centro da cidade, na casa dos 13 graus centígrados. São 6:32, 6:32. Atenção para as manchetes da edição de hoje do Jornal da Manhã. Comunidade Novo Mundo celebra São João Batista Scalabrine com grande participação de fiéis. Alunos participam de ação de educação ambiental em São Miguel do Iguaçu. Sala do Meio orienta empreendedores sobre riscos da inadimplência. Lideranças celebram conclusão de estrada que interliga Missal, Ramilândia e Diamante do Oeste. TRE Paraná orienta eleitores e candidatos sobre o que pode e o que não pode na propaganda eleitoral. Receita Federal libera lote extra de restituição do imposto de renda. No Jornal da Manhã, entrevista, Alessandro Cunhasque conversa sobre a transição da presidência do Lions Clube de São Miguel do Iguaçu. No giro policial, Receita Federal apreende mais de R$320 mil em medicamentos escondidos em carro. Motociclista morre em grave acidente na PR-495 entre Medianeira e Missal. Grave acidente na PR-495 entre Medianeira e Missal deixa uma vítima fatal. Homem é morto com mais de 40 tiros. PRF apreende mais de 300 quilos de drogas após perseguição na BR-277. E ainda na edição de hoje do Jornal da Manhã, esportes. Haaland marca duas vezes, Brasil perde por 2-1 e se despede da Copa do Mundo. Olha, em jogo dramático, Inglaterra segura a pressão do México, vence por 3-2 e está nas quartas de final. Portugal e Espanha fazem clássico decisivo pelas oitavas da Copa do Mundo nesta segunda-feira, às 16h, 4h da tarde. Também hoje, Estados Unidos e Bélgica duelam por vaga nas quartas de final da Copa do Mundo, às 21h. Meninas do São Miguel Futsal conquistam título da fase regional dos Jogos Abertos do Paraná, goleando Missal na final por 8-0. Na próxima quarta-feira, São Miguel Futsal recebe o São Caetano pela Liga Silver. No Jornal da Manhã, loterias, confira os resultados da Loto Fácil, Quina, Loto Mania, Dupla Sena, Mega Sena e Mais Milionária. 6:35, 6:35 são estas as manchetes da edição de hoje do nosso Jornal da Manhã. 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
2: Olha, o deslocamento de um cavado meteorológico em altitude e o processo de formação de uma nova frente fria deixam o tempo instável no Paraná. Nesta segunda-feira, o maior destaque vai para a metade sul do estado, onde há potencial para trovoadas localizadas. Chuvas pontualmente intensas não estão descartadas entre o oeste e também o centro-sul paranaense. O dia será marcado por sensação de frio na metade sul e abafamento na metade norte. Olha, 13 graus a temperatura, né, neste momento, aqui na área central de São Miguel do Iguaçu. Vamos, portanto, para a previsão para hoje, início de semana, segunda-feira, sol com muitas nuvens, passando a chuvoso à tarde. A chuva não para à noite, com 90% de probabilidade, 6 milímetros de expectativa, mínima de 11, agora 13 graus, com máxima de 16 graus centígrados. Para amanhã, terça-feira, a previsão é de sol com muitas nuvens e períodos de céu nublado. À noite, forma-se nevoeiro. Mínima de 8. Olha bem, a temperatura despenca para amanhã. 8 graus é a previsão de temperatura mínima, com 15 graus de temperatura máxima. Para quarta-feira, a previsão é de sol o dia todo, com muitas nuvens de manhã, nevoeiro à noite. Temperatura cai mais ainda, para casa dos 6 graus centígrados de mínima, com 20 graus de temperatura máxima. Para quinta-feira, a previsão é de sol com muitas nuvens durante o dia e períodos de céu nublado. Noite com muitas nuvens, sem chuvas, mínima de 9, máxima de 23 graus. Para sexta-feira, a previsão é de sol com muitas nuvens durante o dia e períodos de céu nublado. Noite com muitas nuvens, sem chuvas, mínima de 13, máxima de 23 graus. 6 horas 42 minutos.
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2: Ibovespa fechou a 174.070 pontos, queda de 0,74%. Dólar comercial fechou a R$ 5,16. Dólar paralelo em Foz do Iguaçu é comprado a R$ 4,95 e vendido a R$ 5,27. Peso argentino em Foz é comprado a R$ 307 e vendido a R$ 276. Guarani com um real você compra 1.240 guaranis e 1.155 guaranis equivalem a um real. Poupança rende 0,67% ao mês. 6 horas 42 minutos.
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2: Olha, no fechamento da última sexta-feira, soja valia R$ 114,00 a saca de 60 quilos, milho R$ 51,00, trigo R$ 70,00 a saca. Mercado comprador, Lar Cooperativa. Boi gordo Nelore, R$ 329,85, arroba. Vaca gorda Nelore, R$ 301,50, arroba. Bezerro Nelore Desmame, R$ 15,51 o quilo vivo. Frango, R$ 4,75 o quilo vivo. Suíno, R$ 4,78 o quilo vivo. Tilápia, R$ 8,73 o quilo. Leite, R$ 2,67 o litro. As informações e os preços são do Centro de Estudos Avançados em Economia Aplicada, CEPEA. Mercado Agropecuário, próxima edição, você ouve às 11 horas e 40 minutos, dentro do programa Papo 104. 6 horas e 45 minutos agora.
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2: Olha, o Paraná mais que dobrou a receita com as exportações de carne de Peru nos 5 primeiros meses de 2026. Foram embarcadas 6 mil toneladas com um faturamento de US$ 29.300.000, alta de 105,6% em relação ao mesmo período do ano passado. O principal destaque foi o México, que ampliou as compras em mais de 272% e se tornou o maior cliente do setor. Os dados são do boletim do DERAL, da Secretaria Estadual da Agricultura. No Brasil, as exportações também cresceram, somando 27.800 toneladas e receita de US$ 114.900.000. Notícias Agrícolas, próxima edição às 9h40, no programa Papo 104. 6h46 agora.
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2: Lato Fácil, concurso 3.727. Vamos ao resultado: 01, 02, 03, 04, 05, 09, 10, 11, 13, 14, 16, 18, 19, 22 e 23. 15 acertos, uma única aposta ganhadora de Taubaté a São Paulo. Levou para casa R$ 4.523.720,84. Olha, a estimativa de prêmio agora do próximo concurso, a ser realizado nesta segunda-feira, é de R$ 2.000.000. Quina concurso 7.057. Vamos ao resultado: 34, 38, 47, 63 e 75. Premiação 5 acertos, não houve ganhadores. Estimativa de prêmio agora do próximo concurso, a ser realizado também hoje, é de R$ 6.200.000. Lotomania, concurso 2.945. Vamos ao resultado: 04, 05, 07, 10, 14, 18, 22, 24, 40, 46, 47, 57, 59, 64, 74, 76, 81, 84, 97 e 00. Premiação 20 acertos, não houve acertadores, 0 acertos também não. Portanto, a estimativa de prêmio agora do próximo concurso, a ser realizado também hoje, 6 de julho, segunda-feira, é de R$ 2.500.000. Dupla Sena, concurso 2.978. Vamos ao resultado do primeiro sorteio: 01, 08, 15, 35, 38 e 42. Primeiro sorteio, 6 acertos. Um sortudo de Goiânia, Goiás. Levou para casa R$ 6.670.435,17. Segundo sorteio, anote o resultado: 06, 23, 24, 41, 46 e 50. Premiação, segundo sorteio, 6 acertos, não houve ganhadores. Portanto, a estimativa agora de prêmio para o próximo concurso a ser realizado hoje é de R$ 150.000. Mega Sena, concurso 3.027. Vamos ao resultado: 06, 15, 16, 24, 34 e 47. Premiação 6 acertos, não houve ganhadores. Estimativa de prêmio então para o próximo concurso a ser realizado amanhã, 7/7, terça-feira, é de R$ 38 milhões. Mais Milionária, concurso 369. Vamos ao resultado: 04, 06, 20, 22, 26 e 41. Trevos 1 e 2. Premiação 6 acertos mais 2 trevos, também não houve acertadores. Portanto, a estimativa agora de prêmio do próximo concurso, a ser realizado na quarta-feira, 8 de julho, é de R$ 70 milhões. 6h49, 6h49. Esse é o nosso Jornal da Manhã, claro, de segunda a sexta, ao vivo, das 6h30 às 8h da manhã. 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Grave acidente na PR-495 entre Medianeira e Missal deixa uma vítima fatal. Homem é morto com mais de 40 tiros. Motociclista de 22 anos morre em colisão frontal na Perimetral Leste. 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

0: Olha, 6:55, 6:55, este é o nosso Jornal da Manhã, ao vivo pela Rádio Jornal, agora no FM 104.1. Eu sou o Jones de Souza, cumprimento os ouvintes que interagem pelo Facebook, no chat do YouTube ou no WhatsApp 3565-1033. Olha, deixe o seu comentário, curta e compartilhe a nossa live. Estamos juntos, né? Segunda a sexta, das 6h30 às 8 horas da manhã, com o nosso Jornal da Manhã. Daqui a pouco, às 7h30, tem Alessandro Cunhasque com o Jornal da Manhã Entrevista e, em seguida, claro, o Jornal da Manhã Esportes. Olha, vamos agora com as informações do setor policial. 6:56.
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0: Olha, em São Miguel do Iguaçu, a Receita Federal apreendeu uma carga de medicamentos avaliada em mais de R$320 mil durante uma fiscalização na 277. Os produtos estavam escondidos em um carro alugado, ocupado por um casal e uma criança. Inicialmente, os ocupantes disseram que retornavam de Foz do Iguaçu para São Paulo após visitar parentes. Durante a vistoria, os servidores encontraram mais de 3.490 ampolas de medicamentos para emagrecer e outros para estética. O veículo e a carga foram apreendidos e encaminhados à alfândega da Receita Federal em Foz do Iguaçu. Não houve prisões, mas o caso será encaminhado ao Ministério Público Federal para as providências cabíveis. Olha, em Medianeira, um motociclista de 49 anos morreu em um grave acidente na PR-495, entre Medianeira e Missal, na região da comunidade de Linha São Bernardo. A colisão envolveu uma moto e dois carros. Os motoristas dos dois automóveis não sofreram ferimentos. Equipes do SAMU foram acionadas, mas o motociclista morreu ainda no local. A ocorrência foi atendida pela Polícia Rodoviária Estadual, que realizou os levantamentos para apurar, claro, as causas do acidente. Em Foz do Iguaçu, um homem de 29 anos foi executado na noite de ontem, domingo, no bairro Morumbi 3. Moradores ouviram vários disparos que chegaram a ser confundidos com fogos de artifício após o jogo da seleção brasileira. Quando o SIAT chegou ao local, a vítima já estava morta. Segundo a polícia, Daniel Douglas Cardos, conhecido como Danielzinho do Portal, foi atingido por diversos tiros. No local, a perícia encontrou mais de 40 cápsulas de munição. Os autores chegaram em um carro, um dos ocupantes desceu, efetuou os disparos e fugiu logo em seguida. O caso será investigado pela Delegacia de Homicídios de Foz do Iguaçu. Olha, um motociclista de 22 anos morreu em um acidente registrado na tarde do último sábado na 277, na Perimetral Leste. Segundo a Polícia Rodoviária Federal, a batida frontal envolveu uma moto e uma Fiat Strada. As informações apontam que o motociclista seguia na contramão da rodovia no momento do impacto. O jovem morreu ainda no local. Já o motorista da caminhonete de 34 anos sofreu ferimentos leves e foi encaminhado para atendimento médico. Em Céu Azul, a Polícia Rodoviária Federal apreendeu drogas na manhã de ontem, domingo, após uma perseguição na 277. O motorista desobedeceu a ordem de parada e fugiu em alta velocidade. Após cerca de 5 quilômetros, ele abandonou o carro em uma propriedade rural e correu para uma área de mata. Apesar das buscas, o suspeito não foi encontrado. No carro, os policiais encontraram 295 quilos de maconha e quase 10 quilos de cocaína. O veículo e a droga foram encaminhados à Delegacia da Polícia Civil de Cascavel. Olha, o final de semana foi marcado aí por apreensões, acidentes graves e um homicídio na região. Olha, em São Miguel do Iguaçu, a Receita Federal apreendeu mais de R$320 mil em medicamentos escondidos em um veículo na 277. Nas rodovias da região, dois motociclistas perderam a vida em acidentes registrados entre Medianeira e Missal e Foz do Iguaçu. Já em Foz, um homem de 29 anos foi executado a tiros no bairro Morumbi 3 e o crime será investigado pela Polícia Civil. Em Céu Azul, a PRF apreendeu quase 300 quilos de maconha e cerca de 10 quilos de cocaína após uma perseguição também na 277. O motorista conseguiu fugir e segue sendo procurado. Em São Miguel do Iguaçu, pontualmente 7 horas. Temperatura na casa dos 13 graus centígrados. Nas ruas Farroupilha e Alfredo Chaves, aqui no centro da cidade, o movimento ainda é tranquilo. Na BR-277, Trânsito fluindo normalmente aqui na região de São Miguel do Iguaçu. Na Ponte Internacional da Amizade, poucos veículos cruzando a fronteira e na Aduana Brasileira não há filas. Participe você também com informações do trânsito. 7:01, 7:01, você ouve no Jornal da Manhã depois do intervalo. Comunidade Novo Mundo celebra São João Batista Scalabrine com grande participação de fiéis. Alunos participam de ação de educação ambiental em São Miguel do Iguaçu. Sala do MEI orienta empreendedores sobre riscos da inadimplência. 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
8: Sete horas, sete minutos, 7:07, esse é o nosso Jornal da Manhã, das 6:30 até as 8 horas da manhã. Muito bom dia, eu sou o Jones de Souza e junto com a minha equipe trago as principais notícias, claro, para você começar o seu dia sempre muito bem informado. Olha, nesta meia hora, destaque para os fatos de São Miguel do Iguaçu e região oeste do Paraná. A comunidade Novo Mundo viveu um domingo de fé, confraternização e muita participação da população durante a festa em honra a São João Batista Scalabrine. A programação contou com missa, almoço festivo e reuniu famílias de São Miguel do Iguaçu e de toda a região. Além da celebração religiosa, o público também acompanhou com expectativa o jogo da seleção brasileira na Copa do Mundo de 2026. O repórter Alessandro Cunhaschi esteve na festa e conversou com o presidente da comunidade, Paulinho, que fez um balanço do evento e destacou o sucesso da festa.
9: Gente, que domingo espetacular! A gente viveu uma semana de frio, de chuva. O domingo, sol, calor, tá muito agradável, perfeito para uma festa. E detalhe, hein? Hoje é dia de jogo da seleção, a gente também já tá vivendo aquela expectativa com a festa raiz. Presidente Paulinho, presidente aqui da comunidade, tudo dentro dos conformes, bateu a expectativa, presidente?
10: Bom dia, Cunhaschi, tudo dentro da expectativa. O que a gente se preparou mesmo para receber esse pessoal que veio aqui hoje. Fizemos o convite e a população compareceu no nosso grande evento.
9: Difícil de caminhar, né?
10: Difícil de caminhar. O estacionamento todo lotado, carne, tudo que foi feito foi vendido também. Então, eu garanto que foi um sucesso a nossa festa.
9: Dom Scalabrine, acho que deu uma ajudinha no tempo também, né?
10: É, o Dom Scalabrine lá, ele anda bem parceiro da gente, porque com todo o temporal que a gente teve durante os últimos dias, né, até pedreira deu por aí. E hoje nós recebemos um domingo tão maravilhoso desse, onde todo mundo pôde participar, se aconchegar, a gente recebeu tudo, tinha espaço para todo mundo. Então, acho que foi muito gratificante e acho que fomos abençoados com o dia hoje.
9: E me diz uma coisa, trabalho aí de quantas pessoas, que a comunidade toda aqui se dedica, e você comentou com a gente que tem uma parte bem especial desse trabalho.
10: É, a comunidade de uns tempos para cá, ela vem numa crescente muito grande. Então a gente está se preparando todo ano, a gente vem se preparando para pelo evento que ele vai se tornando maior, né? E as equipes também são um empenho muito forte, desde quem arruma uma mesa, churrasqueiro, copa, bingo. Então as equipes que acompanham a gente, nós estamos muito bem assessorados e o sucesso é isso aí.
9: Você estava comentando outro dia que vai ter ampliação para a turma de catequese aqui. Então a festa tinha uma festa, a rifa. Tem todo um empenho especial por conta dessa crescente. Muitas comunidades diminuindo, a de vocês aumentando.
10: Isso, há 2 anos atrás a gente fez a ampliação do salão e construiu todos os banheiros novos, né? E agora com a crescente que nem vem vindo, tem muita criança para catequese e já está faltando aula, sala de aula de catequese. E a gente está ampliando ali mais de 160 metros, uma construção de 2 pisos, que vai sediar 4 salas de catequese para atender toda essa demanda da piazada que está chegando na nossa comunidade.
9: Imagino que é uma alegria grande e na contramão, né, da maioria, que infelizmente, né, as comunidades, hoje é difícil você chamar as pessoas para se envolver por conta dos compromissos, é trabalho, é correria, e aí tem que se dedicar de forma voluntária, que é o trabalho que vocês fazem. Como que vocês estão conseguindo fazer isso?
10: Ah, eu acho que, acima de tudo, humildade, né, porque... Não é porque é um presidente, é uma diretoria, ele não é nada sem esse povo do lado da gente, né? Desde quem participa e de quem trabalha. Então, a união de todos faz o que acontece. É, eu digo assim que é que nem os três mosqueteiros. É um por todos e todos por um. Então, o objetivo de todos é o objetivo da diretoria. É onde todo mundo se dedica ao máximo para que isso aconteça, né?
9: Daqui a pouco tem seleção brasileira. A matéria a gente vai... Vai estar no ar amanhã no jornal, vai estar no ar também durante o Festa Raiz, a gente já vai saber do resultado, mas a gente tem que pegar esse recorte para viver esse momento, né, Paulinho?
10: Isso, fomos agraciados ainda com a seleção brasileira hoje, né? Então, quem vier para cá também pode assistir no telão, vai participar junto com nós da festa e ainda vamos assistir a seleção brasileira.
9: Palpite.

0: recebido, agradecer a todos que nos possibilitaram a levar vários recortes. E pra ti, Jones de Souza, vou dizer um negócio, hein? Tá gravado seu palpite. Eu ainda não sei se você acertou agora, mas hoje, tomara que a gente possa estar brincando e se divertindo com o resultado da seleção brasileira, quem sabe com a classificação. Se não, aí não tem o que fazer, né? Paciência. Bora, gente. Valeu. Um grande abraço. Até daqui a pouco com uma matéria completa do Festa Raiz.
1: Olha, tá aí, portanto, um grande evento, comunidade do Novo Mundo, celebrando São João Batista Scalabrine, que é uma grande participação de fiéis. Olha, o meu palpite foi um 3-1 pro jogo, né? Estou aqui lamentando, decepcionado com a atuação da seleção brasileira. Viu, Alessandro Cunhasque? A exemplo de milhares e milhares e milhares, centenas de milhares de brasileiros que também estão decepcionados, né? Paulinho colocou lá um 2-1, haja coração, né? Só que foi ao contrário, né? Alan brilhou, fez um 2-0, depois Neymar descontou de pênalti, né? Para nossa seleção brasileira. E tá aí a tristeza, né? Pela precoce eliminação aí do Brasil com relação à Copa do Mundo. Que situação, né? Parabéns à comunidade do Novo Mundo, celebrando São João Batista Scalabrine num domingo, repito, para entrar para a história. Parabéns, parabéns e parabéns. Olha, a Secretaria de Meio Ambiente de São Miguel do Iguaçu promoveu uma ação de educação ambiental com alunos da Escola Municipal José Francisco. Durante a atividade, as crianças aprenderam sobre a importância de preservar a natureza, economizar água, cuidar dos rios, separar corretamente o lixo e proteger os animais. No encerramento, os estudantes participaram de uma dinâmica sobre coletiva seletiva ou coleta seletiva e receberam mudas de árvores nativas para incentivar o plantio e o cuidado com o meio ambiente. Ações como essa ajudam a formar cidadãos mais conscientes e comprometidos com a preservação da natureza. Olha, a inadimplência pode trazer uma série de prejuízos para o microempreendedor individual, o MEI, como a perda de benefícios previdenciários, cobrança de juros e até dificuldades para manter o CNPJ regular. Por isso, a Sala do MEI de São Miguel do Iguaçu reforça a orientação aos empreendedores sobre a importância de manter os pagamentos em dia e regularizar possíveis débitos. A atendente Luciana Figueiredo explica quais são os principais riscos da inadimplência e como o empreendedor pode colocar a sua situação em dia.
2: Os empreendedores que têm débitos e do MEI em aberto, a gente orienta a passar aqui na sala para fazer a regularização, porque é muito importante. O boleto é uma das obrigatoriedades do MEI. E pagando corretamente, sem atraso, fica assegurado no INSS e aposenta por idade. É muito importante ter essa obrigação e responsabilidade com os boletos.
3: Se a pessoa ela não paga um mês, dois meses e vai deixando, além de acumular o valor que vai gerando juros, vai gerando multa, assim como qualquer outro boleto, ela tem algumas outras penalidades também, né? Por não dar baixa, caso seja essa a intenção dela, acaba esquecendo e vai ficando acumulando lá, né?
2: Sim, além de ficar com dívidas em aberto, a empresa desenquadra e vai ficar com dívida na Receita Federal, que é a dívida ativa.
3: E, por exemplo, se a pessoa quer consultar quantas DAS em aberto tem, como que ela procede?
2: Ela precisa vir até a sala para regularizar, verificar se tem pendências com declarações em atraso. A gente faz as declarações e depois faz o parcelamento dos débitos. Se a pessoa não estiver usando o CNPJ, o correto é dar baixa.
3: Ela precisa trazer algum dado para que você possa consultar?
2: Para a gente fazer o parcelamento da dívida ativa, ela precisa vir com a senha do GOV.
3: E a sala do MEI fica onde? Qual o horário de atendimento?
2: A sala do empreendedor fica na Prefeitura Municipal, da horário de atendimento das 7h30 às 11h30, das 13h às 17h.
1: Tá aí, portanto, alunos participando de ação de educação ambiental em São Miguel do Iguaçu. 7h18, 7h18, e o MEI também, né, orientando empreendedores sobre riscos da inadimplência, né?

0: atendente Luciana Figueiredo explicando quais são os principais riscos da inadimplência e como você, empreendedor, pode colocar sua situação, claro, em dia. 7:18, 7:18, você ouve no Jornal da Manhã depois do intervalo. Lideranças celebram conclusão de estrada que interliga Missão, Ramilândia e Diamante do Oeste. TRE Paraná orienta eleitores e candidatos sobre o que pode e o que não pode na propaganda eleitoral. Receita Federal libera lote extra de restituição do imposto de renda. 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
3: Olha, 7:26, 7:26, lideranças de Missal, Ramilândia e Diamante do Oeste se reuniram para celebrar a conclusão da estrada asfaltada que interliga os três municípios. A obra faz parte da ligação entre Ramilândia e Santa Helena e inclui trechos que passam pelos territórios de Missal e Diamante do Oeste. O novo corredor viário deve facilitar o transporte da produção agrícola, reduzir distâncias e proporcionar mais segurança aos motoristas. Participaram do encontro os prefeitos Adilto Luiz Ferrari de Missal, Edson Santos de Ramilândia e Amarildo Aparecido da Silva de Diamante do Oeste, além de outras autoridades municipais. Durante o evento, as lideranças destacaram a importância da parceria entre os municípios, Estado e a LAR Cooperativa Agroindustrial para a realização da obra. O Tribunal Regional Eleitoral do Paraná reforça as orientações sobre as regras da propaganda eleitoral para as eleições de 2026. O objetivo é esclarecer partidos, pré-candidatos, candidatos eleitores e veículos de comunicação sobre o que pode e o que não pode ser feito antes e durante o período oficial de campanha. Antes do início da campanha eleitoral, a divulgação de pré-candidatura e apresentação de qualidades pessoais. O presidente do TRE Paraná, desembargador Luciano Carrasco Falavinha Souza, reforça que a pré-campanha permite a apresentação de ideias, projetos e posicionamentos, mas deve respeitar as regras eleitorais para evitar propaganda antecipada e irregular.
4: Ele pode fomentar sua candidatura, conversar com as bases, expor seus nomes, fazer uma promoção pessoal, desde que não peça voto e não crie na pré-campanha uma conotação de campanha eleitoral. Porque a campanha, qualquer candidatura não nasce do dia para a noite. Ela tem que ser criada, tem que ser montada. Com base nisso, eles podem fazer as reuniões partidárias, propagar ideias para, na frente, e registrar sua candidatura.
3: Olha, o presidente do TRE Paraná destaca as principais datas do calendário eleitoral. Ele fala ainda sobre o trabalho da Justiça Eleitoral nesse momento.
4: Entre os dias 20 de julho e 5 de agosto é o período para a realização das convenções, onde os partidos vão escolher os candidatos e montar as suas chapas para concorrer à eleição. A partir do dia 15 de agosto é o prazo máximo para pedido de registro das candidaturas. A pessoa que quiser se candidatar deverá protocolar seu registro de candidatura. A partir do dia seguinte começa a campanha eleitoral em todos os meios de comunicação possível. Entre os dias 28 de agosto e 1º de outubro é feita a propaganda de rádio e televisão com as inserções das propagandas dos candidatos, conforme é conhecido de todo mundo desde sempre. Nesse momento específico, estamos na fase de convocação dos mesários para fazer os cursos de capacitação para o dia da eleição e a estruturação das zonas eleitorais, verificação de viabilidade local, urnas, acessibilidade.
3: Olha, o Tribunal Regional Eleitoral do Paraná lançou uma cartilha com orientações sobre a propaganda eleitoral para as eleições de 2026. O material explica o que é permitido em rádios, TVs, sites e redes sociais, além de reforçar que a divulgação de informações falsas, ataques pessoais e conteúdos manipulados por inteligência artificial é proibida. A cartilha também informa os canais para denúncias de irregularidades e combate à desinformação, como o aplicativo Pardal e o Ministério Público Eleitoral. A Receita Federal vai pagar no próximo dia 15 de julho um lote extra de restituição do imposto de renda para contribuintes que tinham valores a receber, mas não entregaram a declaração em 2025, referente ao ano base 2024. A consulta poderá ser feita a partir de quarta-feira, dia 8, no site e no aplicativo da Receita Federal. O lote deve liberar cerca de R$ 500 milhões para aproximadamente 4 milhões de contribuintes. O pagamento será feito automaticamente via Pix para quem possui chave cadastrada com o CPF. Tem restituição de até R$ 1.000. Está com o CPF regular e não apresenta pendências fiscais. 7:30, 7:30, a seguir tem o Jornal da Manhã Entrevista. O assunto de hoje é a transição da presidência do Lions Clube de São Miguel do Iguaçu. Alessandro Cunhasque conversa comigo, Jones de Souza, e também com Charles Batista Machado. E ainda nesta hora, o Jornal da Manhã Esportes. Não esqueça, o nosso Jornal da Manhã está no ar de segunda a sexta, das 6h30 às 8h da manhã. Para você, um grande abraço e uma santa e abençoada semana de trabalho para todos nós. Bom dia.
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0: 7 horas mais 37 minutos, 7h37. Muito bom dia para você. Eu sou Alessandro Cunhasque, chegando com o Jornal da Manhã Entrevista, nesta manhã de segunda-feira, com aquela cara de chuva. Hoje o dia promete, tá no horizonte, né? Se você reparar aí da sua casa, pode notar, você que está saindo para o seu trabalho agora, chegando no seu trabalho, que vem um pé d'água hoje durante o dia. Bom, Jornal da Manhã Entrevista sempre com convidados, e hoje convidados muito especiais, porque a gente vai falar sobre um dos maiores clubes aqui de São Miguel do Iguaçu, que faz ações não só voltadas para si próprio, mas também ajudando a população de São Miguel do Iguaçu. A gente vai contando durante o ano, né, essas ações, todo esse trabalho. E é uma coisa sempre que eu digo aqui em São Miguel do Iguaçu, um município diferente, onde todos de alguma forma se unem para ajudar o próximo. E aqui a gente tem o atual presidente do Lions Clube e o atual antigo presidente do Lions Clube, vamos colocar dessa forma, né? Tá aqui o Charles Batista Machado, que é o ex-presidente do Lions Clube, tá passando o bastão para Jones de Souza, hoje o novo presidente do Lions Clube. Um bom dia para vocês, muito obrigado aqui pela presença. E dizer assim, para mim é engraçado, né? Vou entrevistar o Jones. O Jones é comunicador, sabe que para a gente é diferente. Imagino ser entrevistado também é diferente nesse aspecto. Mas primeiro, nesse sentido, para pegar esse recorte, Jones, tua emoção nesse momento de estar assumindo esse posto, estar chegando à frente de um clube muito considerado aqui em São Miguel do Iguaçu, que tem uma visibilidade também muito grande, o que acarreta responsabilidades, cada tomada de decisão. É um ano, mas é um ano intenso, que muita coisa vai passar pelas tuas mãos e tem que seguir um padrão, uma linha de que outros presidentes já seguiram. Mas imagino que, nesse sentido, é uma conquista muito especial chegar aqui e representar um clube tão importante. Bom dia.
1: Olha, bom dia a você, Alessandro. Bom dia também a todos os ouvintes do Jornal da Manhã, ao Paz-Presidente, meu amigo Charles Batista Machado, que, aliás, na ocasião me passou o bastão, a produção, né, do nosso Jornal da Manhã, também com muito carinho. Um grande abraço a todos, a você, ouvinte jornal, também. E falando de Lions Clube, eu dizia lá no meu discurso que o meu sorriso, ele era tão gratificante, ao mesmo tempo que só a responsabilidade, né, em assumir o Lions em São Miguel na gestão 2026-2027 conseguiria ser maior que o meu sorriso. É bem o que você colocou mesmo, né? É a responsabilidade de estar à frente de um clube que tem o seu legado e a sua história, como é o Lions, não só em São Miguel, em toda a nossa região, no estado, no nosso país, fora dele também, com ações internacionais, né? O Lions Clube traz. E a gente em São Miguel do Iguaçu, depois que entra a convite num clube desta magnitude, eu fui convidado na ocasião pelo companheiro Leão Edio Marcon, o qual eu agradeço sempre por este convite. Ele é o meu padrinho, né, de Lions Clube, falando um pouquinho de história. E com o passar dos anos, esse é um compromisso nosso, né? A gente tem que estar ali contribuindo, colaborando. Foi o que fizemos durante toda a estada no clube, né? Tanto eu como a minha companheira, a Leonilde. E agora chegou esse grande momento de assumir o Lions, né? Pela primeira vez, e eu confesso que estou numa expectativa muito grande com relação a tudo isso, porque o Lions não para, né? A exemplo, amanhã já temos a primeira reunião de trabalho da nova gestão, assuntos em pauta importantíssimos, né, que a gente vai colocar no decorrer desta entrevista, e é muito especial. E para mim foi especial porque a sucessão, né, suceder um grande amigo, né, um amigo de infância. Então olha o que o Lions proporciona para a gente, né? Depois de Charles Batista Machado, vem aí Jones de Souza, então, na presidência e nessa futura gestão.
0: Charles, como que foi essa experiência? O que me impressiona é que é um ano, mas passa rápido, né? Eu imagino que quando começa a se ambientar, sentir o gostinho, porque tem uma pressão natural, né, de se assumir, tem uma responsabilidade grande, você já tem a referência do último presidente, e aí eu imagino quando a coisa começa a alinhar, você, opa, vamos repassar o bastão já.
2: Primeiramente, bom dia então, Cunhasque, bom dia a todos os ouvintes da rádio 104.1 FM, né? E é o meu presidente também, Jones Márcio de Souza.
1: Tamo junto.
2: Tamo junto. Falar da minha experiência. Entrei feliz e saio mais feliz, não por estar saindo, mas por todo um trabalho realizado perante a comunidade de São Miguel do Iguaçu e perante a região. De fato, como o companheiro Jones falou, é um desafio, uma responsabilidade muito grande, uma entidade consolidada em São Miguel do Iguaçu com mais de 50 anos, deixa, de certa forma, quando a gente assume, com um pouco de medo de ter essa liderança, de seguir e pensando, será que eu vou dar conta de realizar todos os eventos, participar de todas as ações? Claro que ninguém é perfeito, a gente não consegue atender tudo, mas o Lions, os nossos companheiros, nossas domadoras, sempre quando foram solicitados, eles estavam todos de prontidão. Então você não trabalha sozinho, não é o Charles, o presidente. Charles é um líder que coordena, mas os seus companheiros, suas domadoras, os seus leões que estão ali, eles te direcionam, eles participam, eles te ajudam. E todos os trabalhos que a gente desenvolveu durante esse ano leonístico, que de fato é curto mesmo, ele passa rápido. Quando vê, terminou. Você entrega o cargo, mas você não sai do Lions. Você continua no Lions, você continua o propósito, que é o lema, nós servimos. Então a gente está só saindo do cargo, mas é o movimento leonístico que é o que importa, né? Então ele está presente aí, consolidado em São Miguel, no estado, no país, são mais de 200 países, mais de 1.400.000 sócios que tem no mundo inteiro, e a gente defende as causas globais e as causas da comunidade também.
0: O Lions passa uma impressão assim que essa rotatividade de ano a ano é justamente para aumentar a rotação e ter a oportunidade de todos estarem na ativa. Como se o presidente fosse, como vocês disseram, né? Eu saio da presidência, mas eu continuo trabalhando, né? Por conta que as ações elas são muito significativas. Qualquer outro clube que tem 2-3 anos de mandato, ela já cria um alinhamento político, né? Querendo ou não, a política ela está em todos os aspectos da sociedade, né? A gente entende só a política lá no governo, né? Nos governos, mas não é assim. Política existe em todos os aspectos e isso eu acredito que de um ano para o outro não se cria, e o vínculo que eu percebo é muito forte, porque todos vocês, vou dar um exemplo aqui, que é o próximo evento, que imagino que o presidente já vai bater na pauta, que é a feijoada, né? Que evento maravilhoso, por sinal. Eu fui lá, não fui uma vez só, estão vocês lá, e eu imagino que vocês estarão lá novamente, né?
1: Sem dúvida.
0: Então eu queria que você explicasse essa essência de trabalho no Lions Club e o quanto é importante esses eventos, né? Buscando sempre uma ação solidária, ajudar o próximo.
1: A rotatividade dentro do Lions Club, ela mostra a grandeza dele, né? Em todos os aspectos. Imagine você, o pasto presidente Charles Batista Machado, hoje com essa receita de experiência com relação a tudo que realizou, né, durante a sua gestão 25-26, passa o bastão para o Jones de Souza, que começa a criar essa expectativa com relação a tudo isso, um pouco de insegurança, né, com relação a toda a responsabilidade que é estar à frente do Lions Club, e ao mesmo tempo, unindo o coletivo, né? O coletivo local, por exemplo, do Lions Club. O Lions é um conjunto de ideias, né? É um conjunto de pessoas que tem por finalidade essa ação da solidariedade. E a solidariedade sempre foi uma bandeira minha, muito pessoal, sabe? Eu sempre tive isso no meu coração de ajudar as pessoas. Então, o clube te dá isso, né? Como possibilidade de você fomentar ações, né, por coletivo, para as pessoas que mais necessitam, para as entidades do município de São Miguel. Só que neste ano, a gente falando já de feijoada, então, que é a 17ª, né, edição dessa ação solidária, né, muito coletiva do Lions Club, este ano o beneficiado não vai ser uma entidade, e sim as crianças, porque o Lions, de forma internacional também, está valorizando e trabalhando muito, né, nessa perspectiva de dar oportunidades para as crianças no Brasil e no mundo. Então, achamos por bem, neste ano de 2026, fazer um 12 de outubro maravilhoso, com presentes, com ações para as nossas crianças. Vamos definir aí um local É bem possível que seja a nossa rua coberta, né? Porque ali, com chuva ou calor, ela protege amplamente, né, a nossa criança. Temos hoje essa praça maravilhosa aí, toda reformada, toda pronta para receber as crianças do nosso município. E a ação vai envolver todas as crianças do município de São Miguel. E, claro, destinando uma ação especial voltada para as nossas crianças carentes, que é essa grande bandeira.
0: Olha que baita notícia, né? Eu acho muito legal esse tipo de movimento. São Miguel tem no seu DNA isso. É, assim, vocês viveram aqui a vida toda, então para vocês não tem, e para a maioria que nos acompanha, não tem surpresa. Mas para quem vem de fora, isso é surpreendente, porque São Miguel não é uma cidade gigantesca, né? É uma cidade pequena, então teria limitações em todos os aspectos para se fazer, e não teria, parece, dá a sensação, a ilusão de que muitas vezes não tem gente precisando, né? A gente está num IDH tão bom, né? A gente vive numa circunstância tão boa, só que quando a gente fura um pouquinho a bolha, e esse trabalho que é feito lá, os ajuda muito isso, porque eu participei de produção de conteúdo justamente na entrega de equipamentos hospitalares, por exemplo. Então, quando você não fura essa bolha, você não está ali, você não vê, tem gente que precisa, e gente que precisa momentaneamente, permanente, é de tudo tipo. A feira tem de tudo, um outro movimento assim que é incrível de você assistir. Então, assim, esse é um trabalho já consolidado do Laios, e o presidente, imagino que essa é a missão: dar continuidade, trazer uma cara nova, trazer uma oportunidade esse ano na feijoada para as crianças. Queria que você comentasse agora de que forma você pensa trabalhar tudo isso, nessa primeira reunião, nas primeiras conversas, para dar seguimento a esse trabalho tão bonito.
1: Olha, a primeira reunião, inclusive, é amanhã, né? 7 de julho, e os assuntos em pauta serão feijoada e também a primeira RGD, que já acontece, salvo engano, município de Dois Vizinhos, né? Isso. No dia 25 de julho. Você vê que o Lions Club é assim, né? Ele é pautado de uma escala, né? De vários cenários e de várias ações. Agora, voltando para o nosso clube em São Miguel do Iguaçu, a ação da feijoada, ela é importantíssima. Ali a gente vê a união de uma grande família. Eu tenho dito sempre, né? O Lions em São Miguel do Iguaçu é a nossa grande família. A nossa grande família leonística, que tem essa bandeira social, solidária, para as pessoas que mais precisam, enfim. E a gente está numa expectativa muito grande, né? Até porque, salvo engano, ano passado foram vendidas 900, né? 900 kits, 900 feijoadas, né? E o sonho nosso é a gente chegar na 1000. Mas eu confesso que eu vou estar muito feliz se atingir essa marca, que já foi histórica para o Lions Club, né? De 900 feijoadas naquele sistema drive-thru que todo mundo se apaixonou. É o que nós herdamos da pandemia. Até porque antes a gente servia também, né, os kits, mas a gente colocava as pessoas que faziam por opção, por adesão, de estarem conosco no clube. E durante a pandemia isso não aconteceu, e daí ficou essa bandeira, né? Ficou essa bandeira da solidariedade também, desse sistema prático que é o drive-thru, né, que todo mundo pega a feijoada lá, você acompanhou, né, Alessandro? E além disso, a gente convida as pessoas para o caldinho de feijão, para o torresminho e para a caipirinha, que também é muito tradicional lá no Lions.
0: E é torresminho feito na hora,
1: né? Feito na hora, né? Por toda aquela equipe. Então é fantástico, é maravilhoso, e cria-se uma expectativa. Até porque, semana passada a gente começou, foi pós a festiva de posse, né? Que aconteceu na terça-feira, 30 de junho, que nós começamos então, através dos companheiros, das companheiras e domadoras, essa ação de venda, né, da feijoada neste ano de 2026, a 17ª, voltada aí para as crianças, como eu disse aqui no início da entrevista. E o que a gente está percebendo, viu, Alessandro, é uma adesão das pessoas, né? Eles sentem falta da feijoada do Lions Club. Eu acho que é o tempero, é o amor, é o envolvimento coletivo, é o Frigo correndo de um lado, é o Zebete correndo do outro, que eles são os grandes líderes, né, desta ação. E nós, companheiros, companheiras e domadoras, estamos ali sem medir esforços, né, para a realização deste evento, né,
2: que,
1: Charles?
2: Que legal, cumprimentando essa ação que você escolheu, Jonas, com a tua diretoria da ação com as crianças. Ano passado a gente fez um trabalho com as crianças também, mas foi só com as creches. E olha, interessante a tua ideia, é o que ela vai valorizar todas as crianças de uma só vez. Então tem a data já, dia 12, né? 12. Então a gente vai realizar um trabalho muito bonito e lindo e vai reunir muito mais crianças do que na época que eu fiz. Isso que é Lions, é você trazer uma ideia nova, implementar e trazer com sucesso. E eu quero te dizer um compromisso antes que você tenha colocado na tua pauta, eu entreguei há pouco. Nós temos uma ação importante em parceria com o município, com o estado, com o país, que dia 22 de julho agora, nós temos aquela caminhada contra o feminicídio. É um acontecimento importante que a gente para esse dia para fazer essa caminhada em protesto ao que acontece na nossa cidade, no nosso estado, e ainda acontece muitas violências, né, contra a mulher. E essa é uma ação que o governo municipal, junto com as entidades, tá, ela desenvolve, e a gente faz uma ação muito grande. Então, te entreguei, está aí o convite, temos que organizar, além da, para você colocar na tua pauta de reunião amanhã.
1: Além da feijoada, né? É. Temos tanto... também essa caminhada importantíssima, né? Contra, né, essa ação de violência contra a mulher. É. Olha, o Charles colocou um assunto que no Jornal da Manhã a gente tem um giro policial, né?
2: Sim.
1: E sempre quando acontece algo dessa natureza, parece que nos coloca muito para baixo mesmo, né? Então, vale toda a manifestação, é muito importante, sem dúvida.
0: E tem uma coisa, voltando um pouquinho ali para o evento das crianças, que eu estava lembrando aqui o Natal, né? Porque, de novo, a gente acha, mas hoje as crianças não... elas não vão mais... Não é que nem a gente era quando criança, né? Isso, porque hoje tem acesso a tudo, né? E, de novo, né? Mais uma vez furar uma bolha. Porque o que a gente viu, e vocês falando aqui, eu já comecei a imaginar para o dia 12, quanto é importante, porque vocês vão criar um negócio que é chamado de memória afetiva ou memória do bem. Porque quando tem ações boas, e aí entra desde a questão de muitos problemas sociais que vêm acontecer no futuro, possibilita que talvez uma criança que não tenha acesso, né, a... não tenha oportunidade, não tenha um pouquinho de amor, né? Tenha pelo menos esse sentimento ali naquele dia. E isso traz uma baita memória que vai guardar para sempre, pode ter certeza, porque só buscar na memória de criança de vocês os grandes momentos, né? A gente viveu, né? A gente guarda isso e não esquece. Então é importante esse tipo de ação também voltado. E o legal, toda boa ação feita com criança traz uma mensagem ali embutida, ela também leva. Né? Eu me lembro de ações que foram feitas nas escolas, bem feitas, que ficam para o resto da vida. E aí a gente guarda. Então, acho legal essa ação nesse sentido, abraçar dessa forma. Agora são 7h55. Gente, para fechar, ficou faltando alguma coisa para a gente falar? O que vocês acham de importante a ser dito? Eu sei que mais para frente ainda vamos falar sobre questão de valores, da feijoada, vamos falar diretamente sobre esse evento, porque esse evento ele merece ainda mais por essa causa, né? Hoje aqui a gente quer celebrar esse momento com vocês, com o Jones de Souza, nosso coordenador, à frente, nos representando. Isso nos traz um orgulho, deixa um pouco a gente vai descido, só que a gente sabe que é trabalho, né? É tudo que não vem por acaso. Então, assim, sabe dessa responsabilidade e esperar que possa completar o ano com um grande trabalho e memorável trabalho.
1: Olha, Alessandro, só para reportar, e você falou muito em marcar a vida da criança, o Lions certamente já marcou com a Copa Lions durante todas as suas edições, né? Tipo assim, não marcou só a vida da criança, marcou a vida de todos nós, né? Uma competição que foi reconhecida a nível de Brasil, a nível internacional, e quem sabe um dia, né, ela retorne ainda no comando do Lions Club, nos moldes do mesmo. Quem trouxe essa competição para nós, para São Miguel, foi o companheiro Leão Marcos Gonçalves. E na época ele pensou assim: eu quero colocar o meu filho na quadra. E ele não colocou só o filho dele, ele colocou o filho de todos nós, né? De muita gente na quadra. E só para reforçar o que você disse, já marcou a vida da criança. E essa é a expectativa que a gente tem com relação também a esse Dia da Criança, né? É, que a renda dessa feijoada beneficente, a 17ª, será revertida. Bem rapidinho, o valor é o mesmo do ano passado, R$60, né? R$60. Aquele kit completíssimo de feijão, mais de um quilo de feijão, e depois, para duas ou três pessoas, né, Machado? E depois aquela segunda marmita ainda com o arroz, a farofa, o couve, aí tem a laranja também, quer dizer, é um prato completo, feito com muito amor, com muito carinho, por toda a família leonística do nosso município de São Miguel do Iguaçu. Estou muito feliz com a festiva de posse, porque eu confesso que nunca vi o Lions Club tão cheio, né? Com a presença de clubes de toda a nossa região, da LD1, quer dizer, ficou um momento marcado, assim, na minha vida, de uma felicidade de tamanho.
0: Charles, tua mensagem final?
2: Minha mensagem é para todos os leões, né, os nossos companheiros, as companheiras e domadoras, a toda a minha diretoria que me apoiou nesse movimento. Dizer ao Jones que desejo a toda a tua diretoria e a você, Jones, muito sucesso. Tá? Com certeza já é um sucesso, a gente trabalhou junto, você foi o meu paste presidente, eu passo a ser o paste presidente, seu paste vice-presidente, não é essa, mas foi o que me acompanhou como vice-presidente, então você também aprendeu, sabe, o legado. As ações foram feitas com muito carinho, muito voltado à comunidade. Os Lions, como você disse, ele não tem fins lucrativos, então tudo que se arrecada ele volta para a comunidade com ações no decorrer do seu ano leonístico. Então essa é uma primeira ação que vem para justamente agarrar fundos e voltar à comunidade com essa ação com o Dia das Crianças. Então, Jones, parabéns a você nesse desafio, parabéns a toda a tua diretoria, tenho certeza que nós estamos na mão certa, né? E a gente conta com a comunidade de São Miguel do Iguaçu para que adquire essa feijoada, ajude-nos a contribuir com essa ação que volta para você, tá bom?
0: O Charles Batista Machado passando o bastão, já passou o bastão, mas aqui também no microfone da 104.1 para Jones de Souza, presidente do Lions Club, agora em atuação. Amanhã já a primeira reunião. Boa feijoada, presidente. A gente vai estar lá para acompanhar como vai ser essa feijoada, inclusive provando. Já tenho parâmetro, quero ver se vai ter a mesma qualidade dos outros presidentes.
1: Olha, Alessandro, agradecer ao meu amigo Charles, né? Agora passo presidente do Lions. Eu estava ali na função de primeiro vice, a exemplo da Miracy Marcelino, que agora é a nossa primeira vice, né? Que vai assumir aí a gestão 27-28, né? Do Lions Club. Então, existe um planejamento, né? E claro que a gente vai tentando aprender, né? Com os ex-presidentes, a exemplo do PAS, Charles Machado, com todos os outros que passaram, e fazer um trabalho com seriedade, com compromisso e voltada às ações voluntariadas, né? E que beneficiam as crianças e as pessoas carentes do nosso município e também as nossas entidades. Este é o nosso grande legado, né? Que o Lions tem com mais de 50 anos de história. E o meu lema desta gestão é servir, conectar e transformar. E eu acredito que com a ajuda coletiva a gente consiga desempenhar tudo isso e fazer isso em favor da nossa comunidade são miguelense, da região, do estado, do país. Grande abraço.
2: Completando, furando o protocolo, presidente, eu quero te dizer, eu tenho que dizer isso para a comunidade de São Miguel do Iguaçu, que a gente ajudou a fundar um clube, no Lions Clube de Santa Terezinha e Itaipu. Esse Verdade. É um legado nos próximos
1: Parabéns pra você.
2: Meses para você e para nós, né, que vocês nos apoiaram nosso clube, apoiou o clube do Lions Clube de Santa Terezinha. Logo agora, no mês de agosto, provavelmente vai ter a festiva de posse de todos os companheiros e companheiras leões daquela cidade.
1: Inclusive, o PAS Charles Batista Machado é o padrinho daquele clube. Padrinho da criação.
2: Precisava dizer que o movimento leonístico também vai ser trabalhado em Santa Terezinha de Itaipu.
1: Que legal. Legal. Um abraço.
0: Valeu, gente. Obrigado. 8:01. Só para lembrar que as meninas do São Miguel Futsal venceram na final dos Jogos Abertos do Paraná. 8-0. Conquistaram esse título da primeira fase. Muito legal o futsal feminino de São Miguel do Iguaçu. E para destacar que o Brasil, sim, foi eliminado ontem, agora pela Noruega, né? Fazer o quê? A gente ficou. Haaland marcou duas vezes. Neymar fez o pênalti no final. O Brasil tá fora. A Inglaterra ontem bateu o México num jogo dramático, mas colocou a pressão no bolso, né? Os mexicanos fizeram muita pressão. México 3, Inglaterra 2. E hoje tem mais, hein? 4 da tarde tem Portugal e Espanha se enfrentando. E às 9 da noite tem Estados Unidos e Bélgica. E assim, decepcionante, né? Porque a FIFA anulou a expulsão do centroavante americano. Ninguém entendeu nada. Simplesmente anulou. E ele vai jogar hoje contra a Bélgica. Isso deixa a gente chateado, né? Porque futebol não pode ser assim. Enfim, aconteceu. 9 da noite, Bélgica e Estados Unidos. Eu volto na sequência com a Tatiele Schunemann.
3: 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Agora. A hora certa. Rádio Jornal FM. Oito e três.
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5: Tá começando segunda-feira. Muito bom dia pra vocês. E aí, gente, tudo certo? Tudo na boa? Tamo aí, hein?
6: Alessandro Cunhaski.
5: Sou eu. Um bom dia especial pra todos. Segunda-feira, hoje, dia 6 de julho de 2026. Tá proibido um assunto, hein? Não se fala mais em Copa nesse horário aqui, hein? Futebol, não quero mais saber de futebol, não quero mais saber de nada. Sim, eu me iludi. Você também se iludiu. Tá todo mundo chateado. Não quero mais nem ouvir em Haaland. Não tô conseguindo nem assistir mais aquele desenho Majin Buu, né? Porque o Haaland parece com o Majin Buu. Não quero mais saber de nada. Vamos seguir. Deixa eu apresentar ela. Bom dia pra você, Tati.
7: Bom dia, Cunhaski. Bom dia, gente querida da Jornal.
6: Bom dia!
7: Segundamos daquele jeito que a gente gosta, hein? Ó, não... Você não se atrasou nesta segunda-feira, tá bom?
5: É 8 da manhã agora.
7: E ó, hoje é dia de Haaland. Rala na segunda-feira, entendeu?
5: De ralar.
7: Ralando nessa ralar. Segunda-feira aí, ó.
5: Senhor amado, chega! Chega! Ó, mas tem notícia boa, hein? Tem notícia boa, porque é o seguinte...
7: Qual é a boa?
5: O Celso e a Elisângela, que são os proprietários lá da Pepita Embutidos Defumados, devido ao sucesso da campanha... Vamos dar mais uma semana de linguiça pra essa galera.
7: Oh!
5: Aí, ó. Tá dentro aqui, ó.
7: Uhul!
5: Pepita, embutidos e defumados. E já vamos começar com a nossa interativa. Nossa interativa de hoje...
7: É sobre novelas.
5: Novelas?
7: Você assiste novela ainda não. Ou já... Não assisto mais novelas, não.
5: Sim, não vamos falar de futebol.
7: Não, é proibido falar de futebol. A gente gostaria, mas, ó...
5: Você assiste novela ainda? Que novela que tá passando agora? O que você gosta? O que você gostou? Quando que você parou de assistir? Que você tá assistindo? Lembrando que quem participar tá concorrendo a 1 quilo de da linguiçinha Pepita Embutidos e Defumados. É linguiçinha de pernil top, delícia, tá? Boa sorte. Lembrando que a gente segue até o meio-dia, tá? Tem o padre, normal ali, tá no horário do padre, e depois do padre a gente tá de volta, tá bom? Bora lá então, Tatizinha!
7: Olha, a última novela que eu assisti foi logo que eu entrei na faculdade, que daí eu comecei a estudar à noite, foi lá em 2000 e...
5: Nossa, faz
7: tempo! Em 2011! Ah, então foi 2010, né? Porque em 2011 eu comecei a estudar à noite, e eu nunca mais assisti novela, assim, ficou... Vou perdi falar. A graça, depois começou a ficar mais chato do que já era, e nunca mais assisti. Eu nem sei que novela que passa mais hoje em dia.
5: Eu assim, também não lembro. E aí, como que tá vocês, tá? A última que eu lembro, assim, que marcou minha cabeça foi o Clone.
7: O Clone. Eu lembro, assim, que eu gostava de assistir, quando eu assistia, Mulheres Apaixonadas. Mas nossa. A gente quer saber de você hoje. Você ainda assiste novela?
5: Você é noveleiro? Você é noveleiro? Fala
7: você
5: aí
7: é noveleiro? Mim. Se sim, conta aí pra gente qual você tá assistindo no momento, tá? E carimba com Pepita, que aí você entra pra nossa cumbuquinha da sorte,
5: boa
7: tá?
5: Boa sorte, hein?
7: Nosso WhatsApp sempre liberado para sua participação. Pode ser mensagem de texto, pode ser mensagem de áudio, não tem problema, tá? 356-510-33.
5: Bora! E ó, com a direção geral de Constantes Cariotti Neto, coordenação de Jones de Souza, a apresentação é nossa. 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E claro, tem uma galera que vai estar com a gente lá às 11 da manhã também, tá? Ah, não posso esquecer de cumprimentar aqui o Moinho da Alegria, Sabor de Felicidade. Também deixar um grande abraço para Pepita Embutidos e Defumados. 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
4: 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Signos do zodíaco. O que dizem os astros para Áries, Touro, Gêmeos e Câncer?
5: Áries. Hoje é um bom dia para cuidar da rotina, da saúde e colocar a vida em ordem. Se sentir vontade de desacelerar, respeite esse momento. Só não caia na armadilha de se cobrar demais, porque ninguém dá conta de tudo o tempo todo.
6: É,

0: Aproveita e fica em casa já, né? Porque.
1: A criatividade está em alta hoje e será um bom momento para colocar suas ideias em prática. Mesmo que apareçam alguns obstáculos, não desanime. Foque nos seus objetivos e lembre-se de respeitar o tempo e espaço das outras pessoas.
0: Esse eu aconselharia a ficar em casa.
1: Hoje o foco será a família e o seu bem-estar. Aproveite para resolver pendências em casa e buscar mais harmonia. Só tome cuidado para não deixar as preocupações do trabalho roubarem toda a sua energia.
0: Eita!
1: Hoje a mente estará a mil e um bom dia para aprender, conversar e trocar ideias. Só tome cuidado com as palavras. Pensar antes de falar pode evitar maus entendidos.
0: É, para não começar uma semana ruim, né?
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0: Gol da Noruega. Não, tá proibido falar sobre esse assunto. Nada de futebol hoje, hein? Não quero saber, hein? Vamos parar com esses assuntos aí, tá?
1: Proibido. Assunto proibido pra uma segunda-feira. Proibido.
0: Não era o Bruno Guimarães pra bater aquele pênalti lá. Cala a boca. Cala a boca. Gente, ó, vamos falar sério agora? 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Bora, gente. É nessa segundona, hein? Ô, Tatizinha, a galera vai participando. Mas antes, pra saber, tem que saber a interativa, né? Tem que estar ligado na interativa.
1: A interativa de hoje é sobre novelas. Uhum. Você ainda assiste novela? Se sim, qual você assiste aí no momento? Existe Vale a Pena Ver de Novo?
0: Vale a pena ver de novo.
1: Lembra que tinha assim, de tarde, isso, depois do vídeo show?
0: Esse dia eu pesquisei sobre isso aí. Ah. Existia desde os anos 80 já.
1: Ô, louco!
0: Nossa, uma loucura.
1: E passava as reprises das novelas com resumo. Existe ainda? Qual que você isso. tá assistindo,
0: então,
1: hein?
0: Então, assim, ó. Eu tava planejando comprar uma TV nova pra Copa. Eu vou comprar pra assistir novela agora, porque eu fiquei interessado.
1: Novela.
0: Minha Netflix, tá?
1: Aí é outra história,
0: minha
1: né?
0: Netflix. Colocar minha Netflix lá. 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Bora ouvir essa galera.
1: A Rainilde. Não sei qual foi a última novela que eu assisti. Depois do celular, a TV tem pouca utilidade.
0: É uma realidade isso, hein?
1: A Denir, eu não assisto mais novelas já faz muito tempo.
0: Nossa, sério?
1: E aí ela carimbando com Pepita.
0: Boa, tá concorrendo aí. Ah, tá valendo 1 quilo de linguiçinha de pernil da Pepita embutidos e defumados. Sorteio hoje, hein?
1: Só ganha, só concorre quem participa, tá?
0: Quem responde é interativo e carimba Pepita embutidos e defumados.
1: Ah,
0: manda Pepita, tá tudo certo, né?
1: Manda Pepita que a gente... Ah, não sei escrever, não tem problema, eu interpreto, tá bom? O importante é você ir pelo caminho da tentativa.
0: Vamos lá.
1: A Marlene Rocha, bom dia, dupla maravilhosa.
0: Bom dia, Marlene.
1: Sobre o jogo... Vida que segue estava proibido. Previsto, mas como brasileiro tivemos esperança.
0: Proibido falar desse assunto porque o Hendrick não era para ter entrado, na minha opinião, já.
1: Quer dar a opinião dele. Ele quer dar. Você quer dar sua opinião? Eu abro um parênteses aqui para você.
0: Não, vamos, segue o programa. Não vamos, vai ser proibido falar. Era o Bruno Guimarães para bater pênalti. Não era. Bateu 3 pênaltis na vida. Segue o programa.
1: A Marlene... Ah, continuando com a Marlene, né? Sou noveleira sim. Ela gosta de novelas.
0: Boa. Qual você gosta aí?
1: E gosto de novelas de época. Adorei a novela Pantanal e tem outras.
0: A Pantanal.
1: E qual que você tá assistindo agora, Marlene? Conta aí pra gente, porque assim, a gente tá meio desatualizado.
0: É, bem por fora.
1: A Suelen, lá da Arte Limp.
0: Opa, noveleira?
1: Noveleira, Suelen, você é noveleira? Você assiste novela aí ou
0: fala
1: não?
0: Fala pra nós.
1: Conta aí pra gente. É, na verdade, ela quer mandar um abraço.
0: Pra quem?
1: Pra Odila.
0: Odila, olá.
1: Odila Panassolo. Acho que é assim que fala.
0: Que chique, Panassolo.
1: Vai que eu tô falando errado. Vamos caçar no Odila, que é melhor, né? Vamos caçar no Odila, que ela vai ficar mais feliz.
0: Tá.
1: Sempre ligadinha no programa.
0: Aham.
1: E passou semana passada lá na Arte Limpe pra garantir aí, ó, os melhores produtos.
0: Boa.
1: Pra limpeza diária, pra faxina pesada. Então, um abraço, Odila. Obrigada aí pela confiança de passar lá na Arte Limpe. Com certeza a Suelen ficou felizona.
0: Boa.
1: Nosso WhatsApp 356-510-33. Manda aqui pra gente. Você gosta de assistir novelas? E qual você tá assistindo no momento? Manda aí.
0: Uhum.
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0: 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Gente, vamos de música. Luan Santana na sequência, bora!
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0: Luanzinho! Luan Santana! Demais, demais, demais, demais! Agora são 8 horas mais 33 minutos. Bora, já já. Tem signos: Leão, Virgem, Libra, Escorpião. Na sequência, depois do intervalo.
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6: O que dizem os astros para Leão, Virgem, Libra e Escorpião?
8: Leão. Esse é bom, hein? Hoje o foco será dinheiro.
0: Oh.
8: É um bom momento para organizar as contas, revisar o orçamento e pensar no futuro. Só evite compras por impulso ou promessas de dinheiro fácil, ó. Show tigrinho, tá?
0: É, coisa chata, hein? Não pode gastar.
8: Hoje a sua intuição estará mais forte e vai fazer sentir vontade de cuidar mais de si. Isso é importante, mas sem esquecer das responsabilidades e das pessoas ao seu redor. O equilíbrio será a chave do dia. Hoje você pode sentir vontade de ficar mais na sua e fugir um pouco da correria. Aproveite para descansar, colocar a cabeça no lugar e cuidar das emoções. Nem tudo precisa ser resolvido hoje. Hoje será um bom dia para trocar ideias, fortalecer amizades e pensar nos seus planos para o futuro. Só não estranhe se aparecer alguém discordando de você. Ouvir mais e ter paciência vai evitar desgastes.
0: Boa.
8: Ou seja, finge que é surdo e mudo, que tá tudo certo.
0: É, boa, Tati. Oh, desculpa, o escorpiano.
8: Desculpa.
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6: Bora a participação da galera, Tatizinha.
7: Let's go! A Terezinha.
8: Oi, bom dia, eu sou Noveleira, eu assisto a das 9, que é Quem Ama Cuida. E assisto as das 6, que eu não lembro agora. E quero participar da Pepitas, Embutidos e Defumados.
6: Boa!
7: Boa, Terezinha, um abraço pra ti. O Valdemar, bom dia, meus amigos.
6: Bom dia, Valdemar.
7: Quanto à interativa, gosto de assistir Coração Acelerado.
6: Ah.
7: Aí ele mandou um videozinho de um meme aqui do Vini Júnior e do Neymar num carrinho de bebê.
6: Proibido falar futebol, né? Mas o Haaland joga, né? Meu Deus do céu.
7: Ai, ai.
6: Mas eu não vou falar mais disso.
7: Bom dia, Isabel.
9: Em relação à novela, eu parei de assistir. Porque a novela levou um lado que é só traição, destruição da família.
7: É verdade.
9: Essas coisas. Então, como eu não quero ser moralista, mas eu luto pela família, sabe? Tenho esposa, filho. Então é por eles que parei de assistir.
7: Se não fez mais bem pra senhora o contexto, daí perde a graça mesmo, né? Não fica atrativo assim.
6: Eu acho uma boa trama, tem que ter um pouco de tudo, mas não só uma coisa, né? Sempre só uma coisa puxando pra baixo, né? Quem mais?
10: Bom dia, Rádio Jornal.
6: Bom dia.
10: Tátia. É a Criselda, a mãe do Ademir José.
6: Oh, dona Cris.
10: Eu não assisto novela já faz uns, eu acho que uns 10 anos.
7: Ô, louco!
10: Não assisto mais novela.
6: Nossa, faz tempo,
10: hein? Tá bom? Abraço. Tá bom.
6: Um abraço.
7: Um abraço, dona Griselda. Obrigada pela sua companhia, tá?
6: É, pros íntimos é dona Gri.
7: Como que é?
6: Dona Gri.
7: Um abraço, viu? Obrigada pela sua participação. Seja bem-vinda aqui sempre nesse horário também, tá? Nosso WhatsApp 356-510-3013. Já a gente volta com mais, tá? Nossa interativa de hoje é sobre novelas. Você ainda assiste novelas? Qual novela que tá passando aí no momento, hein?
6: 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Bora, gente! Vamos lá, então, hein? Vamos seguir por aqui com o Papo 104!
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0: Bora, gente! Vamos que vamos! 8 horas mais 45 minutos. Já já tem signo Sagitário, Capricórnio, Aquário, Peixes. Depois do intervalo. 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
4: 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O que dizem os astros para Sagitário, Capricórnio, Aquário e Peixes?
5: Sagitário. O trabalho estará em destaque hoje. É um bom momento para mostrar o que sabe e buscar crescimento. Seu esforço pode ser reconhecido, mas será preciso ter paciência e, ó, respeitar as regras do caminho. Capricórnio. Hoje você vai sentir vontade de aprender coisas novas, sair da rotina e pensar mais no futuro. Só tome cuidado para não deixar a impaciência atrapalhar as responsabilidades do dia a dia. Calma! Aquário. Hoje pode ser um dia de mudanças importantes. É hora de deixar para trás o que já não faz sentido e encarar alguns desafios, ó, tete a tete. Também vale a pena redobrar a atenção com dinheiro e contas compartilhadas. Lascou, pasmunha. Hoje os relacionamentos vão pedir um pouco mais da sua atenção. É um bom momento para conversar e resolver maus entendidos, além de fortalecer os laços. Só evite deixar pequenas cobranças virarem grandes discussões. É, aquela toalha molhada na beira da cama.
6: Jesus.
5: Pode dar um B.O., desgraçado.
6: Na segunda-feira. Bravo, hein?
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0: Muito sério, bora lá, e sério também, aqui é sua participação. Você participou, a gente vai ouvir, Tatizinha.
5: A Lisete Ferreira, eu gosto. E ainda assisto novelas, principalmente as de época. Agora estou assistindo a novela das 6, quando dá das 7 também. A Sirley.
12: Bom dia, Tati. Bom dia, cunhado.
5: Bom dia, Sirley.
12: Sobre as novelas. Tem a reprise da Avenida Brasil. Depois tem a novela das 6, que não me recordo agora o nome. A das 7 tem Explode Coração.
0: Explode Coração.
12: A das 9 também eu não assisto, mas é meu esposo que assiste.
5: Ó! Oh.
12: E Linguiças Defumadas.
0: É isso.
5: É isso, acerto, dona Sirlei. Um abração valeu. Pra senhora. A Marlene, ela agora falou qual novela que ela assiste, tá? Ah. Assisto novela Além do Tempo, passa Além de tarde. E das 6 é Nobreza do Amor.
0: Nobreza do Amor.
5: E logo eu volto com mais.
0: Já tem mais, hein? Não sai daí.
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4: Bora, gente! Mais galera participando.
5: Bora ouvir a participação da Ana.
6: Oi, Cátia, conhece, bom dia.
4: Bom tudo dia. Bem? Tudo bem.
6: Um pouco tristes, né? Mas vamos deixar pra lá.
4: Não vamos falar disso.
6: E é assim que acontece. Então, eu sobre novelas, eu assisto sim, a novela turca na Record. Ah. Eu assisti, já acho que é a segunda, a terceira, mas novela não assisto. Novela da Globo, nada, só na Record as novelas turcas. Tô assistindo, Coração de Mãe, uma novela bonita. As novelas turcas são muito bonitas. Tô assistindo. Boa. Adoro assistir essas novelas.
4: Sabia tá não, hein?
6: Quanto ao sorteio da pipita, vamos deixar para os outros, tá? Um abraço para vocês, uma ótima segunda-feira, um abraço, fiquem com Deus. Beijo.
5: Fica tranquila, Ana, um abração. E ó, fica a dica para quem gosta de assistir novela, Ana, outra não tem, isso. Né?
4: Beijo, Ana, um abraço seu Zé lá também.
5: A Vilma, a novela que está reprisando no momento é Avenida Brasil.
4: Ah, top demais. 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Bora! 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Ó, tá chegando notícia da hora com o Luiz Henrique. Já, já, a gente volta com mais participações e música. Bora!
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9: Na Jornal FM, pontualmente 9 horas.
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9: Curso gratuito de manicure e pedicure forma novos profissionais em São Miguel.
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9: Segunda-feira, 6 de julho de 2026, estamos no inverno brasileiro. 104 informa, oferecimento Cressol Conexão completa para quem coopera, essencial para o agro. As alunas do curso gratuito de manicure e pedicure, promovido pela Prefeitura de São Miguel do Iguaçu, apresentaram os trabalhos de conclusão na Escola do Trabalho João Manuel Schaeffer. A capacitação, realizada em parceria com o SENAC, preparou as participantes com técnicas profissionais, biossegurança e atendimento ao cliente. O encerramento contou ainda com festividades juninas. Um dos destaques foi a aluna Iracema Maia, de Aurora do Iguaçu, que ressaltou a importância de nunca parar de aprender e investir em novos conhecimentos.
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9: A bola volta a rolar nesta segunda-feira pelas oitavas de final da Copa do Mundo. Às 16h, Portugal e Espanha realizam um dos confrontos mais aguardados. Mais tarde, às 21h, tem Estados Unidos e Bélgica em busca da vaga nas quartas de final. Na terça-feira, entra em campo Argentina e Egito, além de Suíça e Colômbia.
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4: Seguimos até o meio-dia, tá, gente? Lembrando que das 10 até as 11 tem o padre, Reginaldo Manzotti. E das 11 ao meio-dia a gente tá de volta aqui com o Papo 104. E ó, sempre tá rolando uma interativa, né, Tatizinha?
5: E hoje o nosso assunto é novelas.
4: Boa.
5: Você ainda assiste novela ou parou quando de assistir novela, hein? Conta aqui pra gente, nosso WhatsApp é o 3565-1033. E aí a gente, você acrescenta a Pepita, que você entra pra nossa cumbuquinha da sorte.
4: É, tá valendo 1 quilo de linguiçinha da Pepita, embutidos e defumados. O mês terminou, mas o Celso e a Elisângela, são os proprietários da Pepita, embutidos e defumados, falaram, ó, devido ao sucesso da campanha, mais uma semana, então.
5: Ô, louco!
4: Então vamos distribuir linguiça pra essa galera, né?
5: O Cuiás tá doido.
4: Não, não, porque quem já deixou a gente triste hoje foi o Rala, né? Mas eu não vou mais falar disso, né? Mas que golaço o segundo, hein? Falar, finalização, a qualidade. Também deram espaço, dominou.
5: Mas eu não vou. É proibido falar sobre isso.
4: Mas eu não vou mais falar sobre. Vamos lá, galera participando.
5: A Lúcia.
20: Bom dia, Tati, conhece? Tudo bem por aí?
4: Tudo bem.
20: Tudo
4: por aí.
20: Certo. Olha, faz muito tempo que eu não assisto novela.
4: Uhum.
20: Pepita.
4: Boa. Tá aí, tá dentro.
5: A Dona Maria mandando um abraço pra gente.
4: Abraço, Dona Maria.
5: Eu faz tempo que ela não assiste novela.
4: Também faz tempo.
5: Só que ela tá na Record assistindo novela turca.
4: Uh-huh.
5: E o seriado Reis.
4: Reis.
5: Novela Amor de Mãe é bem bonita também.
4: Boa.
5: Essa é a Dona Maria. A Ivone, eu gosto de assistir novelas. Assisto Coração Acelerado, novela das 8. E a novela das 9, Quem Ama, Cuida.
4: Quem ama, cuida.
5: Depois eu mudo de canal pra assistir O Canto do Pássaro no canal da TNT. Aí uma sequência, hein? E aí da vizinha que for lá bater palma nesse horário, tá?
4: A não ser se levar chimarrão e bolacha, né?
5: Aí é convidado pra assistir a novela junto.
4: É.
5: Ó, a Islanda. Vi a Islanda ontem lá na festa do bairro Novo Mundo. Um festão, hein?
4: Opa!
5: Que dia bonito que fez ontem,
4: Dona
5: rapaz.
4: Dona Islanda, o seu Correio e família, né? Um abraço pra vocês. Parabéns lá, Paulinho, pra toda a equipe, né? O seu Kestre, o Paulinho, o presidente lá da comunidade Novo Mundo, né? Que festa espetacular. Acho que Dom Scalabrini deu uma iluminada, né? Porque tava quente, tinha sol, tava tudo bom. Só faltou aqueles cabeça e bagre da seleção brasileira fazer a parte.
5: É proibido,
4: né?
5: Falar sobre isso nesse breve momento.
4: Mas foi muito top, hein? Parabéns. Aliás, a carne maravilhosa, né? Peguei uma alcatrinha. Ô, coisa boa, hein?
5: Bom
4: demais, hein? E hoje do almoço tem mais.
5: Farofinha, eu adoro farofa.
21: E bom dia, Alessandro. Bom dia, Tati. Zebra, né? Eu dei 2-1 pro Brasil, deu o contrário de 2-1. Ah, mas não dá nada.
4: Nada,
21: Deus abençoe.
4: Amém.
21: De boa.
4: De boa.
21: Tá tudo de bom. Manda um abração pra todo mundo da comunidade mauritana. Eu não gosto mais de assistir novela. De vez em quando eu assisto algum capítulo, mas nem sei o nome das novelas. Tem mais tempo. Pepita embotida defumada.
4: Boa, Islanda!
5: Boa! A Dominique, a última novela, faz tanto tempo que eu assisti que eu nem lembro mais o nome. Não te julgo, Dominique.
4: É verdade. 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Vamos lá, Chico Rei, Paraná, quebrar tudo!
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7: Fala, gente, vamos que vamos! Você tá ligado no Papo 104, lembrando, das 8 até as 10 da manhã, todos os dias, e segue o papo depois no Padre Reginaldo Manzotti, das 10, das 11 até o meio-dia. E hoje tá valendo 1 quilo de linguiçinha de pernil, da Pepita Embutidos Defumados. Nossa interativa de hoje, que é o nosso assunto para começar o dia, pergunta: você tá assistindo novela? Você ainda assiste novela? Você curte? E a galera tá falando o quê, Tatizinha?
8: A Suelen, lá da Arte Límpia, falou assim: tô igual a ouvinte anterior, que não assiste novela já faz uns 10 anos.
7: Minhas alma, faz tempo, hein?
8: Tá fora aí do contexto que novelístico.
7: Que novela passava 10 anos atrás, hein?
9: Bom dia, meus amores queridos.
8: Bom
9: Tatizinha,
8: dia, dona
9: Alexandre.
7: Bom dia.
9: Eu não assisto novela. Faz muitos anos, muitos anos que não dá tempo. E à noite, às vezes, a TV sai fora, falta luz, uma coisa ou outra. Daí não adianta. Aí eu faço as minhas orações e vou descansar, porque ando o dia inteiro, né? Mas desejo a vocês um bom começo de semana, abençoado, iluminado por Deus. E que Deus abençoe grandemente essas duas pessoas incríveis, maravilhosas, que agora mais cedo fazendo companhia para nós. Uma maravilha, adoro. Beijo, beijo, beijo, Pepitas Defumados e Embutidos.
8: Beijo, dona Nadira, um abração pra ti. O Edson, falando sobre o assunto proibido, o time de futebol dos Estados Unidos teve um jogador expulso na última partida. O Trump ligou pra FIFA para que o cartão vermelho fosse revisado. E acredite ou não, a FIFA desexpulsou o cara e ele vai jogar no próximo jogo. Bem que aí um nome que eu não posso falar porque tá no processo, né?
7: Isso.
8: Devia ter pedido a Trump para ligar pra FIFA de novo pra cancelar os gols que a Noruega marcou contra o Brasil ontem.
7: Que loucura, hein, cara?
8: Ai, Edson, bem que podia, né? Não,
7: é verdade o que o Edson tá falando, tá? Inclusive, Estados Unidos joga hoje com a Bélgica às 9 da noite e vai ter seu centroavante. Não, eles e assim, até pra completar o que o Edson tá falando, não chegou a ser anulado. Ele vai cumprir, se ele tomar mais um cartão vermelho, ele vai cumprir daí a soma dos dois nos próximos jogos ou no próximo Mundial.
8: Mas por que isso? Por chama... que esse alecrim dourado teve isso?
7: Sacanagem, é basicamente o que o Edson falou. O Edson usou de uma ironia, mas basicamente é isso. E sabe por que ninguém reclama? Porque a FIFA paga todo mundo. A FIFA tá pagando um dinheiro fora da curva pra todo mundo participar desse evento. Aí se tu vai lá reclamar, então daqui o teu investimento, o teu ganho, passa pra cá, se não tá contente, né? E aí todo mundo fica quieto, né? Fica quieto.
8: Ah, não gostei disso.
7: Fica chato. Eu falei hoje do Jornal da Manhã Esportes. É decepcionante, né? Se olhar assim, mancha um pouco o Mundial.
8: Sabe o que é mais decepcionante? Você fazer as contas e ver quantos anos você vai ter na próxima Copa.
7: Nossa, para.
8: A Neuza!
7: Fala, Neuza!
8: Eu assisto Quem Ama Cuida.
7: Quem ama
8: Uma novela cuida. Que nunca me esqueço foi A Rei do Gado.
7: Rei do Gado, boa, hein?
10: Bom dia, Tati Canhasque, tudo bem? Como é que tá aí?
7: Tudo
10: aqui
7: bem.
10: Parece que tá começando uma gripe, mas já estamos nos remédios. E a novela, isso já faz tempo que eu risquei do calendário, mais de 10 anos. Só fala besteira e não sabem respeitar a família.
7: Boa.
10: Querem ajudar a destruir a família. Então, novela não faz parte da minha vida. Quero participar do sorteio. Pepitas embutidas e defumadas. Quase que eu falo errado.
8: Valeu, Zé. Um abraço pra ti, tá? O Sidão.
11: Fala, Bom Sidão. Dia, Tati. Bom dia, Cunhasco.
8: Bom dia.
11: Ei, Tati, Cunhasco. Ontem de manhã eu tava fazendo caminhada, às 5h40 mais ou menos.
8: Nossa.
11: Aí de frente ao gauchinho, do lado do gauchinho, eu achei uma bolsa de mulher.
8: Ó. Oh.
11: Que tem o. Tem tudo os documentos dela, cartão de crédito, cartão de motorista, tem um instrutinho dentro. E me dá por favor pra você falar pra ela entrar em contato comigo no telefone meu, 99-21-1759. Obrigado, se foi atendido.
7: 9921.
11: O nome dela é Beatriz de Oliveira.
7: Beatriz de Oliveira perdeu os documentos.
8: Beatriz de Oliveira perdeu uma bolsa com todos os documentos. Se você conhece a Beatriz de Oliveira, avisa a gente aqui da Rádio Jornal, fica mais fácil assim. Avisa a gente passa o recado aí pro Sidão, tá? Beatriz Oliveira perdeu a bolsa com todos os documentos e por sorte aí o Sidão acabou encontrando. Então, se você conhece Beatriz Oliveira...
7: Mas para, que ele não encontrou assim. Ah. Ele encontrou durante a sua caminhada matinal.
8: Ah,
7: né?
8: É verdade.
7: Isso, caminhada matinal do Sidão às 5h40 da manhã.
8: Rapaz, homem.
7: Bora!
8: Bora, mais participação?
7: Vamos no chama aí pra participar ainda, pra fechar, pra dar tempo. 3565-1033.
8: Ah, tá.
7: 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Bora! Tá chegando o João Mineiro e Marciano. Vem pedrada, se prepara que vem pedrada!
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5: Bom dia para você, Alessandro, Tatiane, aos ouvintes do programa Papo 104. Fim da cota de exportação para a China pressiona mercado. O setor de carne bovina enfrenta um novo desafio. A China, principal compradora de carne brasileira, atingiu o limite anual de importação com a tarifa reduzida. Agora, novas exportações terão taxa de 55%, o que dificulta os negócios. Com isso, parte da produção deve ficar no mercado interno, aumentando a oferta. A expectativa é de queda no preço pago ao produtor, enquanto para o consumidor a redução. 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Com informações, Luiz Henrique para 104.
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13: Bora, gente, 9h38, esse é o Papo 104, vamos juntos, ó, até as 10 horas, a primeira parte, daqui a pouquinho das 11 ao meio-dia a gente continua. Hoje tem um sorteio de 1 quilo de linguiçinha da Pepita Embutidos de Fumaça. Tá proibido falar de futebol, tá proibido falar que o Henrique perdeu um gol feito na cara do gol. Olha, eu fiquei imaginando Bebeto e Romário naquele lance, né, nunca perderia um gol daquele. Mas foi o Hendrick, né? Infelizmente. Foi o Hendrick que deixou de marcar.
14: Cristal, alecrim dourado, mas é proibido falar isso. Sobre
13: não,
14: isso.
13: Mas não vamos falar. Eu não quero falar sobre isso, tá? Não vamos falar sobre isso. Que o Haaland fez um golaço de cabeça, outro finalizando fora da área.
14: E pra isso eu vou deixar a Neuza falar sobre a interativa do dia. Espero que ela não me venha falando de Copa.
15: E aí, meu? Bom dia, meus amigos.
13: Bom dia.
15: Tudo bom com vocês?
13: Tudo bem, graças a Deus.
15: Aqui tá tudo bem, graças a Deus. Amém.
13: Tirando a Noruega.
15: Eu não gosto de novela, então eu não assisto novela. Eu só assisto o Jornal Nacional. Esse eu gosto de assistir. Quando acaba o Jornal Nacional, eu vou dormir. Eu não gosto de novela porque eu acho essas novelas muito escandalosas. Pepita, Embutidos, Perfumados.
13: Boa.
14: Boa, Neuza. Um abração pra você. A Neide. Bom dia.
16: Vamos outra, né? Porque falou que vai chover bastante, né?
13: É verdade.
16: Eu já tô me preparando. Ah, eu também não assisto novela, né? Só assisto novela repetida, sem graça. Depois que você já assistiu de novo uma vez e tá repetindo de novo. Coisa muito repetida não tem graça, né? Ou eu vou costurar ou fico escutando uma musiquinha. Ou eu vou tirar um cochilo. Assisto o texto da Misericórdia de tarde. E só, e o jornal. As coisas mais importantes. Beleza?
13: Beleza.
14: Beleza, Neide. Novela repetida? Acho que é porque tu não assistiu Malhação na época.
13: Nossa!
14: Todo ano era a mesma história. Em resumo, bem contra o mal. E aí, mas todos os adolescentes da época assistiam, né?
13: E tinha uns adolescentes, fazia 10 anos que era adolescente, né? Pelo amor. Nunca ficava velho.
14: A Claudete. Não assisto novela. Bom dia, galera.
13: Bom dia.
14: Bom dia. O Claudecir, faz muito tempo que eu não assisto mais as novelas. Agora, quanto à Copa do Mundo,
13: é.
14: O que resta agora
13: proibido.
14: É torcer pro meu segundo time.
13: Ah.
14: Qualquer um que jogue contra a Argentina. Um abraço e uma ótima semana pra nós. Um abraço, Claudecir.
13: Obrigado, Claudecir.
14: É desse tipo aí, né?
13: Desse nível.
14: A Andréa Pinheiro, quero desejar pra minha mãe Diva, hoje é feliz aniversário dela.
13: Opa, parabéns!
14: Parabéns, dona Diva, que a senhora continue divando pela vida.

0: desejamos.
1: A Andrea tá falando assim: quero desejar um feliz, abençoado aniversário pra minha mãe. Que Deus ilumine sempre ela com muitos e muitos anos de vida. E aí, sobre a enquete de hoje, não me lembro mais qual foi a última novela que eu assisti. Mas tem um canal, o Globoplay,
2: tem
1: umas novelas antigas. Uh-huh. Eu tô ligado que tem uma galera que assiste pelo Globoplay, aquelas novelas mais antigas, bem, sabe? Né? A Crevenilde, eu ainda assisto as novelas da Globo. Ah, que legal, ainda assiste novelas. Tem uma galera que assiste, eu falei.
2: É, ainda é noveleiro, né?
1: Que não perde a...
2: É que tem gente que não mistura. Entende que aquilo é ficção e não mistura, né? E aí vai.
1: A Terimota.
3: Bom dia, Tati. Bom dia, Penhasque. Um ótimo dia abençoado pra vocês, pra todos os ouvintes da Rádio Jornal, pra todos nós, né?
1: Amém.
3: Que tenhamos uma ótima semana.
2: Obrigado,
3: cheia de paz, Tere. Cheia de alegria. Que Deus nos abençoe. E quanto à interativa, não gosto de novela. Faz muitos anos que eu nem assisto. Minha televisão, olha, faz muito tempo que eu nem ligo. Eu adoro estar na Rádio Jornal, escutando a musiquinha. Quando não tem mais os locutores, mas tem as músicas, e é ali que eu gosto de ficar.
2: Boa.
3: A rádio é meu companheiro, a minha companheira. Quanto à interativa, do Embutidos e Defumados, com certeza é a melhor. Um ótimo dia para vocês.
2: Valeu, obrigado.
3: Bom dia, Tati, bom dia, Cunhasque. Eu acabei de ouvir o documento de Beatriz de Oliveira. Ela é sobrinha da minha irmã.
1: Oh.
3: Acabei de falar com a mãe dela, e a mãe dela falou que vai pedir para a cunhada dela para sair e pegar.
1: Eu já te passo as instruções, mas que legal, ó, já achamos aí um...
2: É isso.
1: Tá com o Sidão, eu vou te passar o contato dele.
2: Viu, Sidão?
1: Fechou?
2: Boa. Parabéns, hein, Sidão. Valeu, ó, além de fazer a caminhada matinal, né?
1: Viu?
2: Tá fazendo, fez uma boa ação. Valeu, Sidão, parabéns, tá?
1: Valeu, que legal. A Marli, pra gente fechar esse assunto, bom dia. Do assunto proibido...
4: Assunto proibido, Caio.
1: Fiquei com trauma e não assisto mais jogo.
2: Alô.
1: E também não assisto mais novela, não.
2: Eu não vou conseguir mais assistir o filme As Branquelas.
1: Sobre o assunto proibido, eu adorei.
2: 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Gente, tá chegando, tá lagaço.
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14: Bora, gente! 9h55! Vamos ouvir essa galera pra fechar esse bloco.
15: A Joyce, lá da Mauritânia, também está desejando um aniversário, um feliz aniversário pra Dona Diva.
14: Opa!
15: E afinal é a nona dela.
14: Oh, parabéns, dona!
15: Muitos e muitos anos de vida, estamos aqui sempre ligadinhos na Rádio Jornal.
14: Opa! Opa!
15: Um abraço, Joyce. Ficamos felizes em saber disso também, tá? E que Deus abençoe aí a nossa diva.
14: Alô, dona Diva! Parabéns!
16: Feliz aniversário nesta data tão querida.
15: Bom dia, tudo bem com vocês?
14: Bom dia, tudo bem, e vocês?
15: Sobre novelas, fazem 13 anos que não assisto mais.
14: 13 anos.
15: E quero participar do sorteio da Pepitas. Caraca. Abençoada semana de muito trabalho. Ai, é verdade, né? Bem que o jogo da Copa poderia ter sido hoje. Aí a gente ia começar a terça frustrado e não a segunda. É a Lisane, lá de Santa Terezinha. Sempre ouço a programação da Rádio Jornal e adoro.
14: Boa.
15: O Evandro, eu era perdido em novelas, agora nem a Globo quer eu assisto, odeio novelas.
14: Nossa!
15: Um abraço e uma boa semana pra vocês.
14: Obrigado.
15: Eu achei bom que o Brasil saiu fora. Agora os brasileiros vão trabalhar de novo. Ah, Evandro, não seja chato também.
14: É.
15: Ah, a gente gosta de Copa.
14: Mas tava trabalhando igual. Eu só tava iludido, Evandro. Iludindo
15: tanto. Trabalhando a gente só tava dando uns nós,
14: velho. Imagina, se eu com a réplica, se eu que comprei a réplica da camisa de seleção, tô chateado. E pra não falar outra palavra, imagina quem comprou oficial. Quase R$1.000 na camisa, hein?
15: Ai, ai, tem dinheiro, né?
14: Fazer o quê?
15: Fazer o quê?
14: Fechamos? E ó, gente, tá chegando na sequência o padre Reginaldo Manzotti agradecendo o Combate Max, Camargo Tintas, Lavita, Produtos Naturais, Sema Clínica de Especialidades Médicas Arai, Farmácia São João, Átria, Centro Avançado em Odontologia, Paulinho Materiais de Construção, Stop Modas, Ideal Supermercado, Quelo Joaria e Ótica Oriente, Plano Saf Sul, Dique Dique Calçados e Restaurante dos Anjos. E daqui a pouquinho a gente tá de volta, hein? Logo depois do padre, pra fechar o Papo 104, das 11 até o meio-dia. Antes tem Saideira, João Bosco e Vinícius.
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0: Louvado seja nosso Senhor Jesus Cristo. Para sempre, sempre seja louvado. Como é que foi seu final de semana, querido filho, querida filha? Foi tudo em paz, pelo menos nós desejamos e pedimos as bênçãos de Deus para um final de semana sem briga, sem discórdia, sem desavença. E aí, você foi à missa? Espero que sim. Sempre comece segunda-feira lembrando, semana com a missa é semana com a graça de Deus. Filhos amados, povo querido, nós continuamos neste mês de julho, mês de Nossa Senhora do Carmo, madrinha da obra Evangelizar é Preciso, mês do Santíssimo Sangue de Jesus, e nós estamos em plena novena, São Bento, rogai por nós. Saúdo a todos, a partir da Rádio Evangelizar, de onde tudo começa, as rádios irmãs, cujos nomes cito neste momento.
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0: 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Diga isso, gente. Ânimo, povo de Deus, coragem. Não é mais uma semana, não é mais uma segunda-feira. Obrigado, Senhor, por eu estar vivo. Acorda, povo de Deus. Saúdo pela TV Evangelizar, sinal digital em

0: Me surpreendi, Márcio, fazendo os estudos, as coisas, a modernidade chega e a gente tem que acompanhar. E eu fui fazer uma pesquisa em relação aos trabalhos de CNC, que hoje já está considerado artesanato digital. Por quê? Porque ele dá o comando para uma máquina, mas a máquina não trabalha sozinha, ele tem que fazer uma programação toda artística.
1: Também
0: E
1: artesanato?
0: também está considerado artesanato, hoje digital. Incrível, fiquei surpreendido. Isso faz há 15 dias atrás, fiquei sabendo. Que eu
1: Que
0: não conheci.
1: legal!
0: Exatamente. Por quê? Porque aquela indústria, aquele. Tem alguém ali, um artesão, alguém criando essa arte para trazer para a máquina. A máquina trabalha sozinha, mas alguém programou ela.
1: Resumindo, o artesão é aquele que coloca a mão, né?
0: Exatamente. É o.
1: Independente do quê? Ele botou na tecla do computador para dar o comando. Isso é um
0: Isso.
1: artesão. Que legal!
0: Eles têm as classes, né? Mas assim, hoje está considerado artesanato digital, CNC, que não era considerado até então, a própria corte a laser, então hoje está sendo considerado artesanato digital.
1: Hoje aqui em São Miguel a gente tem o quê? Tem artesãos que trabalham com madeira, tem artesãos que trabalham com vários outros materiais também, né? Você inclusive trabalha com madeira, né?
0: Sim, Márcio, eu trabalho com madeira, mas o artesanato ele é infinito, Márcio. Isso que é interessante. Cada um se adapta num tipo de material.
1: Que legal.
0: Tem o vidro, tem a madeira, tem a linha, tricô, tem. Enfim,
1: Quem
0: até.
1: tricota também é artesão?
0: Desculpa?
1: Quem tricota hoje também é artesão?
0: Você sabia que o tricô hoje ele ganhou a um nível mundial nas grandes marcas que está sendo feito, bolsas da Louis Vuitton, não sei como é essa marca aí, estão aderindo. Hoje é moda. É moda e está sendo muito bem valorizada.
1: Bacana. Hoje em São Miguel do Iguaçu, por exemplo, na Associação dos Artesões aqui de São Miguel, quantos artesões a gente tem?
0: Hoje, Márcio, sócio nesse momento, porque nós tivemos aí 80 artesãos de início que assim que a gente iniciou. Mas muitas promessas, pouco alcance, e tu sabe, o ser humano ele é motivado, assim, essa ansiedade que tem, né? E quando não chega naquele nível esperado por um certo tempo, as pessoas desanimam.
1: Eu comparo até de uma forma diferente, mas que o pessoal de casa vai entender. O ser humano hoje ele é que nem um carro, ele precisa ser abastecido, né? Tanque vazio não anda, né? É
0: Exatamente
1: verdade,
0: isso.
1: sempre tem que ter o encher o tanque de alguma forma, algum incentivo tem que ser dado para que a esperança dele vá aumentando, para que o vigor dele vá crescendo, para que a vontade dele não vá murchando, não vá sumindo. É mais ou menos assim, o ser humano é dessa forma, né?
0: É isso aí. Apesar de nós ser artistas, nós temos todo um diferencial, que é paciência, a gente tem que estar bem inspirado, mas a gente também precisa dessa motivação. E nós tivemos aí grandes promessas de muitos acontecer, e está acontecendo, mas o tempo demorou a chegar. E isso desmotivou muito a artesão. Hoje nós temos aí uma linha de artesanato, 40 artesãos, mais ativos sócios hoje do empreendimento. Aí na casa do artesão nós temos 21 sócios hoje cadastrados e com seus trabalhos lá.
1: Mas agora, com esta reabastecida que está sendo dada, de repente este número promete aumentar, né? Porque se a gente já chegou a 80 e hoje nós estamos com 21, quer dizer, tem 59 aí parado, fora aqueles que começaram agora há pouco também, né?
0: Exatamente, é aquilo que eu te falei. Começa a ver as coisas funcionando, a loja linda e maravilhosa, essa oportunidade que as rádios, a imprensa tem nos dado, a divulgação, vai chegar ao alcance daqueles que talvez nem sabia que existia. E hoje, com certeza, já tem novos sócios vindo, né? Algumas pessoas já motivadas, outros ainda aguardando um tempo se isso aí vai acontecer mesmo e vai permanecer. Mas já estamos muito contentes e com certeza viram outros sócios.
1: E aquele talento que de repente surge na hora de alguma dificuldade. Porque tem gente que entra de repente na linha do artesanato e passa a procurar realmente isso, até como uma forma de combater uma ansiedade, combater uma depressão, combater alguma dificuldade, combater um estresse. E quando começa a descobrir também os seus talentos, né? E aquilo ali que virou simplesmente um remédio passa a virar rotina, né?
0: Márcio, você falou uma coisa muito importante, tocou num ponto muito importante. Isso chama arte-terapia. Que quando a gente está realmente passando. Eu não digo por mim, porque eu
1: Você
0: passei.
1: também passou, né?
0: Hoje é 9 meses. Hoje, fazendo 9 meses, que eu passei por um infarto. E nesse meio tempo, eu estou limitado ainda, o meu trabalho é muito pesado, né? E com a arte, fazendo artesanato, envolvendo nessa abertura dessa sala, a gente acaba tendo outra visão de muitas coisas. Nós temos no nosso meio uma senhora de 80 anos.

0: 80 anos, Dona Maria do Socorro, exemplo de mulher, sabe, guerreira. Ela vivia na casa dela com vários artesanatos, mas tristinha, não tinha um ponto de venda, não tinha pertencente a alguma coisa, não tinha uma motivação. Hoje ela está, é uma das mulheres, a gente vê mais feliz em todas elas, a energia que ela tem, essa vontade de participar com a gente. Tem outra pessoa entre nós que estava ali depressiva há mais de 20 anos, hospital, casa, hospital, hoje está pertencente a esse grupo com a energia extraordinária. Nós temos assim uma pessoa que passou por luto, um luto muito grande, passou uma dor muito grande, e através do artesanato ela reviveu e teve novo estímulo e vontade de viver através do artesanato. Então, Márcio, para nós é uma alegria muito grande, além do dom artístico que a gente tem, muitas vezes é nesses momentos que desperta um dom que a gente não sabia e ganha uma vontade especial de fazer e a coisa anda e é maravilhoso.
1: Olha, se fosse para a gente continuar falando, a gente vai falar porque por muito tempo, né? Mas vamos entrar no que da questão, mais 3 minutinhos a gente vai encerrar a participação do meu amigo Gelson, mas a gente vai voltar dentro da nossa programação a trazer grandes exemplos e muitas histórias relacionadas às pessoas que hoje vivem do artesanato, tá bom? A nova casa hoje aqui no nosso terminal rodoviário.
0: Ela está maravilhosa, com muitos itens, claro, ainda ali é um pequeno exemplar, a mostra de alguns artesãos. Como disse, temos 21 artesãos hoje cadastrados lá, sócios, e tem muitos artesanatos ali que a artesão trouxe uma pequena amostra, Márcio. Mas estamos abertos a todos, eu digo, essa casa é a construção de um tijolinho de cada um de nós da sociedade. A casa não é minha, não é do artesão, é de todos, é de São Miguel. E todos aqueles que quiserem participar com a gente, nos procura e vem ali conhecer e serão sempre bem acolhidos. Estamos aí com uma programação, Márcio, muito extensa. Nós vamos estar dando oficinas, vamos estar dando curso. E aqui agradecendo aí a administração pública que cedeu aquele espaço para nós. É uma conquista através da administração. E eu tenho que dar uma ênfase aqui ao vereador. O nosso amigo, nosso irmão, o Lafaerte, o mineiro, que eu conheço ele há mais de 40 anos, comprou a ideia, conhece o nosso trabalho, e ele com a medida impositiva que ele nos repassou, e você vivenciou isso, né? Lá na Câmara, e com todo o mobiliário que está lá, é todo da medida impositiva. E ele vendo que foi bem aplicado, bem investido, e que está aí exposta para atender a comunidade através da associação, ele colocou mais 30 mil esse ano, Márcio, para nós comprar máquinas de impressão, máquina de fazer embalagem para a própria empresa, para a associação. Nós vamos criar uma marca de bonés, camisetas, temos aí grandes projetos. E também aí muitos cursos nós vamos estar trazendo. Aí a vereadora Dandolina, também a Juliana, e junto com o Anderson, sensibilizando pelo nosso trabalho e vendo a dificuldade que a gente tem, que eu tenho um carrinho lá, 96, que eu puxo as barracas, né? Tudo, uma carretinha muito já velhinha, e eles vão estar entraram com um projeto para medida positiva para nós conquistar uma carretinha ali fechada, coisa linda. Então tem muitas coisas para acontecer, nós somos gratos a tudo aquilo que Deus tem nos dado e também as pessoas que ele tem que colocar no nosso caminho.
1: Maravilha, olha, hoje a nível de informação, uma vez por mês, sempre no primeiro final de semana do mês praticamente, né, acontece aí a venda de artesanatos aqui na nossa Farroupilha, aqui no centro da cidade, tá bom? Recado para você que está acompanhando a nossa programação, o nosso informativo. E dentro da nossa agenda, o Gelson, a partir de agora, vai começar a passar também a agenda dos artesões aqui na Farroupilha, a agenda dos artesões lá também na Fazendinha, aqui em São Miguel. Quer dizer, a gente vai manter você sempre muito bem informado. Gelson, obrigado pela sua participação.
0: Eu que agradeço, Márcio, a oportunidade também, Márcio, mais um momentinho, fazer um convite a toda a comunidade, que nós vamos estar aí, a primeira ação que nós vamos estar fazendo aí depois da casa, nós vamos estar fazendo uma feijoada.
1: Opa!
0: Para poder angariar fundos, para manter a associação ali, que no início nós não temos nada, tem que começar com alguma coisa. E uma bela feijoada, feita por uma pessoa muito conhecida na nossa comunidade, a chamada Dorinha, a feijoada da Dorinha. Ela vai estar preparando, a grande artesã, ela tem um box aí na feirinha. Então essa feijoada vai acontecer dia 8 de agosto, o valor é R$50, mais de um quilo de feijoada, acompanhado com farofa. Então, aqueles que quiserem, é só entrar em contato comigo, aí que a gente vai estar ou divulgando nas redes sociais. Gratidão, Márcio.
1: E vamos divulgar também aqui no nosso informativo esta feijoada também dos artesãos, com certeza, ok? 12h31 agora, breakzinho, daqui a pouquinho retornamos com mais informações.
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5: Agora 12 horas e 35 minutos. A inadimplência pode trazer uma série de prejuízos para o microempreendedor individual, o MEI, como perda de benefícios previdenciários, cobranças de juros e até dificuldades para manter o CNPJ regular. Por isso, a Sala do Empreendedor aqui de São Miguel do Iguaçu reforça a importância para que os empreendedores tenham sempre estar regularizado com os seus débitos. A atendente Luciana Figueiredo explica quais são os principais riscos da inadimplência e como o empreendedor pode colocar a sua situação em dia. Vamos acompanhar.
6: Os empreendedores que têm débitos e do MEI em aberto, a gente orienta a passar aqui na sala para fazer a regularização, porque é muito importante. O boleto é uma das obrigatoriedades do MEI e pagando corretamente, sem atraso, fica assegurado no INSS e aposenta por idade. É muito importante ter essa obrigação e responsabilidade com os boletos.
7: Se a pessoa ela não paga um mês, dois meses e vai deixando, além de acumular o valor que vai gerando juros, vai gerando multa, assim como qualquer outro boleto, ela tem algumas outras penalidades também, né? Por não dar baixa, caso seja essa a intenção dela, acaba esquecendo e vai ficando acumulando lá, né?
6: Sim, além de ficar com dívidas em aberto, a empresa desenquadra e vai ficar com dívida na Receita Federal, que é a dívida ativa.
7: E, por exemplo, se a pessoa quer consultar quantas DAS em aberto tem, como que ela procede?
6: Ela precisa vir até a sala para regularizar, verificar se tem pendências com declarações em atraso. A gente faz as declarações e depois faz o parcelamento dos débitos. Se a pessoa não estiver usando o CNPJ, o correto é dar baixa.
7: Ela precisa trazer algum dado para que você possa consultar?
6: Para a gente fazer o parcelamento da dívida ativa, ela precisa vir com a senha do GOV.
7: E a sala do MEI fica onde? Qual horário de atendimento?
6: A sala do empreendedor fica na Prefeitura Municipal, da horário de atendimento das 7h30 às 11h30, das 13h às 17h.
8: Bacana, entrevista muito bem conduzida através do nosso departamento de jornalismo aqui da 104.1, a nossa Jornal FM, através de Tati Schunemann. Obrigado.
5: Fica aqui o nosso agradecimento.
8: A comunidade Novo Mundo viveu no último domingo um domingo de fé, confraternização e muita participação da população durante a festa em honra a São João Batista Scalabrine. A programação contou com missa, almoço, reuniu famílias de São Miguel do Iguaçu e de toda a nossa região. Além da celebração religiosa, o público também esteve acompanhando com expectativa o jogo da seleção brasileira na Copa do Mundo. O presidente da comunidade, Paulo Adebir Rocha, fez um balanço deste evento e contou e destacou o sucesso desta festa vivida no dia de ontem.
9: O que a gente se preparou mesmo para receber esse pessoal que veio aqui hoje. Fizemos o convite e a população compareceu no nosso grande evento. Difícil de caminhar, o estacionamento todo lotado, carne, tudo que foi feito foi vendido também. O Dom Scalabrine lá, ele anda bem parceiro da gente, porque com todo o temporal que a gente teve durante os últimos dias, né, até pedreira deu por aí, e hoje nós recebemos um domingo tão maravilhoso desse, onde todo mundo pôde participar. Se aconchegar, a gente recebeu tudo, tinha espaço para todo mundo. Então, acho que foi muito gratificante e acho que fomos abençoados com o dia hoje. A comunidade, de uns tempos para cá, ela vem numa crescente muito grande Então a gente está se preparando todo ano, a gente vem se preparando para pelo evento que ele vai se tornando maior, né? E as equipes também são um empenho muito forte, desde quem arruma uma mesa, churrasqueiro, copa, bingo. Então as equipes que acompanham a gente, nós estamos muito bem assessorados. E 2 anos atrás a gente fez a ampliação do salão e construiu todos os banheiros novos, né? E agora com a crescente que nem vem vindo, tem muita criança para catequese e já está faltando aula, sala de aula de catequese. E a gente está ampliando ali mais de 160 metros, uma construção de 2 pisos, que vai sediar 4 salas de catequese para atender toda essa demanda da piazada que está chegando na nossa comunidade.
5: Agora meio-dia e 39. Agradecendo ao ouvinte Sidão, que está sintonizado aqui no nosso informativo 104.
8: Nesta segunda-feira, o Jornal da Manhã recebeu o novo presidente do Lions Clube aqui de São Miguel do Iguaçu, Jones de Souza, e o ex-presidente Charles Batista Machado. Durante a conversa, Jones falou sobre o desafio de assumir a presidência do Lions Clube no ano leonístico 2026-2027. Aproveitando o momento também, ele agradeceu o trabalho desenvolvido pelo seu antecessor. Já Charles destacou a experiência de estar à frente do clube e também desejou sucessos à nova diretoria.
10: E falando de Lions Clube, eu dizia lá no meu discurso que o meu sorriso, ele era tão gratificante, ao mesmo tempo que só a responsabilidade, né, em assumir o Lions em São Miguel na gestão 2026-2027 conseguiria ser maior que o meu sorriso. É bem o que você colocou mesmo, né? É a responsabilidade de estar à frente de um clube que tem o seu legado e a sua história, como é o Lions, não só em São Miguel, em toda a nossa região, no estado, no nosso país, fora dele também, com ações internacionais, né? O Lions Clube traz. E a gente em São Miguel do Iguaçu, depois que entra a convite num clube desta magnitude, eu fui convidado na ocasião pelo companheiro Leão Edio Marcon, o qual eu agradeço sempre por este convite. Ele é o meu padrinho, né, de Lions Clube, falando um pouquinho de história. E com o passar dos anos, esse é um compromisso nosso, né? A gente tem que estar ali contribuindo, colaborando. Foi o que fizemos durante toda a estada no clube, né? Tanto eu como a minha companheira, a Leonilde. E agora chegou esse grande momento de assumir o Lions, né? Pela primeira vez, e eu confesso que estou numa expectativa muito grande com relação a tudo isso, porque o Lions não para, né? A exemplo, amanhã já temos a primeira reunião de trabalho da nova gestão, assuntos em pauta importantíssimos, né, que a gente vai colocar no decorrer desta entrevista, e é muito especial. E para mim foi especial porque a sucessão, né, suceder um grande amigo, né, um amigo de infância. Então olha o que o Lions proporciona para a gente, né? Depois de Charles Batista Machado, vem aí Jones de Souza, então, na presidência e nessa futura gestão.
11: Charles, como que foi essa experiência?
12: Entrei feliz e saio mais feliz, não por estar saindo, mas por todo um trabalho realizado perante a comunidade de São Miguel do Iguaçu e perante a região. De fato, como o companheiro Jones falou, é um desafio, uma responsabilidade muito grande, uma entidade consolidada em São Miguel do Iguaçu com mais de 50 anos, deixa, de certa forma, quando a gente assume, com um pouco de medo de ter essa liderança, de seguir e pensando, ah, será que eu vou dar conta de realizar todos os eventos, participar de todas as ações? Claro que ninguém é perfeito, a gente não consegue atender tudo, mas o Lions, os nossos companheiros, nossas domadoras, sempre quando foram solicitados, eles estavam todos de prontidão. Então você não trabalha sozinho, não é o Charles, o presidente. Charles é um líder que coordena, mas os seus companheiros, suas domadoras, os seus leões que estão ali, eles te direcionam, eles participam, eles te ajudam. E todos os trabalhos que a gente desenvolveu durante esse ano leonístico, que de fato é curto mesmo, ele passa rápido. Quando vê, terminou. Você entrega o cargo, mas você não sai do Lions. Você continua no Lions, você continua o propósito, que é o lema, nós servimos. Então a gente está só saindo do cargo, mas é o movimento leonístico que é o que importa, né? Então ele está presente aí, consolidado em São Miguel, no estado, no país, são mais de 200 países, mais de 1.400.000 sócios que tem no mundo inteiro, e a gente defende as causas globais e as causas da comunidade também.
5: A posse da nova diretoria foi realizada na última segunda-feira, reunindo companheiros, autoridades e representantes de entidades e também os envolvidos. O novo grupo dará continuidade aos projetos sociais e às ações voluntariados desenvolvidos pelo Lions Clube, em benefício da comunidade de São Miguel do Iguaçu.
8: 12:44 agora, 12:44. Vamos a um breakzinho comercial? E no próximo bloco nós retornamos aqui com Marcelo, que ele que é o gerente da Planta Máquinas. A gente vai falar de 25 anos de Planta Máquinas, vai falar de Plano Safra, vai falar do início também da colheita, né? Muitos agricultores, inclusive no final de semana, já começaram a colher. Daqui a pouquinho estes e muitos assuntos a gente destaca também aqui no nosso Informativo 104.
5: Agora 12:45.
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1: Doze horas e 48
2: minutos. 48:30 aqui na nossa 104.1 e o nosso Informativo 104, tendo a satisfação e alegria hoje também de trazer aqui um amigo particular e o nosso convidado, meu grande amigo Marcelo. Marcelo é gerente Planta Máquinas em São Miguel do Iguaçu. Quando a gente fala em planta, a gente conta uma história, né? Vivida há 25 anos, completando 25 anos, e essa história também é contada em Cascavel, essa história também é contada lá em Marechal Cândido Rondon, essa história é contada em toda a nossa região. Planta Máquinas, completando 25 anos de história. Boa tarde, Marcelo, bem-vindo ao nosso informativo. 25 anos, bodas de prata, né? É uma história vivida, hein?
3: Olá, boa tarde, Márcio, boa tarde aos ouvintes aí. É, 25 anos de história. E eu, Marcelo, presenciei isso aí 19 anos junto lá na planta, junto com a Ademir e a Márcia. É um legado muito importante. É um trabalho bem feito e bem desenvolvido na região. E é comemorado esse ano, os 25 anos, no mês de novembro. E vai ser festa nas três lojas: São Miguel, Marechal e Cascavel.
2: Onde que nasceu primeiro?
3: São Miguel do Iguaçu.
2: São Miguel, família daqui, né?
3: Isso.
2: Trabalhar com o Ademir e trabalhar com a Márcia, é legal?
3: Muito bom. Eles são umas pessoas humildes, umas pessoas bacanas. A Márcia tem um coração que não é dela, uma pessoa fenomenal. O Ademir é um cara muito inteligente, um cara que eu aprendi muito com ele. Nesses longos anos de história junto, essa pessoa que me tornei hoje foi me espelhando nele.
2: É a segunda família hoje, Marcelo?
3: Sim, segunda família.
2: E ter um paizão como o Ademir aí não tem como, né?
3: É, o cara é 10 mesmo.
2: É 10. E a Márcia? A Márcia, o que falar de uma mulher, rapaz, que hoje, com tudo que tem, com tudo que hoje eles têm condições, né? É, Deus foi muito, muito bom, porque eles trabalharam realmente muito certo, né? E pegaram o sentido certo, trabalharam de uma forma sempre honesta, acima de tudo, né? Mas hoje, com muita credibilidade, com toda a região, hoje a gente fala que a Planta Máquinas é líder em vendas em toda a nossa região, né? Mas você vê uma mulher daquelas hoje, quando você tem um evento, independente de onde que é, quem que é a primeira pessoa que vai para lá?
3: Ah, é ela, ela.
2: É a Márcia, né?
3: É ela. Arregaça as mangas e põe o negócio funcionar. Ela é pau para toda obra.
2: Humildade acima de tudo, exatamente. Né? Bacana. E o pessoal que está acompanhando a nossa 104.1 pode ficar bem curioso, porque nos próximos dias vai pintar algo de especial para esse 25, né?
3: Ah, vai, né, Márcio? Que é uma data bem importante. A gente não tem muito spoiler para passar aí, mas com certeza vai ter algo bacana aí no decorrer dos meses, em comemoração a essa data expressiva aí, 25 anos.
2: Plano Safra.
3: Plano Safra está iniciando aí. Veio com uma taxa de juros um pouquinho melhor do que o ano anterior. Estamos com uma expectativa boa aí. Temos produtos, temos condições. Algumas fábricas têm algumas flexibilidade em algumas coisas para não partir para banco. Mas está iniciando, né, Márcio? Está iniciando também colheita de milho. Então, acredito que posterior à colheita, que deu uma atrasada, vai começar a movimentar o mercado. Vai ter bastante números de vendas. Tá sendo um ano desafiador esse 2026, mas assim, sobretudo nós estamos se sobressaindo com os negócios saudáveis. Eu costumo falar assim que hoje não é só fazer negócio, né? A gente tem que estudar toda uma parte de saúde financeira, aquela situação de ganha-ganha, onde o produtor ganha e a loja ganha também. Não é só um ganhar, ser beneficiado. Então, tá sendo... É um ano atípico, mas estamos vivos, estamos agressivos, estamos trabalhando para cada dia melhor.
2: Olha, então, o pessoal que cria essa expectativa, nós estaremos falando aqui dentro da nossa programação, claro, a respeito daquilo que você vai encontrar também em termos de planta-máquinas. Mas olha, a safra começou. E o começo da safra também sempre começa, às vezes, daquele atrapalho, uma máquina que dá um problema aqui, um equipamento que dá um problema ali. Planta-máquinas é parceiro, né?
3: Ah, com certeza. A gente tem um lema, né, que a gente não vê esforços para atender bem o cliente. Toda máquina que a gente vende, a gente não vende só um produto, a gente vende toda uma pessoas também. É a dedicação de cada funcionário, desde uma assistência que quebrou uma máquina fora de horário, desde que uma peça fora de horário, um atendimento ao cliente lá, comprou uma máquina e lá dá um feedback com o cliente, ver se está tudo certo com a máquina. Então isso é uma cultura planta máquinas.
2: Maravilha, ela não só vende, mas ela dá essa assistência que deixa o agricultor realmente mais tranquilo. Porque nessa hora precisa, né, Marcelo?
3: Muito, muito. Porque o cliente se sente valorizado com aquilo e ele também... Tem gente que tem um pouco de receio de... Ah, será que eu vou incomodar? Aquela... Não é incomodar. Isso aí faz parte do nosso trabalho. Então, assim, é um prazer fazer isso. A gente, todo funcionário que a gente contrata, a gente, a primeira coisa é falar... Cara, tem que ter flexibilidade para atendimento. Se tiver, você é um dos nossos. Se não, infelizmente, não faz parte... Não vai fazer parte da nossa equipe, né?
2: Maravilha. Telefone, WhatsApp é muito fácil. Deu problema, dá uma chamada, é aquela história, né? Atendimento 24 horas. O agricultor trabalha, ele vira às vezes à noite trabalhando. A planta também, ela prolonga esse espaço de atendimento, né?
3: Com certeza. A gente não tem horas. Eu vou contar um exemplo aqui de clientes que já me ligaram meia-noite, já fui atender, 5 horas da manhã, não foram nenhuma nem duas vezes, quando eu participava no setor de peças. E com isso a gente foi criando vínculo, foi criando amizade e, além de tudo, negócios, né? Então os caras se sentem valorizados com isso. E outra, falou, cara, como é que eu não vou comprar com uma empresa dessa que se dedica por nós, né?
2: Faz parte, né? Isso fortalece a aliança.
3: Exatamente.
2: Maravilha. Marcelo, olha, desculpa atrapalhar o teu horário de almoço, mas eu quero agradecer com carinho em nome da direção, em nome de todos, pela sua presença, pela sua participação aqui dentro do nosso Informativo 104. Esse programa que nasceu agora, viu? É novinho também. Ele começou a dar os primeiros passos agora, dia 1º, quarta-feira desta última semana, mas ele promete realmente crescer e trazer muito mais informações. Isso é um verdadeiro informativo, neste horário do meio-dia, trazendo realmente tudo aquilo que a gente precisa. Obrigado, Marcelo. Manda um abraço para o Ademir, para a Márcia. Manda um abraço para todos os amigos da planta.
3: A gente agradece pela oportunidade, Márcio, pode ter certeza que o Ademir e a Márcia estão ouvindo isso e vai ser entregue também. A gente agradece e pode contar com a planta sempre, tá bom? Todos os eventos que você precisar do apoio da planta, pode contar com o Ademir e a Márcia.
2: Maravilha, tá aí então, Ademir, a Márcia, a toda essa família maravilhosa, abençoada, a todos os funcionários também, aquele carinho especial. Abraço, boa tarde, trabalho.
3: Obrigado, igualmente para vocês.
2: 12h56 agora.
1: Agora trazendo as informações do esporte, Diego Soares.
4: Muito boa tarde para você, ouvinte da Rádio Jornal. Aqui, Diego Soares. Já não estamos mais rumo ao Hexa, mas rumo às informações da Copa 2026. E aí, qual seleção você adotou para torcer? Porque é o que nos resta, né? Infelizmente, a nossa seleção brasileira precocemente saiu aí da Copa do Mundo, né? Nas oitavas de final. Tudo bem que tivemos ainda aquela disputa dos 16 avos, né? E ainda tivemos um jogo a mais. Mas consideramos aí que saiu nas oitavas de final pela regra da FIFA oficialmente. Muito bem, o goleiro da Noruega explicou a provocação ali a Neymar em cobrança de pênalti. Muitas pessoas nas redes sociais dando as suas opiniões, até nesta manhã aqui na Rádio Jornal, os ouvintes, né, interagindo bastante nos programas da rádio, né, e inclusive alguns conversam, né, falam, olha, eu achei interessante a marra ali do Neymar, outros nem tanto, só entrou para fazer isso e tudo mais, mas vamos lembrar que a Noruega ficou 2-1 e o 1 foi do Neymar, não é verdade? Pois é, um dos heróis da classificação da Noruega ali sobre o Brasil, o Orjan Nyland, explicou a provocação a Neymar antes da cobrança de pênalti nos acréscimos da vitória por 2-1 pelas oitavas de final aí da Copa do Mundo. O goleiro afirmou que tentou desestabilizar o camisa 10, mas quem conseguiu mesmo desestabilizar quem foi Neymar sobre o goleiro, né? No segundo pênalti, tentei entrar na cabeça dele e esperava eu manter o zero e defender também, mas foi o que foi, não é importante o que Neymar me disse, ele levou a melhor nesse duelo individual, marcou um excelente pênalti, o mais importante é que ganhamos, disse Nyland em entrevista aí. A troca de provocações foi revelada pelo quadro Jogo Falado, do Fantástico, né? A troca de provocações na dublagem ali, vamos dizer, né? Dizia o seguinte, Neymar perguntou, onde é que você quer? E aí o goleiro respondeu, na trave, né? Depois de marcar, o camisa 10 rebateu, comigo não, otário, né? Ainda falou aí palavras de baixo calão pro goleiro da Noruega. Noruega. Nyland já havia sido decisivo no primeiro tempo, quando defendeu o pênalti cobrado por Bruno Guimarães, com placar ainda em 0-0. Ali que ficou mais as reclamações da torcida brasileira, e não tem como não dar crédito à torcida brasileira sobre essa reclamação, né? O certo era o Vini Júnior, ou também a Ancelotti ter colocado o Neymar titular, já entrar, né? Dar um susto na Noruega, né? Porque a gente sabe o peso que tem o nome do Neymar, embora ele não esteja 100% fisicamente, né, para disputar um jogo completo. Mas ele entrando ali daria aquele peso, aquela moral para a seleção brasileira, onde teríamos, né, no caso, dois craques em campo, pelo menos ali nos 45 minutos. E ele teria resolvido o primeiro pênalti ali e batido e acertado, quem sabe? Muito provável, né? Porque no 2-1 ele fez aí esse gol no pênalti aí. Bom, a Noruega venceu o Brasil, eliminou a seleção brasileira nas oitavas de final, então avançou às quartas de final da Copa do Mundo. Vamos falar agora sobre a FIFA, que olha, ela suspendeu a punição e gerou uma reação nessa Copa, hein? Nessa segunda-feira, as seleções dos Estados Unidos e da Bélgica entram em campo já, né, para decidir quem avança para as quartas de final e segue na Copa do Mundo 2026. Mas a decisão da FIFA sobre o cartão vermelho dado para o atacante norte-americano Folarin Balogun está movimentando o mundo do futebol nesta segunda-feira. A Real Associação Belga de Futebol já anunciou que vai contestar a decisão da FIFA em suspender a punição do cartão vermelho e, consequentemente, a suspensão ali do jogador. A penalidade foi aplicada durante o jogo entre as seleções dos Estados Unidos e da Bósnia na última quarta-feira. De acordo com as regras da FIFA, o jogador estaria fora da disputa pelas oitavas de final desta segunda contra a Bélgica. Mas, em comunicado neste domingo, a FIFA disse que a suspensão automática de uma partida do atacante fica suspensa por um período probatório de um ano. Ou seja, hoje a seleção dos Estados Unidos poderá entrar em campo com o seu time completo para enfrentar a Bélgica. A Associação Belga anunciou ainda que, mesmo diante do questionamento, a FIFA não deu explicações sobre o caso e, com isso, não restou outra alternativa. A organização disse que vai continuar lutando nas próximas horas, dias e meses em prol da ética, da concorrência leal e dos interesses de futebol. O que acontece, na verdade, o que está dando mais o que falar é que veículos como The New York Times e Reuters noticiaram que a decisão é fruto de uma interferência do presidente dos Estados Unidos, Donald Trump, que teria telefonado para o presidente da FIFA, Gianni Infantino, que revisasse ali a expulsão. Também no domingo, Trump escreveu em uma rede social: obrigado à FIFA por fazer o que era certo e reverter uma grande injustiça. A reversão do cartão vermelho também surpreendeu a União das Associações Europeias de Futebol, a UEFA, que classificou como inédita, incompreensível e injustificável. Para a UEFA, a revogação do cartão vermelho ultrapassou todos os limites, já que a aplicação não admite exceções, muito menos em meio a um torneio em que vários outros jogadores já estiveram na mesma situação e cumpriram ali as suas suspensões regularmente. A decisão do Comitê Disciplinar da FIFA motivou o comentário também do ex-presidente da entidade, Joseph Blatter. Segundo ele, cartões vermelhos não são revertidos por ligações políticas, mas sim por regras, evidências e órgãos independentes. E tá dando o que falar. Bom, vamos atualizar então a rodada da Copa do Mundo, que teremos ainda hoje, nesta segunda-feira. Bem que eu gostaria de estar aqui mais animado, né, trazendo as informações da Copa, mas a nossa seleção brasileira deixou ontem, né, perdendo para a Noruega por 2-1, e você já sabe. Mas hoje tem Portugal e Espanha, e também às 9 da noite, Estados Unidos e Bélgica. Confirmando aqui, Portugal e Espanha, 4 da tarde. Todos aí no horário de Brasília. Diego Soares aqui, sempre trazendo as informações da Copa do Mundo. E eu falei sobre o gato Milu, né? Ontem, né? Anteontem, sobre o resultado. Milu, você me iludiu, viu? O gato falou que ia dar Brasil contra a Noruega. Pois é, deu nada. Deu Noruega, viu? Pega esse bichano aí. Eu volto a qualquer momento aqui na Rádio Jornal 104,1 FM, trazendo as informações da Copa do Mundo 2026. Até lá!
1: Valeu, Diego. Márcio, como que é o nome do jogador mesmo que meteu 2 no Brasil ontem?
2: Haaland.
1: Não, o nome dele é oficial mesmo.
2: Não, Haaland?
1: Não, Haaland não.
2: Então, o nome é feio, cara.
1: Como que é o nome, André?
2: Haaland. Rola.
1: Haaland.
2: Como é que é?
1: Rola.
2: Rola.
1: É o nome?
2: É brincadeira, rapaz.
1: Não.
2: E daí eles ainda perguntaram e falaram da seguinte forma, falaram assim, ó, é tão verdade que quando ele vai se apresentar, eu sou
1: Haaland.
2: Ele mesmo, no país deles, eles chamam de
1: Haaland.
2: Rola.
1: Não.
2: Rola. Haaland.
1: Rola.
2: Mas no país deles chamam de Rola? Já pensou, rapaz? Olha o nome feito.
5: Não,
2: eu vou ficar com os brasileiros.
5: Não, então, deixa a Raul.
2: Vamos chamar de Marquinhos, então. Vini Júnior, né? Melhor do que.
5: Mas vai que no país dele rola, tem agora, outro sim, significado.
1: É. Bom, já são 13 horas, é hora de encerrar
2: por aqui. Vai que no país deles a rola tem outra finalidade.
5: Outra finalidade, é o que eu tô falando.
1: Olha, vamos cuidar
2: porque. A rola joga bola.
1: Tem alguma vovó ouvindo.
5: Isso. Tudo bem.
2: Vamos
5: mas
2: lá.
5: A rola é o quê? É um passarinho, isso. Né? Não é um passarinho?
1: Antiga pombinha.
5: É a rolinha, né?
2: É, mas a gente sabe que tem tanta gente com mente poluída, né?
5: Inclusive o âncora 2 do programa, né?
2: O Luiz do
1: 13 horas e 3 minutos, né? Acabou o programa.
5: Um abraço. Eu tô chegando por aí com mais um Tá na 104. E já também tem Márcio de Souza com o Tarde 104.
2: Posso fazer um pedido pra você?
5: Pode.
2: Não fala tanto de Copa, não, pra não trazer.
5: Eu não falo de Copa. Eu não falo de Copa.
2: Às vezes o clima já não tá legal.
5: Isso.
2: Mas olha, o informativo foi legal, viu?
5: Show de bola, eu escutei ele. Show de bola, parabéns pra dupla dinâmica.
1: Agradecendo.
2: Se bem que no nosso informativo você nunca vai ter uma dupla, viu?
5: Não?
2: É. Não. Na maioria das vezes um trio, um quarteto, porque o que mais aqui tem é entrevista, é participação.
5: É isso daí.
1: E aí, estamos
5: tá atrasado, inclusive, é 1h04
1: já. Tchau. A nossa diretoria disse que vai disponibilizar uns 15 minutos a mais, é verdade isso?
2: Aí eu já não sei. 13h04 agora, forte abraço. Informativo chega ao seu final, agradecemos a você que esteve com a gente, daqui a pouquinho esta persona, né, esta figuraça que esteve aqui com a gente também no finalzinho agora, nosso amigo Andrezinho Vaz, é com ele até às 15.
1: Valeu, grande abraço.
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1: 1:05.
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7: Pessoal, tô no ar aqui, ó. Dá licença, pessoal, tô no ar aqui, ó. Pessoal, tô no ar aqui, dá licença, eu posso trabalhar? Eu tô no ar aqui, pessoal, pelo amor de Deus. Que bagunça isso daqui, hein? Que bagunça esse estúdio aqui no horário de meio-dia. Atenção, direção da emissora. Tá na 104 ou não tá? Claro que tá, eu sei que tá.
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7: Então tá top demais, começando por aqui na boa segunda-feira. Mais um programaço pra você, tá na 104 até as 15 horas com muita música boa pra você. Obrigado a todos pelo carinho da audiência, vamos junto com música, descontração e prestação de serviço também. Tá na 104, hein? Se tá, tá nota 10.
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7: A partir de agora, eu te faço companhia por aqui até as 15 horas com as melhores músicas na programação. Música, descontração e prestação de serviço na boa companhia, claro, do seu início de tarde aqui na rádio. Que faz, amigos?
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7: Tá na 104, hein? Se tá na 104, tá top demais. Tá nota 10, tá nota 1000. Manda o teu zap aí, interaja com a gente. Manda um alô, hein?
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7: 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Amigo jovem, aquele abraço e uma ótima tarde pra você também.
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7: Liberadaço pra você interagir comigo, hein?
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7: Manda um alô que eu atendo você por aqui, hein? 3565-1033. O telefone da nossa Jornal FM.
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7: Começando com os atuais, Mississippi.

0: 1:13 atuais com Thalita e Elisa, hein? A música Mississippi aqui no nosso programa. 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
6: Opa, 1:19, 1:19, tamo de volta por aqui.
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0: Opa, 1h23, 1h23, a Maria de Santa Terezinha de Itaipu tá acompanhando por aqui. Fala, Maria!
1: Oi, André, boa tarde.
0: Boa tarde.
1: Oi, Santa Terezinha.
0: Opa!
1: Gostaria de ouvir a música Conta Aí, de Alexandre. Eu acho que é Laço Aberto.
0: Opa!
1: Tem muita certeza.
0: Show de bola, essa é boa. Já já vamos ouvir por aqui, tá bom, Maria? Obrigado pela sintonia. Manda o teu zap aí também.
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0: 3565-1033 é o telefone pra você mandar o seu alô, pra você mandar o teu zap zap. Pra você mandar o teu recadão, aquele abraço pra você, obrigado pela sintonia, uma ótima tarde na companhia da Jornal, hein? Bora! 1h24, 1h24, com os amigos da Oficina do Óculos aqui de São Miguel do Iguaçu, teste de visão gratuito pra você e pra sua família, tá com a receita guardada, então aproveite que tem armações a partir de R$39,90 e óculos solares a partir de R$89,00. 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
9: Opa, tamo de volta. 1:31. 1:31. Manda o teu alô aí, manda o teu zap, interaja com a gente, manda o teu alô, manda o um recado aí.
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0: 1:36, tá aí o sucesso da Ataíde Alexandre, laço aberto pra minha amiga Maria de Santa Terezinha de Itaipu. Alô Maria, aquele abraço!
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3: Boa tarde, amigo Andrezinho.
0: Opa!
3: Nadira, gostaria de ouvir a música, se for possível, com Gilberto e Gilmar. Tá ruim, mas tá bom.
0: Eita,
3: tem
0: nós.
3: Uma boa tarde de trabalho, iluminada por Deus. Fica com Deus e boa tarde. Que Deus os abençoe grandemente. Aqui tá chuviscando.
0: Aqui também, aqui também. Beleza, valeu, dona Nadira. Aquele abraço. Obrigado pela sintonia. Eita, nós. Aí é bom demais, hein? Vai mandando o teu alô, vai mandando o teu recado, eu vou atendendo você por aqui no 3565-1033, hein? Nota 1000, nota 10, 1:37. Meu amigo Alex Chabatura também já tá por aqui. Alô, Chabatura, aquele abraço, obrigado pela companhia sempre, hein? Já de rádio ligado por aqui, valeu, Chabatura, um abraço.
4: Aquele abraço.
0: Bom dia, boa tarde pra você. Vamos que vamos na companhia da Jornal. 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
0: Uma hora, 39 minutos, 1:39, musical Calmon, hein?

0: Musical Calmon quebrando tudo, hein? Musicão pra você amar e sorrir aqui no nosso programaço. Obrigado pela sintonia sempre aqui na programação da Rádio Que Faz Amigos. É, tá por aqui a amiga Aline. Boa tarde, quero curtir a música Só Um de Nós com a destaque musical com a participação do Paulinho Dil. Já já vamos ouvir por aqui então, beleza, Aline? Aquele abraço, amiga! Tá acompanhando por aí? Obrigado pela sintonia, tá de rádio ligado também, acompanhando a nossa 104,1 FM. Valeu, Aline, obrigado pela companhia, hein? Já já sai a música aí pra você, beleza? 1h43, no oferecimento especial dos amigos do, da BB Júnior. 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
0: Opa, 1:48, estamos de volta por aqui.
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0: 9 minutos, faltando para as 2 da tarde, 9 para as 2, tá aí, música bonita, banda destaque musical, só um de nós, hein? Participação do Paulinho Dil de Os Atuais, musicão, hein? Show de bola, que música legal, só um de nós, banda destaque nacional com o Paulinho Dil de Os Atuais, show de bola, valeu Aline, obrigado pelo pedido aí, amiga, 9 minutos para as 2 da tarde, voltamos já, hein?
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0: 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Opa, faltando 5 minutos para as 2 da tarde, 5 para as 2. Você já mandou teu zap aí, ainda não?
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0: Vai mandando, vai interagindo e vai curtindo a programação. Você que tá na 104, aquele abraço, porque eu também tô na 104. Nota 10, hein? Manda aí 3565-1033. Manda o positivo, manda o alô, manda o abraço, mensagem de texto, mensagem de voz, o que você quiser e interaja com a gente na programação por aqui, tá certo? Faltando agora 4 minutos para as 2. Já já tem o Notícia da Hora. O nosso 104 informa com Luiz Henrique.
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0: Dona Nadira Carminati, Balneário Ipiranga. Alô, Dona Nadira! Ê, Dona Nadira, acompanhando aqui, hein? Aí sim, aí sim! Gilberto e Gilmar!

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1: Na rádio que faz amigos, pontualmente 14 horas.
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1: Centro de Atendimento ao Autista de Santa Terezinha ultrapassa 8 mil atendimentos.
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1: Segunda-feira, 6 de julho de 2026, estamos no inverno brasileiro. 104 informa. 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Inaugurado em maio desse ano, o Centro de Atendimento ao Autista de Santa Terezinha de Itaipu já realizou quase 8.600 atendimentos. Atualmente, 612 crianças e 115 adultos recebem acompanhamento de uma equipe multiprofissional com consultas médicas, fisioterapia, nutrição e psicologia. Para ampliar a capacidade de atendimento, a Secretaria Municipal de Saúde contratou mais um neuropediatra e deve reforçar a equipe.
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1: O Palmeiras segue em preparação para a sequência da temporada enquanto aguarda o retorno dos jogadores que defendem suas seleções na Copa do Mundo. Os uruguaios Martinez e Piquerez, além dos paraguaios Gustavo Gomes, Ramon Souza e Maurício, já foram eliminados e devem ganhar alguns dias de folga antes da reapresentação. Já John Arias, pela Colômbia, e Flaco Lopes, pela Argentina, seguem vivos na disputa das oitavas de final.
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8: Na Farroupilha, 13 graus.
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8: Opa, tamo de volta por aqui na programação 104,1 FM, programa tá na 104, te fazendo companhia por aqui na programação da rádio que faz amigos, você de rádio ligado, você me acompanhando, aquele abraço especial e obrigado pela companhia sempre aqui no nosso início de tarde da Jornal FM 104,1, você de rádio ligado também, até às 15 horas eu te faço companhia por aqui com esse timaço de 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
8: Vamos! Agora sim!
9: O que sempre termina em casamento.
8: Em casa!

0: engraçada.
1: E que houve? Não acredito, tá passando mal?
0: Não.
1: Vamos fazer o seguinte, o senhor foi achar a guaiaca, lá no fundo, perto do pé da laranjeira, cuidado, mas o cachorro tá amarrado, não tem problema.
0: Não, não, não é nada disso,
1: ah, não é
0: meu

0: Eita, nós! Daí o Serranos, o namoro de sítio na programação Jornal FM, hein? Manda o teu zap aí, manda um alô, manda um recado, eu atendo você por aqui, bora lá!
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0: Manda o áudio, manda o zap, alô, seu Asilo! Como é que tá por aí?
3: Andrezinho, toca pra nós assistir. Ah. Chorar por amor nunca mais.
0: Opa!
3: Bertucci,
0: beleza!
3: Né? Eu peço pra todos que estão assistindo. Mas vou dizer uma coisa pra ti: nem fale mais do nosso Brasil. A Copa do Mundo.
0: Cancela!
3: Banheira.
0: Cancela o Brasil!
3: De manhã cedo eu liguei pro Jonas. Ele falou: olha, Severo, eu nem ia comentar no
0: Nem
3: rádio,
0: ia comentar nada.
3: Um show ali, ó. É uma vergonheira mesmo.
0: Olha aí,
3: né?
0: É verdade, é verdade.
3: Então, e toca e oferece pra todos que estão assistindo. Chorar por amor nunca mais.
0: Beleza,
3: certo? Obrigado,
0: beleza.
3: Por atendido. E bom frio pra ti, pra vocês aí da rádio e pra todos nós aqui. Certo?
0: Beleza, valeu, seu Asilo, um abraço. Obrigado pela companhia sempre. 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
0: tá muito bem! 2h13 é a hora certa, terceira dimensão! Ah, meu Deus do céu! Quebra tudo!

2:16, 2:16, estamos de volta por aqui. Alô, Tilacão! Ô, Tilaco, e a seleção brasileira, Tilaco, deu certo? Ô, Tilaco, aí é brabo, hein, tia? Aí é brabo. 2:17. Isso é hora de acordar, Tilaco? Isso é hora de acordar? É brincadeira, hein? Tem que acordar mais cedo, hein, Tilaco? Lá por meio-dia tu já tem que estar acordado, homem, pelo amor de Deus. 2:17, 2:17, São Miguel do Iguaçu. 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

0: Opa, tamo de volta por aqui, hein? 2:22, 2:22.
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0: Manda o zap aí.

0: Opa, 2:25, 2:25, tamo aqui! Alô, Tilaco!
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0: Acordou, Tilaco? Deu tempo de acordar ou não? 2:26, 2:26, a hora certa. Vamos que vamos até às 15 horas com muita música boa pra você. 2:26, a hora certa. Tá na 104 ou não tá?
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0: Então tá nota 10 na programação por aqui. Obrigado pela sintonia sempre. Manda o teu alô, manda o teu recado. Eu atendo você por aqui, hein? Segundou, segundou. E pra quem não sabe, a tal da segunda-feira é complicada. Segunda-feira ela é mais ou menos assim, ó, quer ver? Ó? A segunda-feira ela é mais ou menos assim, quer ver? Vou passar pra você a situação da segunda-feira, mais ou menos assim, ó. Escuta aí, ó.
3: Não tamo legal hoje.
0: Por quê?
3: Segunda-feira é ruim, cara.
0: Por quê?
3: Pra mim não passa.
0: Não segunda passa segunda-feira,
3: é
0: né?
3: Triste.
0: É triste, né?
3: Tomar, não tô legal hoje. Se eu demorar a entrar no Atlas, eu vou consultar.
0: Só manda notícias aí, tá, amigão? Manda notícias aí. 2:27, 2:27, já tem gente que tá mais animado que não sei o que. Olha isso daqui, ó.
4: Queria que arrumar um churrasco, alguma coisa, né? Já é segunda-feira, não fizemos nada essa semana ainda.
0: Não tô falando? Não tô falando? E tem outros aqui que já estão com pressa também, tipo isso daqui, ó.
5: Foi a semana, né, pesada? Depois da manhã já é quarta-feira, meu Deus.
0: Meu Deus do céu, digo eu, é. Meu Deus do céu, digo eu, rapaz. Já tem o pessoal com ansiedade aqui, olha isso daqui, ó.
6: Deus que me perdoe, que semana mais comprida, rapaz. Não passa?
0: Não passa, né, Tian? Também é segunda-feira ainda, rapaz. Vai dormir, ó. Tá, vai, aonde, tia? Olha aí, ó. Olha o Tilaco aqui, ó. Não sou morcego pra dormir de dia? Nossa! Desculpa aí, ó. Desculpa aí. É brincadeira, hein? 2:28, 2:28. Valeu, Tilacão. Um abraço, guri! Uma ótima semana pra você, obrigado pela sintonia. Você já mandou o teu zap aí? Ainda não? Manda o zap aí, interaja com a gente. Manda o teu alô. Manda o teu recado, tá liberado pra você interagir. Manda o positivo que eu mando um abraço pra você também. Tá liberado, é só mandar, manda aí, vai. Não tenha medo. Não tenha medo de ser feliz. Manda o zap aí. Vai lá, manda aí.
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0: Tá liberado pra você interagir comigo, hein? Tá liberado pra você mandar o teu alôzão aqui na programação da 104,1. A rádio que faz amigos. Vamos lá.
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0: Aí sim, hein? 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
0: Maravilha, amigo Eliseu, tá por aqui também. Alô, Eliseu, aquele abraço. Obrigado pela companhia sempre. Tá acompanhando, Eliseu? Obrigado pela sintonia também. Amigo Miguel Justino tá por aqui. Alô, Miguel, aquele abraço e uma ótima tarde pra você também. Grande Miguel Justino, já de rádio ligado, acompanhando o nosso Tá na 104. Epa! Ah, meu Deus do céu, aí quebra tudo na segunda, hein? Pelo amor de Deus, tchê! Expedito! Cadê tu, Expedito?

0: 2:34, 2:34. Goiânia e Paranaense, sucesso, hein? Show de bola pra você. Eita, nós, aí é bom demais, hein? Franguinho na panela, quem que não gosta, né? Eu não gosto, eu amo, né? Eita, Lara. Franguinho vai bem, risotinho vai bem. Um franguinho com polenta vai bem. 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
4: Opa, tamo de volta por aqui, 2:41, 2:41, já mandou teu zap aí?
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4: Liberadaço, só mandar, hein? 2:41.
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4: 2:41, 2:41. Alô, seu Assis!

0: 2:44, 2:44. É os Monarcas. Faltando agora 16 minutos para as 3 da tarde, 16 para as 3, aqui na Jornal FM, hein? 104,1, manda o teu zap aí, já mandou o teu alô, ainda não? Manda aí, tá liberado!
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0: Solta o som, tá de rádio ligado aí, tá acompanhando, aquele abraço para você e obrigado pela sintonia também, bora! 2:46, 2:46, a hora certa, no oferecimento dos amigos da Odontologia da Alpiva. 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
0: Vai tá no bailão de casais da São Jorge, também vai tá na festa da São Lourenço, essa turma faceira aqui, ó. Banda G4.
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0: 11 minutos para as 3 da tarde. É G4, hein? Aí quebra tudo no bailão. Bailão de casais na São Jorge, dia 1º de agosto. E também vai ter a festa de São Lourenço no dia 2 de agosto. 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
0: Opa, 6 minutos para as 3 da tarde. Meu amigo Acilo lhe mandou mensagem aqui de novo, falou assim: não vai tocar minha música, seu Acilo? Já toquei, homem do céu. O senhor foi pra dentro pra dar uma mijada que não escutou? O senhor foi dar uma mijada no banheiro aí? Foi tomar banho? O que, que o senhor foi fazer aí? Ou foi lá pro meio da roça dar uma carpida na mandioca? Ô seu vacilo, já toquei a música aí do senhor, tá? Chorar por amor nunca mais com os monarcas, tá bom, seu vacilo? Chorar por amor nunca mais. Não, nunca mais. Aí, ó, viu, seu vacilo? Um abraço aí. Já toquei a música aí, senhor. Acho que o senhor foi no banheiro aí e perdeu a música, perdeu o tempo da música aí. Eita, nós! Um abraço aí pro seu Vacilo acompanhando a programação. Falou que vai pra todo mundo que chorou no dia do Jogo do Brasil lá ontem, que chorou pela jogaiada aí. Um abraço aí pra quem chorou e pra quem não chorou também um abraço. Obrigado pela sintonia. Valeu, seu Vacilo. Um abraço pra você e pra dona Rosalina também. Já toquei a música aí, senhor. O senhor fica mais ligado aí, seu Vacilo. Eita, nós. Seu Antônio Stanger acompanhando a programação também. Valeu, seu Antônio. Aquele abraço e obrigado pela sintonia aqui na nossa Jornal FM. Certo? Fechamos, então? Bora!
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0: Eita, alô, nós! Bora!
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0: Banda Mondrial do

0: 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Que prazer.
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1: Na Jornal, 15 horas e 2 minutos.
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1: Parque Nacional do Iguaçu bate recorde e supera 1 milhão de visitantes no primeiro semestre.
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1: Segunda-feira, 6 de julho de 2026. Estamos no inverno brasileiro. 104 informa. 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O Parque Nacional do Iguaçu registrou um novo recorde de visitação desse ano. Entre janeiro e junho, mais de 1 milhão e 64 mil turistas passaram pelo atrativo, um crescimento de 12% em relação ao mesmo período do ano passado. Somente em junho foram mais de 136 mil visitantes. Brasileiros lideram a lista, seguidos por argentinos, norte-americanos, colombianos e paraguaios.
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1: O Corinthians começou a semana pressionando para colocar as contas em dia com o elenco. O clube ainda não pagou os direitos de imagem que venceram no dia 20 e também precisam quitar os salários de junho até o quinto dia útil de julho. Enquanto aguarda a regularização dos pagamentos, o time segue treinando para o amistoso contra o Cascavel no próximo domingo, às 16h.
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15 horas mais 10 minutos agora, 15:10, aquele boa tarde pra você. Segunda-feira bacana, né? 6 de julho, 2026. Tá chegando pra você até as... Ah, meu amigo, até as 17 horas, até as 5 horas da tarde, hein? Márcio de Souza e o nosso Tarde 104. Aquele forte abraço, minha amiga Jandira. Boa tarde também a Sônia Raici, que também na companhia do nosso Tarde 104. Carinho pra todos vocês que estão de carona com a nossa 104.1. Aquele super boa tarde, hein? Família Perim Lago também acompanhando por aqui. 15:11 agora, 15 horas mais 11 minutos na programação. Márcio de Souza sou eu, nosso telefone está liberado. 3565-1033, está liberadaço, hein? É só pedir a música, fazer o oferecimento e eu por aqui eu quero atender com maior carinho. 15:11 agora aqui na sua jornal, 15 horas mais 11 minutos na sua programação. Marrone! Elão, na primeira, hein?

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0: reforçando o bom momento das exportações brasileiras de carne bovina. 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

Para você que está chegando, para você que está estacionado por aqui, para você que faz parte da nossa programação, aquele carinho, hein? Família Raicic, boa tarde, Sônia. Boa tarde, que bom ter você também na companhia da programação do nosso Tarde 104. Abraço para você e para toda a família, viu? Meu amigo Thiago. Thiago, pessoal aí do SAF Sul. Aquele abraço para todos vocês aí, meu amigo Thiago. Boa tarde também, o Clécio, sempre na companhia da programação. Aquele boa tarde para todos, hein? 15h23 e você tá acompanhando a 104.1, então não perca tempo. 3565-1033, ao zap zap, dedinho no teclado, mandando recado, deixando mensagem, fazendo o oferecimento e a gente por aqui tocando a programação e atendendo você com o maior prazer, hein? E esse tempão, meu amigo, e esse tempão que tá? O que você acha dessa

0: Tarde de segunda-feira, chove muito, não chove? O que que diz aí a previsão do tempo, hein? Vou tentar trazer alguma coisa de mais correto, alguma coisa de mais concreto. Segundo as informações, não era pra ser tanto, né? Mas a questão de 2 milímetros, 3 milímetros, mas eu já falo pra você. Teve lugar que deu bem mais, hein? Você tem a informação, quanto que deu aí até agora? Com esta chuvinha fraca aí na sua localidade, manda pra cá, manda pra gente. Vamos interagir e fazer juntos uma grande programação, hein? Mas manda já, meu amigo. Olha, para amanhã, terça-feira, a previsão de temperatura mínima de 5 graus. 5 graus a temperatura mínima. Na quarta-feira, novamente 5 graus de temperatura mínima. Na quinta-feira, 9 graus, aí sobe um pouquinho. Depois, no final de semana, vai dar aquela alegrada, né? Sexta, sábado, domingo. Sexta-feira vai para 14. Só que com o aquecimento da temperatura, final de semana vai ser de chuva, sábado e domingo. Por enquanto, previsão de chuva para sábado e domingo. Aí, na segunda-feira, você sabe, depois da chuva, adivinha? Baixa a temperatura de novo, vem para 7 na segunda, vem para 5 na terça, vai para 7 de novo na quarta-feira, começo da semana que vem, novamente com frio. Do mesmo jeito de hoje, a mínima de hoje foi 9, hein? 15h25 agora, 15 horas mais 25 minutos, aqui na sua programação, vamos trazendo coisa boa, né?
1: Para de
0: amigo Andrezinho capricha, né?
1: Você tá bem, viu?
0: Tijolão, meu amigo. Jorge Matheus, César e Paulinho logo na sequência.
2: Pois que a gente lá

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12: Tarde 104 é a sua programação musical, a melhor companhia na tarde do rádio, das 15 até as 17 horas, por aqui, Márcio de Souza. É, e o nosso Tarde 104, você participando, 3565-1033 é o nosso telefone, e é claro, você acompanhando a programação por aqui, você sempre estará muito bem informado. E olha só, as notícias correndo e aparecendo, né? Rodando que rodando na internet. Olha as principais notícias, criança de 6 anos encontrada morta após cair de carro em ponte aqui no estado do Paraná. Vamos aos detalhes, as informações desta matéria. Foi na manhã desta segunda-feira, uma criança de 6 anos que desapareceu após o carro da família cair de uma ponte sobre o rio na comunidade de Santa Rosa, região de Ponte Machado, Rio Bonito do Iguaçu, no centro-sul do Paraná. Segundo informações do Corpo de Bombeiros Militar, a menina foi localizada por volta das 10h20 da manhã de hoje, enroscada em uma pedra cerca de 800 metros abaixo do ponto onde o veículo permaneceu submerso. O acidente aconteceu na noite de ontem, domingo. O automóvel caiu no leito do rio e o motorista e a mãe, crianças, conseguiram sair do veículo por meios próprios. Ambos foram encaminhados para atendimento hospitalar antes da chegada das equipes de resgate. E o pior aconteceu, né? A criança de 6 anos de idade acabou sendo encontrada hoje, na manhã desta segunda-feira, morta após o carro então cair desta ponte. Notícias, às vezes boas, às vezes ruins, mas nós temos que divulgar, né? Nós temos que divulgar e você realmente precisa saber. É a Bossa 104.1, a sua Rádio Jornal FM. Aquele forte abraço para você que está sintonizando, para você que está sintonizado, para você que está acompanhando. E vamos acompanhar por aqui também o melhor da música. Boa tarde para você.

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5: Tarde 104, informação acima de tudo, acontecendo, a notícia saindo, você vai ficar sabendo por aqui sempre, né? Acompanhando o nosso Tarde 104, você sempre vai estar sendo muito bem informado. Você sabia? Olha só, a Polícia Civil do Paraná publica edital para novo concurso. Vai ter concurso público, inclusive, aí para a Polícia Civil do Paraná. Inscrições começando no dia 14 de julho, provas sendo aplicadas em Curitiba, Londrina e também aqui pertinho, na cidade de Cascavel. A Polícia Civil acabou publicando na manhã desta segunda-feira, inclusive, este edital do novo concurso público para cargos de delegado de polícia, agente de polícia judiciária e também papiloscopista policial, né? Embora aí o certame seja destinado à formação de cadastro de reserva, a seleção já desperta a expectativa entre candidatos que aguardavam a abertura de um novo concurso para esta corporação. Então tá aí pra você a informação, meu amigo, em primeira mão. Polícia Civil do Paraná publicando edital para novo concurso. As inscrições começam dia 14 deste mês e as provas vão ser aplicadas na capital Curitiba, Londrina, lá do norte do Paraná e aqui pertinho também na cidade de Cascavel. Acompanha 104, tá bom demais. Pra você da cidade, pra você do interior, pra você da bossa micro região oeste do Paraná, os amigos de Santa Terezinha, Foz do Iguaçu, Mediadeira, Batelândia, Céu Azul, Serranópolis, Itaipulândia, Missal, boa tarde, obrigado pelo carinho da companhia, obrigado pelo prazer da sua audiência, tá ok? Música dentro da programação Tarde 104 pra você.

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1: Na Jornal, 16 horas e 1 minuto.
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1: Pede meia, paga nova parcela nesta segunda.
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1: Segunda-feira, 6 de julho de 2026. Estamos no inverno brasileiro. 104 informa. 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Estudantes do programa Pé de Meia nascidos em novembro e dezembro recebem nesta segunda-feira a quarta parcela do incentivo Frequência. O pagamento de R$200 é destinado aos beneficiários que tiveram pelo menos 80% de presença nas aulas. O Ministério da Educação também fará o pagamento de parcelas do incentivo Matrícula e do incentivo Conclusão para estudantes com dados escolares atualizados. As informações sobre os pagamentos podem ser consultadas na área do estudante no site do Pé de Meia, com acesso pela conta gov.br.
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1: Galvão Bueno lamentou a eliminação da seleção brasileira após a derrota por 2-1 para a Noruega pela Copa do Mundo. Em vídeo publicado nas redes sociais, o narrador afirmou que este foi o último Mundial de sua carreira. Galvão destacou o pênalti desperdiçado por Bruno Guimarães e as chances perdidas pelo atacante brasileiro, dizendo que um gol do início poderia mudar o rumo da partida. Ele também elogiou o goleiro Alisson pelas defesas importantes.
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8: Temperatura 12 graus.
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1: Tá na 104? Tá bom demais. Tá dando carona? Tá acompanhando no carango também? Tá bom demais da conta, meu amigo. Tá no trabalho, pessoal do comércio aqui da nossa região oeste do Paraná. Você aqui da nossa região acompanhando por aqui a nossa 104.1. Que maravilha, que prazer contar com a sua companhia, tá bom? Você tá em casa curtindo um pouquinho? Tem gente com frio, né? Desta tarde de segunda-feira, com aquela chuvinha fina, aquela garoa em muitas áreas. De repente, às vezes ela pega um pouquinho mais de peso. É, meu amigo, uma tarde chuvosa de segunda-feira, mas você sempre da companhia da nossa tarde 104. Temperatura agradável para amanhã, por exemplo, assim, ó, agora agradável, né? Mas para amanhã, terça-feira, para quarta-feira, o tempo promete descer esta temperatura e nós teremos temperaturas bem mais baixas na terça e também na quarta-feira. Depois eleva lá pro final de semana, cai de novo e é o sobe e desce da temperatura, é a dança da temperatura acompanhando aí, ó, também este clima, né, no nosso inverno brasileiro. Inverno é assim, meu amigo. Ah, tem

0: Valeu, Grator.
1: Amarelo do Calmão. Vamos dar uma voltinha comigo? Vamos lá.
0: Alô! Ó. Você é pra cima aí.
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6: Melhor da música na tarde do rádio, tarde de segunda-feira, hoje, bacana demais, 6 de julho, 2026, estamos no inverno brasileiro, Márcio de Souza por aqui fazendo companhia pra você. Olha só a nota que acabou saindo. Triste, né? Mulher é vítima de violência sexual e tentativa de homicídio aqui pertinho. Aconteceu aí na cidade de Foz do Iguaçu. Uma mulher em situação de rua foi vítima de estupro, lesão corporal grave e tentativa de homicídio na tarde desta segunda-feira. Foi agora há pouquinho, no começo da tarde, hein? No bairro Panorama, ali em Foz do Iguaçu. Ocorrência foi atendida por equipes do 14º Batalhão da Polícia Militar, que prestaram apoio ao Corpo de Bombeiros por volta do meio-dia e 40. É, meu amigo, 12h40 agora, meio-dia e 40. De acordo com as informações, trabalhadores de uma obra nas proximidades acabaram ouvindo gritos de socorro, localizaram a vítima. Eles então acionaram o resgate e as equipes do SIAT prestaram os primeiros atendimentos antes da encaminhada aí, ó, da vítima em estado gravíssimo até o Hospital Municipal de Foz do Iguaçu. Que situação chata. Olha, acaba com a vida, destrói a vida, em particular da mulher, né? É violência sexual. Mulher vítima de violência sexual na tarde desta segunda-feira e tentativa de homicídio também aí na cidade de Foz do Iguaçu. Olha, pra seguir a programação, vamos trazendo mais música. Música pra você aqui na programação do Tarde 104. Um forte abraço, daqui a pouquinho eu retorno.

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10: Tarde 104 também é informação. Olha só, mais uma disparada pra você, com certeza. Investigação sobre roubo em galeria em Cidade Leste leva à prisão de 4 seguranças. Não tá livre de ninguém, né, meu amigo? Olha, 4 integrantes da equipe de segurança privada da galeria Gebai Center, né? Foram presos por determinação do Ministério Público do Paraná durante investigações sobre roubo registrado no complexo comercial, que também acabou atingindo o edifício Lailaia, aí em Cidade Leste. Duas lojas muito conhecidas, Lailá e o Gebai Center, né? A medida foi determinada pelo promotor Alcides Jimenez com o objetivo de apurar eventual participação ou grau de responsabilidade destes vigilantes no caso. Os destinos foram identificados aí, os detidos, né? Como a Azálio, a Gaio Nunes, Antoliano Salcedo, Henrique Paredes e também Daniel Ernesto Franco. Conforme o boletim policial, eles foram informados dos seus direitos, encaminhados ao Hospital Regional para exames de rotina e em seguida levados até a direção da Polícia de Alto Paraná, onde agora vão permanecer à disposição das autoridades enquanto as investigações acabam prosseguindo. Meu amigo, é muito dinheiro que roda, é muita coisa que acontece e a gente tem a triste notícia: a investigação sobre roubo em galeria de Cidade Leste leva à prisão 4 seguranças. Shoppings muito conhecidos, inclusive Gebai Center. Quem não conhece Gebai Center aí no Paraguai? Quem não conhece também o edifício Lailai, também aí no Paraguai? Aí tá pra você, notícia triste, né? Levando à prisão 4 pessoas que trabalhavam na segurança, tava lá pra proteger e acabaram se envolvendo com coisa errada, né? A vida é desse jeito. Seguindo com a programação do nosso Tarde 104, Tarde 104 também é informação, tá bom? Forte abraço pra você, seguindo música aqui na 104.1.

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2: Final do programa, aquela história, um velho e antigo ditado que tem assim, tudo que é bom dura pouco, né? Nós vamos encerrando mais uma edição do nosso Tarde 104, na tarde desta segunda-feira. Meu amigo Andrezinho já tá chegando por aí, daqui a pouquinho vai animar e apresentar para você a programação no final de tarde do rádio, aquele crepúsculo do dia, aquele entardecer, aquele anoitecer, aquele convite para você realmente no final de tarde, pro início da noite, das 5 até as 8, a melhor companhia, Andrezinho vai chegando por aí. Por enquanto, quero trazer as últimas da programação de hoje. Forte abraço e até amanhã, terça-feira.

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1: Na Jornal, 17 horas e 1 minuto.
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1: Carro com placas de São Miguel do Iguaçu se envolve em acidente com morte na PR-317.
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1: Segunda-feira, 6 de julho de 2026, estamos no inverno brasileiro. 104 informa. 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Um grave acidente na tarde de sábado na PR-317 em Santa Helena envolveu um carro com placas de São Miguel do Iguaçu e deixou uma pessoa morta. A colisão frontal aconteceu no quilômetro 454 da rodovia. O motorista da Fiat Tempra, de 39 anos, teve ferimentos moderados, enquanto um passageiro morreu no local. No outro veículo, um Onix de Diamante do Oeste, o motorista ficou ferido e uma passageira sofreu ferimentos graves. As vítimas foram encaminhadas pelo SAMU e encaminhadas ao Hospital Micheleto. As causas do acidente serão investigadas pela Polícia Rodoviária Estadual.
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1: Após a eliminação para a Noruega na Copa do Mundo, a seleção brasileira inicia o planejamento para o Mundial de 2030. A derrota pode marcar a despedida de até 9 jogadores da equipe. Entre eles está Neymar, que indicou o fim de seu ciclo com a camiseta da seleção. Também podem não retornar nomes experientes como Casemiro, Fabinho, Marquinhos, Danilo, Alexandro, Alisson, Ederson e Everton. A tendência é que o técnico Carlo Ancelotti promova uma renovação no elenco, com a chegada de atletas mais jovens para o próximo ciclo do Mundial.
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6: 12 graus centígrados.
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6: Opa, tamo chegando, 5 horas e 6 minutos, 5 e 6, na boa tarde de segunda-feira pra você, hein? Bora!
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6: Andrezinho vai te fazendo companhia a partir de agora até as 8 da noite com as melhores músicas do Pampa Gaúcho pra você. A partir de agora, eu te faço companhia aqui na programação e a gente vai junto na programação, claro, da rádio que faz amigos. Tô na 104, as melhores do sul do Brasil pra você a partir de agora, com muita alegria no seu final de tarde e no seu início de noite também, tá certo? 5 horas e 6 minutos a partir de agora, a música do Rio Grande destaque pra você aqui no nosso anoitecer do rádio, com os melhores patrocinadores do sul do mundo, Timaço de Agroferragens, Costa Oeste, Martinello e Companhia Limitada, Visual 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
6: Zap Zap liberado pra sua interação, manda um alô aí que eu mando um abraço pra você daqui.
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6: Manda um zap, eu mando um abraço pra você, obrigado pela sintonia. Ótima tarde, vamos que vamos.
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0: 5:10, 5:10, a hora certa. Estamos chegando na programação por aqui. Obrigado pela sintonia sempre. Uma ótima tarde na companhia da Jornal FM 104,1. Manda o teu alô aí que eu mando um abraço pra você do lado de cá do rádio. Tá liberado pra você interagir comigo. Tá na 104 ou não tá?
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0: Eu também tô na 104. 5:11, 5:11, a hora certa. 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
4: Oferta de mandioca segue baixa e preços continuam em alta. Excelente final de tarde a você, Andrezinho, e também aos ouvintes do programa Tona 104. Mesmo com a melhora das condições climáticas, a oferta de mandioca continua baixa do esperado. De acordo com pesquisadores do CPEA, muitos produtores têm priorizado o plantio ou reduzido as vendas por causa da baixa rentabilidade, principalmente das raízes de primeiro ciclo. Com isso, os preços seguem alta na maior parte das regiões produtoras. A expectativa é de que nos próximos dias a oferta permaneça limitada no Centro-Sul devido à menor disponibilidade de raízes de segundo ciclo, ao avanço do plantio e às condições climáticas. 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Com informações, Luiz Henrique para 104.
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0: Opa, 5:18, de volta!
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0: Opa, 5 horas e 21 minutos, 5 e 21, tá aí o sucesso pra você, música bonita dos mateadores, a música Vaneira de Respeito, tchê.
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0: Eu também tô, 5 horas e 21 minutos, 5 e 21 aqui no nosso Tô na 104, vai mandando teu zap aí, vai mandando teu alô, manda o positivo que eu mando um abraço pra você, obrigado pela sintonia. Buenas, André, minha cabeça dói, mas bem pouco, é verdade, né, Tian? Nosso Brasilzão aí levou um cafungo, né? Um cafungo não, como é que diz? Um fandango, levou um fandango aí da Noruega, né, Tian? Levou um fandango da loira do Tian, né? Que barbaridade. Valeu, Delfim, aquele abraço, obrigado pela sintonia sempre aqui na nossa Jornal FM 104,1. 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

0: Churrasco e Vaneira, tchê. Aí sim, hein? Show de bola, Churrasco e Vaneira com Dali que Dali, tchê. Maravilha! 5h26, a hora certa. 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
7: Opa, não se perca na hora, 5 horas e 30 minutos, 5 e meia, tamo de volta.
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0: Opa, grupo Manotaço! Buenas, che! É bom demais, che! Tá aí, gaiteiro! Toca uma maneira que é pro povo balançar! Pode cantar ou não? Ah.
1: Essa foi de perder os
0: bocados. Pode cantar ou não pode, gaiteiro? É uma maneira desse povo balançar!
1: Che, quem sabe tu para de prosar e toca uma marca.
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1: Agora azedou a boca.
0: 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Amigo Sidão tá por aqui, já fala, Sidão. Buenas, che! É, Sidão, velho, aquele abraço e obrigado pela companhia também. Você já mandou o teu zap aí? Ainda não? Bora lá, manda aí então, vai!
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0: Bora, manda aí, manda o teu zap, manda o teu alô que a gente vai mandando, claro, o abraço pra você. 3565-1033, o telefone do nosso... É da nossa rádio que faz amigos por aqui, do nosso Tona 104, para você interagir com a gente por aqui. Combinado? 3565-1033. Manda aí!
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0: 104,1, a frequência do coração. Manda aí, manda o positivo que eu mando um abraço para você.
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0: 5:38, em nome de planta da Ceifa Grill, tem o nosso mercado agropecuário então. Soja R$115 a saca, milho R$51, trigo R$70. Mercado comprador, Alar Cooperativa. Boi gordo Nelore, R$329,85. Arroba, vaca gorda Nelore, R$301,50, arroba, bezerro Nelore desmame, R$15,51 o quilo vivo, frango, R$4,75 o quilo vivo, suíno, R$4,78 o quilo vivo, tilápia, R$8,73 o quilo, leite, R$2,67 o litro. As informações e os valores são do Centro de Estudos Avançados em Economia Aplicada, CPEA.
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0: Maravilha, tamo de volta por aqui na programação. Já mandou positivo, manda um alô, manda um recado. Vamos interagindo até as 8 hoje, hein? Até as 8.
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0: 5:42, tá aí, Grupo Renascença, dia a dia da Fazenda. Manda o zap, manda o alô, manda o recado aí.
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0: Liberadaço pra você interagir com a gente por aqui. Manda aí, 1033, é o telefone. 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

0: Opa, 9 minutos para as 6 da tarde, 9 para as 6, daí o sucesso dos Monarcas, beliscando o coração, amiga Eliane, de Foz do Iguaçu, tomando um mate e acompanhando a programação após um dia de trabalho lá em Foz do Iguaçu, acompanhando frio aqui, ela mandou frio aqui também, Eliane. 12 graus nesse momento aqui no centro de São Miguel do Iguaçu. Valeu, Eliane, aquele abraço e uma ótima tarde para você também, tá certo? Bora pra frente!
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0: 6 minutos para as 6 da tarde, 6 para as 6 aqui na Jornal FM. Obrigado a todos que estão junto comigo na programação por aqui. Obrigado pela sintonia. 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Vem chegando aí a oração na Ave Maria, logo depois voltamos com a última hora de comunicação. Fechou? Marcação!
8: Marcação! É o som do mato!
0: Eita, som do mato!

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3: Não se perca na hora. 5:58.
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3: Maria, Mãe das Vocações, ensina nós a rezar. O anjo do Senhor anunciou a Maria e ela concebeu do Espírito Santo. Ave Maria, cheia de graça, o Senhor é convosco, bendita sois vós entre as mulheres e bendito é o fruto do vosso ventre, Jesus. Santa Maria, Mãe de Deus, rogai por nós, pecadores, agora e na hora de nossa morte. Amém. Eis aqui a serva do Senhor, faça-se em mim segundo a vossa palavra. Ave Maria, cheia de graça, o Senhor é convosco, bendita sois vós entre as mulheres, e bendito é o fruto do vosso ventre, Jesus. Santa Maria, Mãe de Deus, rogai por nós, pecadores, agora e na hora de nossa morte. Amém. E o Verbo se fez carne e habitou entre nós. Ave Maria, cheia de graça, o Senhor é convosco, bendita sois vós entre as mulheres, e bendito é o fruto do vosso ventre, Jesus. Santa Maria, Mãe de Deus, rogai por nós, pecadores, agora e na hora de nossa morte. Amém. Rogai por nós, Santa Mãe de Deus, para que sejamos dignos das promessas de Cristo. Oremos. Infundi, Senhor, como vós pedimos a vossa graça em nossas almas, a fim de que nós, pela anunciação do anjo, conheçamos a encarnação de Jesus Cristo, vosso Filho. Pela sua paixão e morte de cruz, cheguemos à glória da ressurreição. Pelo mesmo Cristo, Senhor nosso. Amém. Evangelho segundo Lucas. Enquanto Jesus falava, chegou perto dele o chefe e se prostrou à sua frente e disse: minha filha acaba de morrer, mas vem, impõe-lhe as mãos e ela viverá. Levantando-se, Jesus o seguia com os seus discípulos. Ora, certa mulher que sofria perca de sangue havia 12 anos. Aproximou-se dele por trás e tocou a sua orla e de seu manto, pois pensava consigo: se eu tocar, nem que seja apenas no seu manto, ficarei curada. Jesus, voltando-se, viu e lhe disse: coragem, filha, tua fé te salvou. Nesta mesma hora, a mulher ficou curada. Jesus chegou à casa do chefe, quando viu os músicos e a multidão em tumulto, disse: sai daqui, todos vós, a menina não morreu, mas está dormindo. Então começaram a zombar dele, mas depois que o povo foi mandado embora, Jesus entrou, tomou a menina pela mão e ela se levantou. Esta notícia se espalhou por toda aquela região. Palavra do Senhor, graças a Deus. Meditação. Mas vem, impõe tua mão sobre ela, e ela viverá. Admirável a imensa fé daquele homem. Ainda chorando a morte da filha, procura por Jesus, certo de que ele poderá trazê-la de volta à vida. Por mais que conhecesse e admirasse o Mestre, só Deus podia dar-lhe tamanha confiança em seu poder. Mesmo sem exigir que Deus nos cerque de milagres, temos de acreditar no seu poder divino e de um jeito ou de outro. Ele sempre cuida de nós. Deus jamais abandona quem Ele ama. Aproximar-se de Jesus é ter a certeza da vida. Por isso, como a mulher do Evangelho, que tudo fará para estar junto de Jesus. Também nós, quando buscamos a Ele, sinceramente, o encontramos e temos a vida. É preciso romper muitas barreiras e o preconceito que nos cerca para alcançarmos a verdadeira liberdade. Oração. Senhor Jesus, agradeço a paciência que tendes comigo, que há tanto tempo entre vossos discípulos ainda não vivo como ensinais. E, no entanto, sou tão severo ao julgar meus irmãos, até por falhas menores que as minhas. Ensinai-me a compreender e perdoar e ter paciência com suas fraquezas, pelo menos como tenho com meus pecados. Hoje, vos quero pedir por aqueles que ainda não vos conhecem e vivem em situação que dificultam a sua procura do bem e da verdade. E também vos agradeço toda a bondade que pondes em seu coração. Senhor Jesus, olhai por todos nós, salvai-nos de todos a todos, para que na colheita final sejamos trigo bom, fruto de vosso amor misericordioso. Amém. Ave Maria, cheia de graça, o Senhor é convosco, bendita sois vós entre as mulheres, e bendito é o fruto do vosso ventre, Jesus. Santa Maria, Mãe de Deus, rogai por nós, pecadores, agora e na hora de nossa morte. Amém. Louvado seja nosso Senhor Jesus Cristo, para sempre seja louvado.

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7: Opa, tamo de volta por aqui, hein? 6:10, 6:10, até as 8, na programação Jornal FM.
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0: cantar, nós.
1: Despacito vou.
0: Não te anseia, Grupo Carqueja.
1: Despacito vou.
0: É saudade, hein, chefe? Eita, nós.
2: Buena, chefe.
0: Aí é bom demais.

0: Maravilha, coisa boa. Manda o teu zap aí, manda um alô, que eu mando um abraço pra você. 3565-1033. Bora que bora. Amigo Maico Gamba já tá por aqui. Alô, Maicão, aquele abraço. Obrigado pela sintonia, acompanhando a programação da Jornal FM. Laírton Detone também tá por aqui. Alô, Laírton, aquele abraço. Obrigado pela sintonia. Tilacão tá por aqui também. Alô, Tilacão!
1: Buenas,
0: che! Ê, Tilacão, véi!
2: Agora azedou a boca do povo.
0: Chegou o Maico corneteando tudo. Hã? Corneteada, começou a corneteada aqui já, tia. Que barbaridade. Obrigado pela sintonia aí, Maicão. Já já vamos ver esse corre aí, beleza? Aguenta aí, aguenta aí. Aguenta aí! Ô, Lão, o pessoal tá no teu pé aqui, hein, Lão? Ô, Lão! O pessoal tá no teu pé aqui, tô assustado, tô preocupado, hein? 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

0: Tamo de volta na programação por aqui, 6 horas e 22 minutos, 6 e 22 a hora certa. Vai mandando o teu zap aí, vai interagindo comigo, vai mandando o teu alô que eu vou mandando um abraço pra você por aqui. Tá liberado o zap aí, vai mandando aí!
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0: O Maico Gamba tá pedindo aqui, que música que é essa daqui, ó? O pessoal tá pedindo aqui, que música que é essa daqui? Olão! Olão, que música que é essa daqui? Hã?
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0: Olão, é contigo a bronca aqui, Lão!
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0: Ó, escuta aqui, ó.
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0: Olão, é contigo a bronca aqui, ó. E é o Lão mesmo, rapaz. Mas o homem tá numa quebradeira no pagode aqui que chegou a dar uma tristeza no caboclo, né, tio?
3: Agora azedou a
0: boca. Não, agora preteou os olhos, tio.
3: Preteou os olhos.
0: Preteou os olhos da gatiada aqui, tio. Mas queima a barbaridade, homem do céu.
3: Quem sabe tu par de prosear e toca uma.
0: Deixa eu tirar sarro do Lão primeiro. Ô, Lão, o que que aconteceu aqui, homem? Te pegaram pra Cristo aqui, te filmaram dançando, homem do céu, homem!
3: Mas que papo sem fundamento!
0: Não, tá filmado aqui, tá filmado! Tem fundamento sim! Tem fundamento, claro que tem fundamento, tá filmado aqui? Ô, Lão, o que que deu aqui, homem do céu? Tu tem que explicar pra nós!
3: Agora azedou a boca.
0: Não, do agora cujo. Azedou mesmo aqui! Ô, o Maico Gama mandou um vídeo aqui e falou assim, Andrezinho, nós vamos ter que cornetear o homem aqui, né? Ô, Lão, é contigo a bronca aqui, Lão, não sei nem o que dizer aqui, homem, pelo amor de Deus.
3: Essa foi de perder os butiá.
0: Não, foi de perder os butiá mesmo. O que que é isso? O que que deu aqui, Lão? Pelo amor de Deus, homem do céu.
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0: chegar aqui.
1: É chasqueador, hein? É, meu Deus do céu!
0: Uma prenda bela, bombarte a larga e um mato estevado, guardando as coisas do Enado
1: Sul. Aí é bom demais, hein, tchê?
2: E vamos se entreverando que eu vou bailar com a minha xirua, é desse jeito assim.
1: Eita, aí é bom demais, hein, tchê? Que barbaridade. Eu quero saber se alguém, por um acaso, já ouviu essa música aqui, ó. Essa aqui. Mas o homem caiu no pagode aqui, que foi feia a coisa, hein, tchê? Foi feia. Dá uma olhada, ó. Pegaram o homem no flagra mesmo. Como é que pode, tchê?
3: Sou de fazer,
1: olão,
3: não sou de falar.
1: Olão. Olha aí, ó. E se atracar aqui, ó. Aí, ó. E o homem tem samba no pé mesmo. O homem tem samba no pé mesmo. Olha aí, ó. Tem que... Gente, eu não posso ver esse vídeo sozinho. Nós temos que compartilhar isso aqui. Tem que compartilhar isso aqui, tia. Ah. Olha aí. E o homem desce até o chão, é verdade, o homem desce até o chão.
4: Mas que papo sem fundamento.
1: Mas que sem fundamento, homem, tá filmado. Tá filmado isso aqui. Que é isso, gente? Não sei, mas para, tchê. Que é isso? Ah. Ó o Lão aqui, ó, é montagem, o Lão falou. Mas que montagem, Lão, tá filmado aqui, homem. Foi o Maico, ele colocou aqui. Foi o Maico, agora a culpa é do Maico. Mas que é isso, tia? Mas
4: que barbaridade.
1: Agora a culpa é do Maico. Mas vai aonde, tia? Mas que é isso? Mas que é isso, tia? Que barbaridade. Ô, ô, Lão, pelo amor de Deus, Lão. Que é isso, homem do céu? Tu foi pego no flagra aqui, homem. Foi pego no flagra.
5: Boa noite, Andrezinho.
1: Fala, Nelson. Como é que tá, meu galo?
5: Olha pra mim, isso, quase caldeira. Ah. Floriana,
1: coisa. Essa é boa demais, essa é boa demais. Já. Que barbaridade. Beleza? Obrigado pela sintonia. Ó, o Tilaco aqui, ó. O Lão falou assim, Andrezinho, você tem que acreditar em mim, é montagem. Daí o Tilaco mandou assim, é montagem no gole. O Maico Gama mandou assim, Andrezinho, é IA. Mas não é inteligência artificial isso aqui. É IA, não é inteligência, é inteligência alcoólica. Que barbaridade. Ô, Lão, pelo amor de Deus, né, Lão? Que é isso? Tu foi pego no flagra, meu amigo, tu foi pego no flagra.
4: Mas que barbaridade.
1: Te filmaram e colocaram a música de fundo ali. E Lão... Ô, Lão, tu tem samba no pé, homem. Tu tem samba. Tu é dançador, meu amigo. Tu é dançador.
4: Mas que papo sem fundamento.
1: Mas tá filmado ali, tia. Tá filmado, pelo amor de Deus. 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
1: Eu também tô na 104, tamo junto. Ó o Lão aqui, ó, eu gingo, ele falou. Ô Lão, nós estamos vendo aqui, homem. Tu tem samba no pé. O Zanata mandou aqui, ó, Andrezinho. O Lão é o legítimo jacaré do El Chan, e é verdade, o homem tem um samba no pé aqui que não é verdade, homem. O homem tem um samba no pé aqui que é brincadeira, hein, tia? Que barbaridade. Eu vou ter que mandar pro Zanata aqui, eu acho, pro Zanata ver a figura do índio velho. Mas o homem velho, é dançador, uma barbaridade. Dançador por demais, tia. Os monarcas chegando aqui ao despacito num tranco de quem vai longe. É, meu amigo, velho. E o Marco de Valor.

0: 6:36. A Sema tá por aqui também. Alô, Sema, aquele abraço. Obrigado pela sintonia. O Zanata também filmou o Zé Pedrada dançando o Delfim. Atracadito numa valsa ali também, hein? Ô, Delfim! Ô, Delfim! Tu tá tentado na dança também, né, tia? Ê, Delfim! Tá aí louco, tia? Tá aí, tá de boa, tá de boa, tá de boa! Vamos que vamos! Obrigado pela sintonia na programação da rádio que faz amigos aí, beleza? Amigo Zé Hartmann já tá por aqui também. Alô, Zé, aquele abraço. Acompanhando a programação. Bom final de tarde, bom início de noite. Valeu, Zé. Aquele abraço pra ti, meu galo, velho. Obrigado pela sintonia sempre aqui no nosso final de tarde, início de noite na Jornal FM. Bora!
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0: 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Vamos lá então com a previsão. Temperatura nesse momento 11 graus aqui no centro de São Miguel, esfriando. Amanhã, terça-feira, dia 7, sol entre muitas nuvens e períodos de céu nublado. À noite, a formação de nevoeiro, mínima de 7 e máxima de 15, sem chuva, tempo bom. Para quarta-feira, dia 8, sol o dia todo, com muitas nuvens pela manhã, nevoeiro à noite, mínima de 6 e máxima de 20, sem chuva também. Para quinta, dia 9, dia de sol com aumento de nuvens a partir da tarde, não chove, tempo bom, mínima de 10, máxima de 24. Para sexta, dia 10, sol com muitas nuvens durante o dia e períodos de céu nublado. Noite com muitas nuvens, a mínima é de 13 e a máxima de 25, sem chuva também. Para sábado, dia 11, sol entre muitas nuvens com chuva passageira durante o dia. À noite, muitas nuvens, mas o tempo fica firme. Mínima de 16, máxima de 20. Chance de chuva, 66% de probabilidade. A semana começa então com tempo firme, frio nas manhãs e tardes gradualmente mais quentes. Entre terça e sexta não há previsão de chuva, com mínima de 6 e máxima de 13. As máximas chegando também a 25. No sábado o tempo muda, com previsão de chuva passageira durante o dia, melhora nas condições durante a noite também. 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
0: Voltamos já, hein? Bora!
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0: 104,1, a rádio que faz amigos. A Rádio Jornal FM, aqui da rádio do seu coração. O meu amigo Maico mandou assim, Andrezinho. O Lão mandou, na verdade, pro Maico. Olha o que, que o Lão mandou pro Maico aqui. Escuta aí, ó.
3: Ô, Maico, se vingou dos porcos aquele dia, hein?
0: O Lão tava falando dos porcos que o Maico tinha pra vender, né? Diz que eram uns porcos magros, sem peso, não tinha peso nenhum. Uns porcos feios. E agora... E agora o Lão, velho, levou uma no meio. Pegaram no teu pé aqui, né, Lão? Que barbaridade, né, Lão? Ô, Lão, te pegaram no pé aqui, ó, meu. Mas o problema aqui, Maico. Ô, Maico, escuta. Calma, Maico, pelo amor de Deus, ó. Para também, né, tia? Se acalma, homem, é muita coisa pra mim falar aqui.
4: Mas que barbaridade, tia.
0: Se acalma, tia, se acalma. O Maico mandou o homem, e o homem tem samba no pé mesmo, hein? O homem tem samba no pé, que barbaridade. O Maico, velho, se vingou dos porcos. Que barbaridade, tia. Se vingou dos porcos aqui, que barbaridade. O momento do brinque aqui da Rádio Jornal. Tinha os brinques que o cara falou ali, depois apareceu o Maico vendendo os porcos. E agora, pegaram no pé do Lão aqui, tia. Que barbaridade. Pena que não tem imagem pra vocês verem aí o homem no samba no pé ali no Mineirinho do... Que barbaridade. O Lão do Pagode. Que barbaridade, tia. Que é isso, hein? Aí é bonito demais. Fala, Sidão, como é que tá por aí, tia?
5: É, André, olha esse porco dele, rapaz. Ele... Ah. Só que pesava mais dele mesmo, os ovos dele, capar o porco.
0: Ô, Sidão, aí tu me quebra, gente. Um abraço pro Sidão aí também. Amigo Loimar da Santa Isabel acompanhando a programação. Alô, Loimar, aquele abraço. Obrigado pela sintonia sempre na Jornal FM. Certo? Vamos pra frente então, tchê.
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0: 6:48, 6:48. Sucesso, hein? Eita, os serranos, estampa do Rio Grande.
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0: Bora que bora, bora pra frente, atrás aí, gente. Vamos que vamos na programação por aqui. Obrigado pela sintonia. Vamos lá! 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
0: 6:50. No ritmo do Rio Grande, música nos quatro galérios, Florianda Cordiolete.

0: Os Quatro Galérios, tia. Aí sim, hein? Música bonita pra você do Floriano Acordiona, tia, na programação da Rádio Que Faz Amigos. Desejando pra você, claro, uma ótima tarde, noite já, né, de segunda-feira. Uma ótima semana também na companhia da Jornal FM, tá certo? 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
10: Opa, tamo de volta por aqui na programação do nosso Tá Nas Tona 104, hein? Eu também tô, tu tá? Eu tô também.
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10: 104,1 FM, a frequência do coração. Você que tá nos acompanhando, aquele abraço especial, obrigado pela sintonia. Vai mandando o teu alô, vai mandando o teu recado que eu vou atendendo você por aqui. 3565-1033 é o telefone para você ir mandando o teu alô, para você interagindo com a gente na programação por aqui, tá certo? Manda aí, 3565-1033 é o telefone da rádio que faz amigos. Manda o zap aí!
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10: Liberadaço para você mandar o alô, hein? Bora que bora! Quem não lembra dessa daqui, hein? Ô, oh, saudade! Dos tempos de mocinho, hein? Que barbaridade! Aí é show de bola, hein? Bora! 7:05, a hora certa!

0: Zé Vitor! Fazendo churrasquinho, é? Ô, oh, Zé Vitor, que isso, hein? Alô, Zé Vitor, dona Dominique também, Camilão tá por aí, alô! Alô, Deni, tá por aí, Deni? Um abraço! Obrigado pela sintonia sempre! 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
0: Nota 10, alô Tilacão. O Tilacão falou que se eu ia até as 10, ele faz companhia hoje aí. Deixa quieto, Tilaco, deixa quieto. Vamos no ritmo que dá aqui, ó. Vamos no ritmo que dá aqui, devagarito e tal. Daquele tranco de quem vai longe. Daquele tranco de quem vai até as 8, só. Olha o porca-véia aí,

0: Um abraço! Alô, Deni! Tá por aí também, tia? Obrigado pela sintonia. Já mandou o zap aí?
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0: Manda os zaps! Manda os zaps! Manda os zaps! 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
3: 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Opa, tamo de volta por aqui, hein? 7:18.
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3: 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Eita, nós! Vamos lá no ritmo do final de tarde, no ritmo do início de noite, mais ou menos assim, ó, vai!
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3: É isso aí, vai!
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0: cortavam a linha, só cuidava o pezinho e só tiravam a linha. Mas só cuidava o pezinho e só tiravam a linha, companheiro?
1: Só cuidava o pezinho e só tiravam a linha.
0: É, então tá coringando mesmo.

0: porque o bichinho fazia. E só cuidava o pezinho, só tirava uma linha. Só cuidava o pezinho e só tirava uma linha. Só cuidava o pezinho.
1: 7:27, 7:27.
0: Só tirava uma linha.
1: Saudoso Zé.
0: Só cuidava o pezinho, só tirava uma linha.
1: Zé Mendes.
2: Só cuidava o pezinho e só tirava uma linha.
0: É, então coringava mesmo à vontade.
1: Alô, meu amigo Maicão Gamba, diz que tá com o celular carregando, rapaz.
0: Estou coringando, quem não sabe coringar, já sai daqui coringando, vamos todos coringar. Eu já estou coringando, quem não sabe coringar, já sai daqui coringando.
1: Tomou o celular da Dona Melânia, hein?
0: O bicho se elevou.
1: Ô, Dona Melânia!
0: Eu vi a coisa em perigo.
1: Um abraço aí pra gente.
0: Fiquei com medo do bicho.
1: É dia de minestra hoje lá nos Gamba.
0: Tirei o bicho pra amigo e só fiquei coringando.
1: Ô, oh, Maicão!
0: E coringando eu prossigo. E só cuidava o pezinho, só tirava.
1: É dia de minestra aí, tchê!
2: Tchê!
1: Ê, Maicon, é!
0: Linha, só cuidava.
1: Edilio Lecândio também, Linha Minosso, acompanhando a programação. Alô, Linha Minosso!
2: Buena, tchê!
0: Mas só cuidava o pezinho, só tirava uma linha.
1: Cadê o Delfim? Acorda, Delfim! Acorda, Delfim!
0: Então
1: ele vai coringar bastante. Eita, nós! Alô, Mateusão Adamante também, o dançador. Diz que dá aula de dança, né? Ele já mandou aqui, ó, pra ti, Maico, que o Lão mandou aqui, ó. Tá procurando o Lão? O Lão tá aqui, ó.
3: Ô, André, beleza? Oi. Boa noite.
1: Beleza.
3: Rapaz, aquela hora eu não podia me defender, não. Eu tava numa reunião aí.
1: Ah.
3: Ei.
1: Oi.
3: O Maico se vingou de mim,
1: né? Se vingou, né?
3: Descobri que foi o Maico que mandou meu vídeo pra ti aí, viu?
1: Aí, viu?
3: Rapaz.
1: Olha aí, ó.
3: O Marco se cobrou daquele dia da porca.
1: Da porca,
3: lá,
1: né?
3: Ele não vendeu a porca até hoje.
1: Depois, tá lá com aquela porca magra lá ainda, né? É bravo, né, tia? É brincadeira, hein? Fazer o quê, né? Aí, tá vendo aí, ó, Maicon? Foi pra ti essa daí também, ó. Toma que é tua essa aí, tia. Que barbaridade.
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1: Ô, Dona Melânia! Ô, Dona Melânia, escuta aí, Dona Melânia. Eita! Ô, Dona Melânia. 7:30, 7:30. É nóis, vai, canta junto, vai.

Solta.

0: doutor Elias Bonjolo, acompanhando a programação. Aquele abraço! Doutor Elias, hein, de rádio ligada, acompanhando a programação. Nota 10, hein? Alô, doutor, um abraço!
1: Mas nem era porca, era leitão, mano. Vocês estão por fora.
0: Estão por fora aí, viu? Viu, Lão? Agora passamos por mentiroso aqui, agora deu pra cabeça mesmo. E o Maico mandou aqui, ó, não estraga a música, por favor. Maico, vai dormir, rapaz. Aqui é cantor, rapaz. Aqui é cantor.
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0: 733.
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0: Tamo de volta!
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0: Opa, 7:37. Alô, Clayton Valnier, de rádio ligado. Já, Clayton, aquele abraço. Dona Neca também. Alô, bairro Floresta, acompanhando o nosso programa. Obrigado pela sintonia também, tá certo? Obrigado pela sintonia aqui na Jornal FM. Acabei de tocar essa aí, Clayton. Acabei de tocar. Chegou tarde aí na programação. Valeu, Claitão. Um abraço aí. Obrigado pela sintonia sempre aqui na Jornal FM, hein? Obrigado pela sintonia. O Claito e a Dona Neca, Rádio Ligado, acompanhando a programação com o AWR Terraplanagem, 984-21-3721. 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
0: Já ouviram falar no baile do Chico Torto?

7h41, 7h41, e o Matheus já destapou duas, né? Ô, Damante, pelo amor de Deus, homem! Vai devagar aí, tia, vai devagar! E a Sema véia, na pressão contra mim aqui, mas me pediu uma música aqui, Sema! Ô, Sema! Ô, Sema! Aí tu me quebra no meio, né, mulher? Ah! Ô, Sema! Amildo! Amildo! Pelo amor de Deus, Amildo! Me ajuda, Amildo! Me ajuda! Ei, meu Deus do céu! Agora vai! Vai lá, vai lá! Vai lá, todo mundo, no ritmo, vai! Aí, ó! Aí, Seba! Nos tempos lá de Capanema, escuta aí, ó! Opa! Isso aqui é do meu tempo, ó! Mentira! Aqui é do meu tempo, o quê? Isso aqui é do tempo do Maico Gamba! É do tempo da Seba e do Anildo, ó! Rostinho colado! Lá nos bailão de fim de semana lá em Capanema, nos matinê de domingo de tarde! Ó, a Seba e o Anildo aqui, ó, lá em Capanema, escuta aqui, ó, vai! Vai! Vai, agora, vai! Eita, nós! Aí sim, hein! Aí, ó!

0: Aí, ó. Eita, não. Isso aqui o Clayton e a Dona Neca num baile, um tango nesse daqui. Ô, Clayton. Ê, Clayton, não sei não, hein. Eu acho que tu tá bem, hein. Já pensou, Clayton? Ó, vai. Olão, tu se bota num tango também ou só samba e pagode? Quem que tu dança? Que barbaridade.
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0: Vai lá. Ô, oh, Dona Melânia, obrigado, Dona Melânia. Eita, lá. Tem que o Maico mandou aqui.
2: Não, o negócio do Lão é dançar pagode.
0: Pagode, né? O Lão é pagode. Aí sim, hein? E o Zarata? Dormiu, né, o Zarata? O Zarata dá 7 horas e ele some. Tilaco, não tem os tempos de novo lá em Frederico Westphalen? Saiu uma dessa daqui ou não, ó? Hã? Ó, Tilaco, ó. Isso aqui é do teu tempo, homem, pelo amor de Deus. Dona Melânia gostando do programa da tarde também, né, Dona Melânia? É, Dona Melânia. Começo de tarde ali, o troço é pegado também, hein? O negócio é pegado também. 7h44, bora! Vamos pra frente então, vai lá, Sema, pra ti, ó.
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0: Bueno, 7h47 é a hora certa. Aí sim, hein? Teixeirinha, Carmen, a cigana.
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0: O Claito falou que no tango ele domina. Não, o tango eu domino. E o Matheus Adamante, Matheus, tu é o dançador que dá aula aí no tango, tu vai? Vai nada, rapaz, tu é fraco! Tu é fraco! Tu é fraco, Matheus, tu é fraco, rapaz!
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3: Voltamos, hein?
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3: 753.
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3: 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Certo? 7h54, vamos fechando, hein? Os filhos do Rio Grande e a Gaúcha Formosa. Fechamos por aqui, hein? Amanhã, a partir das 13 horas, tem o nosso Tá na 104. E eu volto final de tarde com o Tô na 104 também, a partir das 5. Bora! Valeu, pessoal! Até lá! Na sequência, Voz do Brasil. E às 9, Estúdio 104 com o Chocolate.

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2: 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As notícias do governo federal que movimentaram o país no dia de hoje.
3: Olá, boa noite.
4: Boa noite para você que nos acompanha em todo o país.
3: Segunda-feira, 6 de julho de 2026.
4: Vamos ao destaque do dia na Voz do Brasil.
3: Estudantes podem se inscrever a partir de amanhã no ProUni, o programa Universidade para Todos.
4: A iniciativa seleciona quem busca uma vaga em uma instituição privada de ensino superior. Gabriela Noronha.
5: Para participar, o estudante deve ter cursado ensino médio em escola pública ou como bolsista integral em escola privada.
3: Imunização contra o HPV. Jovens de 15 a 19 anos podem se vacinar até dezembro.
4: Deve ser vacinado quem não recebeu o imunizante na idade recomendada ou não possui registro de vacinação. Nazi Brum.
6: A vacina também está disponível para grupos específicos, como pessoas vivendo com HIV, transplantados, pacientes oncológicos e usuários de PrEP, a profilaxia pré-exposição ao HIV.
3: Canal oferece escuta a jovens de forma humanizada.
4: Pode falar. Adolescentes podem receber de forma gratuita atendimento em saúde mental por meio de plataforma digital. Edinaldo Júnior.
7: A Rede Pode Falar é um canal gratuito e anônimo que pode ser acessado pelo celular de maneira fácil, rápida e simples.
3: Hoje na apresentação da Voz do Brasil, eu, Mariana Jungmann e Luciano Seixas.
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3: Estudantes que desejem concorrer a bolsas de estudo em instituições de ensino privadas por meio do ProUni, o Programa Universidade para Todos, as inscrições começam amanhã e seguem até o final da semana.
4: As bolsas cobrem o equivalente à metade ou ao valor total da mensalidade do curso.
5: O programa Universidade para Todos oferece bolsas integrais e parciais em instituições privadas de ensino superior. Duas vezes ao ano são abertas as inscrições para a seleção de bolsistas. E quem quiser concorrer a uma vaga nesse segundo semestre deve ficar de olho nos prazos. As inscrições começam nesta terça-feira e vão até sexta-feira, dia 10 de julho. Para participar, o candidato precisa ter concluído o ensino médio, participado das edições de 2024 ou de 2025 do Enem, obtido no mínimo 450 pontos na média das 5 provas do exame e nota maior do que zero na redação. Além disso, segundo o edital, o estudante deve ter cursado o ensino médio em escola pública ou como bolsista integral em escola privada. Para obter uma bolsa integral, a renda familiar bruta mensal por pessoa deve ser de até um salário mínimo e meio. Já para as bolsas parciais, a renda familiar bruta mensal por integrante da família não pode ultrapassar 3 salários mínimos. Lembrando que professores da rede pública têm regras específicas de isenção de renda para licenciaturas. O resultado da primeira chamada será divulgado na próxima semana, em 15 de julho, enquanto a segunda chamada está prevista para 5 de agosto. As inscrições são gratuitas e devem ser feitas exclusivamente pelo site acessounico.mec. mec.gov.br/ProUni. Gabriela Noronha para a Voz do Brasil.
3: E as inscrições para a Prova Nacional Docente 2026 foram prorrogadas até o dia 10 de julho.
4: O novo prazo também vale para solicitações de atendimento especializado e para o uso do nome social.
8: Para efetivar a inscrição, o candidato deve pagar a taxa de R$ 85,00 até o dia 14 de julho. Essa também é a data em que será divulgado o resultado das solicitações de atendimento especial. Em caso de negativa, os recursos podem ser apresentados pelos candidatos até 16 de julho. A aplicação da prova está mantida para o dia 20 de setembro e o resultado final será divulgado em 15 de dezembro. O exame é composto por duas partes, sendo uma voltada para a formação geral docente e outra para questões específicas de 21 áreas da licenciatura. A prova nacional docente tem o objetivo de avaliar a formação dos profissionais que estão concluindo cursos de licenciatura em todo o país. Mas o resultado também pode ser usado como parte de processos seletivos em concursos públicos para a contratação de profissionais de educação básica. Priscila Machado, para a Voz do Brasil.
3: As inscrições para a prova nacional docente devem ser feitas pela internet no endereço pnd.inep.gov.br.
4: E as inscrições para o Fundo de Financiamento Estudantil, FIES, do segundo semestre de 2026, abrem entre os dias 14 e 17 de julho.
3: Nessa etapa, o programa oferece mais de 44 mil vagas para estudantes que desejam financiar cursos presenciais em faculdades particulares.
4: Para participar, o candidato precisa ter feito o Exame Nacional do Ensino Médio a partir de 2010, alcançado média mínima de 450 pontos nas provas, sem zerar a redação, e comprovar renda familiar de até 3 salários mínimos por pessoa.
3: O resultado da seleção vai ser divulgado em 30 de julho.
4: A inscrição para o FIES é gratuita e deve ser feita exclusivamente pela internet, no Portal Único de Acesso ao Ensino Superior, em acessounico.mec.gov.br.
3: A campanha de vacinação contra o papilomavírus humano foi prorrogada até o dia 31 de dezembro.
4: O público-alvo são adolescentes e jovens de 15 a 19 anos e pessoas de grupos prioritários.
3: O imunizante está disponível nas unidades básicas de saúde de todo o país.
6: O objetivo da campanha é alcançar pessoas que não foram imunizadas na faixa etária recomendada ou que não possuem registro vacinal. O esquema previsto no calendário nacional de vacinação é indicado para meninas e meninos de 9 a 14 anos. Na estratégia de resgate, adolescentes e jovens de 15 a 19 anos poderão se vacinar de graça até 31 de dezembro, como explica Éder Gatti, diretor do Departamento do Programa Nacional de Imunizações.
9: A vacina ela é recomendada para pessoas de 9 a 14 anos na rotina, só que tem pessoas que já hoje estão com 15, 16, 17, 18, 19 anos que não foram vacinadas. Então nós demos a oportunidade dessas pessoas colocar a vacinação em dia.
6: A vacina também está disponível para grupos específicos, como pessoas vivendo com HIV, transplantados, pacientes oncológicos e usuários de PrEP, a profilaxia pré-exposição ao HIV. O papilomavírus humano, HPV, é uma infecção sexualmente transmissível e está associada a diferentes tipos de câncer, como os de colo do útero, boca e garganta. Após o encerramento da campanha em dezembro, a vacina continuará sendo oferecida de graça a crianças e adolescentes de 9 a 14 anos e grupos específicos. Os demais deverão ser vacinados em clínicas particulares. Reportagem Nazi Brum.
4: Atenção médicos de todo o país, estão abertas as inscrições para edital de contratação de especialistas para o SUS.
3: Ao todo, são disponibilizadas 1.138 vagas imediatas, que abrangem 309 municípios nas 5 regiões do país.
4: Entre as especialidades, a área de anestesiologia lidera a oferta de vagas com 290 no total.
3: E as demais estão distribuídas entre ecocardiografia, cirurgia geral, endoscopia digestiva, colonoscopia e oncologia clínica.
4: As inscrições devem ser feitas pela internet na plataforma da Unasus, no endereço acesso.unasus.gov.br.
3: 3 em cada 10 estudantes de 13 a 17 anos se sentem tristes sempre ou na maioria das vezes.
4: E 18,5% dos jovens pensam que a vida não vale a pena ser vivida. É o que aponta o IBGE.
3: Para criar um espaço de escuta e encaminhar esses adolescentes ao atendimento psicossocial no SUS, os jovens contam com a rede Pode Falar.
7: Um canal de escuta acolhedora e sem julgamentos. Essa é a rede Pode Falar, que atende adolescentes e jovens de 13 a 24 anos em emergências psíquicas e emocionais. De acordo com o IBGE, 3 em cada 10 estudantes de 13 a 17 anos se sentem tristes sempre ou na maioria das vezes. 42,9% dos alunos responderam que se sentem irritados, nervosos ou mal-humorados por qualquer coisa. 18,5% pensam sempre ou na maioria das vezes que a vida vida não vale a pena ser vivida. Os dados são da Pesquisa Nacional de Saúde Escolar, divulgados esse ano. A Rede Pode Falar é um canal gratuito e anônimo que pode ser acessado pelo celular de maneira fácil, rápida e simples. A vice-coordenadora Marina Oliveira fala sobre a importância do projeto.
10: Ele usa a internet, né, usa a possibilidade do online para chegar a adolescentes do Brasil inteiro. E, ao mesmo tempo, ele facilita a escuta acolhedora desses adolescentes jovens, né? Por ter esse sigilo e essa coisa anônima, garantida, ela fica muito mais à vontade para se abrir.
7: Atualmente, 20 instituições compõem a Rede Pode Falar em todo o país. As equipes de atendimento são formadas por estudantes de graduação de diversas áreas do conhecimento que são supervisionados por docentes. Todos eles passam por um processo contínuo de formação em saúde mental. Lucas Bonfim, de 31 anos, é um dos atendentes. Estudante de engenharia química na Universidade Federal de Sergipe, ele integra a equipe desde o início deste ano. Mesmo o curso não sendo da área da saúde, ele acredita que o trabalho complementa a sua formação e fala sobre a importância da experiência de escuta.
11: O objetivo do projeto realmente é escutar, a gente conseguir acolher e escutar o que a pessoa tem a falar.
7: A Rede Pode Falar funciona como uma espécie de porta de entrada digital para o atendimento psicossocial do SUS, como explica o diretor do Departamento de Saúde Mental, Álcool e Outras Drogas do Ministério da Saúde, Marcelo Kimati.
12: Ele pode criar uma porta de entrada da mesma forma que a gente criou com pessoas com problemas com jogos e apostas, que ela é feita em pequena escala, mas que ele é muito bem avaliado, ele é muito bem sucedido onde ele é aplicado e articular isso à rede de atenção psicossocial.
7: A Rede Pode Falar está disponível pelo site podefalar.org.br e também pelo WhatsApp ou Telegram. Com locução de Adinaldo Júnior, reportagem Luciana Colares de Holanda.
4: O telefone para atendimento no WhatsApp é o 6199-660-8843.
3: E no Telegram, o nome de usuário é @podefalar.
4: E está disponível na plataforma da Universidade Aberta do SUS, curso em saúde de populações expostas a agrotóxicos.
3: A formação é feita à distância e voltada a profissionais do Sistema Único de Saúde e a demais interessados no tema.
4: O curso reúne conteúdos sobre vigilância em saúde, incluindo identificação e monitoramento de situações de exposição a agrotóxicos.
3: As inscrições podem ser realizadas diretamente na plataforma da universidade no endereço unasus.gov.br.
4: Para muita gente, viajar de avião pode ser sinônimo de comodidade, mas...
3: Mas, para outras pessoas, o transporte aéreo pode resultar em muita dor de cabeça.
4: Por isso, a Agência Nacional de Aviação Civil criou uma plataforma para registrar reclamações sobre serviços prestados pelas empresas aéreas.
13: Quem precisar registrar uma reclamação sobre serviços prestados por empresas aéreas pode utilizar a plataforma ANAC Passageiro. O acesso é feito com uma conta gov.br e permite enviar manifestações à Agência Nacional de Aviação Civil, ANAC, acompanhar o andamento do atendimento e avaliar a resposta apresentada pela empresa. Durante o processo, a reclamação é encaminhada à companhia aérea, que responde ao passageiro dentro do prazo previsto pela regulamentação da ANAC. O sistema também permite a troca de informações entre as partes até a conclusão do atendimento. Além do registro de reclamações, a plataforma disponibiliza um painel público com indicadores sobre o atendimento das empresas participantes. Os usuários podem consultar informações por companhia aérea, período e nacionalidade da empresa, além dos assuntos mais frequentes registrados pelos passageiros. Dilson Santa Fé, para a Voz do Brasil.
3: Cidadão pode conhecer mais sobre seus direitos na hora de ir às compras.
4: A Secretaria Nacional do Consumidor está com inscrições abertas para mais de 30 cursos gratuitos e totalmente online.
14: A iniciativa, realizada em parceria com a Universidade de Brasília, busca ampliar o acesso à informação e fortalecer a proteção dos direitos do consumidor. Entre os temas disponíveis estão práticas abusivas, proteção contratual, proteção de dados pessoais, consumo seguro, educação financeira e prevenção ao superendividamento. A coordenadora da Escola Nacional de Defesa do Consumidor, Ana Cláudia Santana, destaca que os cursos são uma oportunidade de formar cidadãos com um padrão de consumo mais consciente.
15: A plataforma é disponível para as pessoas a partir de 16 anos, então é uma possibilidade de que na descoberta, né, ali da sua identidade, da sua cidadania, ela consiga descobrir de forma consciente a utilização, né, dos seus recursos financeiros.
14: Um dos destaques é o curso voltado para as bets, que vai abordar os direitos dos consumidores diante do mercado regulado de apostas de cota fixa e os impactos das novas relações de consumo envolvendo o setor. Para Ana Cláudia Santana, o crescimento das plataformas de apostas virtuais trouxe a necessidade do cidadão se informar e conhecer os riscos que envolvem a prática.
15: Temos o curso de bets, né, de capacitação para conhecer qual a funcionalidade dessa, e o registro legal dessas empresas que estão crescendo aí cada vez mais e de forma ilegal, então a gente precisa fazer isso. O crescimento é absurdo, a comunicação com o cidadão para que a utilização desses aplicativos de jogos sejam conscientes, né, informe do risco.
14: As inscrições estão abertas até 20 de julho pelo portal da Escola Nacional de Defesa do Consumidor. Os cursos são online e gratuitos e as aulas começam no dia 27 deste mês. Reportagem Thaís de Araújo.
3: Lembrando, as inscrições devem ser feitas na plataforma da Escola Nacional de Defesa do Consumidor, no endereço eaddefesadoconsumidor.mj.gov.br.
4: Ajuda humanitária. Brasil envia carregamento com vacinas à Venezuela para vítimas de terremoto.
3: Repórter Lucília Araújo tem mais informações.
16: Uma remessa com 350 mil doses de vacinas foi enviada no último sábado, dia 4, à Venezuela, para apoiar as ações de resposta em saúde após os terremotos que atingiram o país. A carga reúne 100 mil doses da vacina contra a febre amarela e 250 mil doses da vacina contra a raiva canina, destinadas ao controle de doenças em situações de emergência. Segundo o Ministério da Saúde, as vacinas enviadas não comprometem o abastecimento do Sistema Único de Saúde, o SUS. O transporte foi realizado em voo humanitário com chegada neste domingo, dia 5, para distribuição das doses. Desde o dia 24 de junho, foram confirmados 2.645 mortos e 12.666 feridos. O governo venezuelano já registrou 86.117 famílias afetadas e 15.050 desalojadas. Até agora, 885 edifícios foram afetados e outros 189 desabaram. Lucília Araújo para a Voz do Brasil.
4: Na época de reprodução dos peixes, a pesca é proibida para garantir a preservação das espécies.
3: Durante o período que é chamado de defeso, os pescadores têm direito a um seguro.
4: O pagamento tem início amanhã.
17: O Instituto Nacional do Seguro Social, o INSS, começa no dia 7 de julho o pagamento do seguro defeso para mais de 149.500 pescadores artesanais. Os benefícios referentes aos períodos de defeso anteriores a 2026 vão ser depositados em parcela única para quem já teve o direito reconhecido. Os pescadores que aguardavam apenas a liberação dos recursos podem consultar a situação do pagamento pelo aplicativo Carteira de Trabalho Digital ou pelo portal Emprega Brasil. Já quem ainda tem o pedido em análise deve acompanhar o processo pelo Meu INSS ou pela Central 135. Os benefícios aprovados posteriormente vão ser pagos nos próximos lotes. Claudimário Carvalho, para a Voz do Brasil.
3: Estão abertos 5 editais do CNPq voltados para a equidade étnica, de raça e de gênero.
4: As chamadas também incentivam a produção de conhecimento sobre desigualdades.
3: Saiba quem pode participar e até quando é possível se inscrever na reportagem de Graziele Bezerra. O Conselho Nacional de Desenvolvimento Científico e Tecnológico, CNPq, está com 5 chamadas públicas abertas, além de 2 projetos voltados ao tema da equidade étnica, racial e de gênero na ciência brasileira. O presidente do CNPq, Olival Freire Júnior, destacou o conteúdo dos editais.
18: E esses 5 editais, eles têm muito de ações tipicamente educacionais voltadas para a inclusão na área de ciência, tecnologia, engenharia, mas tem algumas ações que são voltadas especificamente para a produção de mais conhecimento, conhecimento novo, conhecimento de qualidade sobre esses problemas que têm que ser enfrentados, tanto quanto os problemas de saúde pública, os problemas do petróleo, os problemas da agricultura e tantos outros.
3: Com inscrições abertas até 10 de agosto, a chamada pública Asas para o Futuro é voltada para a inserção de mulheres de 15 a 29 anos no mercado de trabalho. Já a segunda edição da chamada Atlânticas está com inscrições até 30 de setembro e concederá bolsas no exterior para cientistas negras, indígenas, quilombolas e ciganas. Em outra vertente, o projeto Inspiração é destinado à formação de jovens negras na área da indústria da energia. O programa Lélia Gonçalves vai financiar pesquisas sobre desigualdades étnico-raciais. Também há um edital para fortalecer o Sistema Nacional de Promoção da Igualdade Racial. Serão desenvolvidos ainda projetos voltados para a rede de pesquisa em igualdade racial e para ações afirmativas do Instituto Rio Branco, com concessão de bolsas para pessoas negras candidatas aos concursos de ingresso na diplomacia. As informações completas e os editais estão em gov.br/CNPq. Reportagem Graziele Bezerra.
4: Estão abertas as inscrições para o edital BNDES Periferias Fortes Nordeste.
3: A iniciativa é voltada a organizações da sociedade civil que atuam em favelas e comunidades periféricas da região para atender a população que vive nesses locais.
19: O objetivo é fortalecer organizações da sociedade civil e coletivos ainda não formalizados que atuam em favelas e comunidades periféricas da região. Lançado em parceria com o Instituto Eclos, o edital vai selecionar 85 iniciativas nos estados de Alagoas, Bahia, Ceará, Paraíba, Pernambuco, Piauí, Rio Grande do Norte e Sergipe. As organizações selecionadas vão participar de uma jornada de desenvolvimento institucional executada pelo Instituto Eclos, com capacitações, mentorias especializadas, apoio à formalização e acesso a recursos financeiros de até R$100 mil, no caso das organizações de pequeno porte, e de até R$300 mil para as organizações de médio porte. É o que explica a chefe do Departamento de Inclusão Produtiva e Educação do BNDES, Celina Rangel

0: emprego e renda, educação, saúde, esporte e justiça, entre outras. As inscrições estão abertas até o dia 12 de agosto no site eclus.org/periferiasfortes. Atenção para como se escreve Eclus. E-K-L-O-O-S. Reportagem André de Barros Lima.
1: A Defesa Civil Nacional reconheceu a situação de emergência em mais 77 cidades atingidas por desastres.
2: Podem obter reconhecimentos cidades que sofreram com secas ou fortes chuvas.
3: A maior parte dos municípios teve emergência declarada por estiagem. Já Icatu, no Maranhão, e Goiânia, em Pernambuco, foram castigadas por fortes chuvas, enquanto Piauí, em Minas Gerais, obteve o reconhecimento federal por queda de granizo. Cidades com reconhecimento federal de situação de emergência ou de estado de calamidade pública podem solicitar recursos ao Ministério da Integração e do Desenvolvimento Regional. A solicitação deve ser feita por meio do Sistema Integrado de Informações sobre Desastres. A Defesa Civil Nacional oferece uma série de cursos à distância para habilitar e qualificar agentes municipais e estaduais para o uso do sistema. Natália Kozlik, para a Voz do Brasil.
1: A realização de concursos públicos para a Receita Federal e o Banco Central.
2: Juntas, as seleções vão oferecer 316 vagas para cargos de nível médio e superior. São 146 vagas para a Receita e 170 para o Banco Central.
1: Os editais devem ser lançados em até 6 meses.
2: O prazo mínimo entre a publicação do edital e a aplicação da primeira prova é de 2 meses.
1: E essas foram as notícias do Governo do Brasil.
2: Uma realização da Secretaria de Comunicação Social da Presidência da República.
1: Com produção da Empresa Brasil de Comunicação.
2: E agora com as notícias do Poder Judiciário e do Congresso Nacional. Boa noite.
1: Uma boa noite e até amanhã.
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6: Tribunais devem prestar informações ao STF sobre pagamentos a magistrados.
7: STJ nega validade a testamento por e-mail sem assinatura e sem testemunhas.
6: Defeso eleitoral impõe limites a agentes públicos a 3 meses das eleições 2026.
7: Boa noite, eu sou Arthur Filho.
6: E eu sou Walter Lima.
7: Tribunais de 6 estados e do Distrito Federal têm até 48 horas para prestar informações ao Supremo Tribunal Federal sobre pagamentos a magistrados.
6: As decisões foram tomadas em vários processos diferentes de relatoria dos ministros Alexandre de Moraes, Flávio Dino, Cristiano Zanin e Gilmar Mendes. Repórter Marcelo Della Libera.
8: No documento assinado nesta segunda-feira, os ministros determinaram que os presidentes dos Tribunais de Justiça do Distrito Federal, Goiás, Maranhão, Paraná, Rio de Janeiro, Rio Grande do Norte e Rondônia prestem informações detalhadas sobre os valores e verbas pagas a magistrados da ativa, aposentados e pensionistas nos meses de abril, maio, junho e julho deste ano, com a discriminação das verbas remuneratórias e indenizatórias. Também deverão encaminhar cópias das folhas de pagamento referentes a esse período. Nas 3 ações, os ministros citaram uma notícia divulgada pela imprensa nesta segunda-feira, segundo a qual alguns tribunais teriam autorizado pagamentos remuneratórios e indenizatórios em desacordo com os parâmetros definidos pelo Supremo. Diante dessas informações, a Corte determinou a adoção imediata de providências para verificar eventual descumprimento da própria decisão.
7: E-mail sem assinatura e sem testemunhas não pode ser reconhecido como testamento particular.
6: Essa conclusão é do STJ. Fátima Uchoa.
9: Um homem pediu a abertura, o registro e o cumprimento de suposto testamento contido em mensagem eletrônica programada para ser enviada 2 dias após a morte da remetente, que havia tirado a própria vida. No texto, ela manifestava o desejo de destinar aplicações financeiras a ele, amigo próximo, e parte dos recursos à entidade de caridade. A Justiça de São Paulo extinguiu o processo sem resolução do mérito. A terceira turma do STJ manteve essa decisão, considerando que, embora seja possível flexibilizar algumas formalidades dos testamentos particulares para preservar a vontade do testador, isso não é possível sem assinatura ou outro meio seguro que confirme a autoria e validade do documento.

0: O relator foi o ministro Moura Ribeiro.
1: Defesa eleitoral impõe limites a agentes públicos.
2: As regras começam a valer faltando 3 meses para as eleições 2026. Mariana Fabre.
3: Entraram em vigor no último sábado, 4 de julho, as principais restrições destinadas a agentes públicos no chamado defesa eleitoral. As regras para a administração pública buscam assegurar a igualdade de oportunidades entre as candidaturas. Está proibido nomear, contratar, dispensar sem justa causa ou transferir servidores públicos, transferir voluntariamente recursos da União aos estados e dos estados aos municípios, fazer publicidade institucional e pronunciamentos em rede de rádio e TV, contratar shows para inauguração de obras e nem comparecer a essas inaugurações. Canais oficiais também precisam omitir nomes, imagens ou slogans de autoridades que estejam em campanha eleitoral. As regras completas estão em tse.jus.br.
1: Legislação e jurisprudência trabalhista buscam combater a discriminação contra trabalhadores que sofrem com o alcoolismo. Além de comprometer o desempenho profissional, a saúde física e mental, a doença pode resultar em dispensa discriminatória.
2: Embora a dependência possa evoluir de forma silenciosa, ela causa a diminuição da produtividade, faltas repetidas sem justificativas, violência como assédio moral e agressões e aposentadoria precoce.
1: Quando a empresa tem conhecimento da condição, a demissão pode ser considerada discriminatória, de acordo com a súmula 443 do Tribunal Superior do Trabalho.
2: Só em 2025, dos mais de 522 mil processos julgados no TST, 3.641 foram sobre esta situação.
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1: A você, uma boa noite.
2: E até amanhã.
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6: Eu sou Paula Groba.
7: E eu sou Ricardo Nakaoka.
6: E estes são os destaques de hoje do Jornal do Senado, que começa agora.
7: Plenário analisa pena maior para violência sexual digital contra crianças.
6: Violência contra jornalistas nas eleições preocupa especialistas.
7: Prorrogadas MPs que tratam da taxa das blusinhas e de subsídios aos combustíveis.
6: Boa noite.
7: Boa noite.
6: Garantir mais recursos para ações voltadas à infância e à adolescência pode passar a ser uma prioridade no orçamento público.
7: A Comissão de Direitos Humanos do Senado aprovou um projeto que inclui políticas para crianças e adolescentes entre os investimentos obrigatórios das emendas de bancada estadual. Os detalhes com o repórter Rodrigo Rezende.
8: As emendas de bancadas estaduais são recursos do orçamento direcionados coletivamente por deputados e senadores de um mesmo estado para áreas consideradas prioritárias. A lei já prevê uma lista de setores preferenciais e um projeto da senadora Damaris Alves, do Republicanos, do Distrito Federal, aprovado na Comissão de Direitos Humanos, inclui políticas públicas para crianças e adolescentes entre as urgências. O relator, senador Eduardo Girão, do Novo, do Ceará, foi favorável ao projeto. Ele teve seu relatório lido na CDH pelo senador astronauta Marcos Pontes, do PL de São Paulo.
9: Ao prever expressamente as políticas públicas direcionadas a crianças e adolescentes nas ações prioritárias das emendas de bancada estadual, a proposição corrige lacuna significativa e assegura a alocação de recursos indispensáveis à promoção da dignidade e desenvolvimento pleno desse grupo vulnerável.
8: O projeto segue para análise da Comissão de Assuntos Econômicos.
6: A proteção de direitos humanos de crianças e adolescentes também foi tema de um debate na comissão.
7: Os convidados discutiram medidas para aprimorar as políticas públicas voltadas à infância e à juventude. Repórter César Mendes.
10: No debate debate da Comissão de Direitos Humanos, Juliana de Souza Nunes, do Instituto Mãos Solidárias, que atua no Distrito Federal, contou um pouco da sua própria história de vítima de violência.
11: Eu fui abusada pelo meu padrasto. O delegado, ele me olhou e falou o seguinte para mim: você sabe que seu padrasto, ele pode sair. Sabe o que eu senti naquele momento? Que não tinha proteção.
10: A senadora Damaris Alves, do Republicanos do Distrito Federal, revelou ter sido ela também vítima de violência infantil.
12: A violência que sofremos na infância, ela não nos define, são as nossas escolhas. Eu também sou sobrevivente da violência.
10: Para a juíza Cati do Prado, o maior desafio do Brasil na proteção de crianças e adolescentes é transformar o sistema normativo em direitos efetivamente vividos. Renato Godoy, do Instituto Alana, defendeu a aprovação do projeto da deputada Laura Carneiro, do PSD do Rio de Janeiro, que assegura o direito das crianças à natureza, em análise na Comissão de Meio Ambiente.
6: E o Senado pode dar um novo passo no combate à violência sexual contra crianças e adolescentes na internet. Os senadores analisam nesta terça-feira um projeto que endurece as penas para esses crimes, inclusive quando há uso de inteligência artificial, e cria novos instrumentos para acelerar as investigações.
7: Outro projeto em análise no plenário nesta semana amplia a divulgação do Ligue 180, canal de atendimento e denúncia de casos de violência contra a mulher. A reportagem é de Pedro Pincer.
13: O Senado pode votar esta semana uma proposta que prevê punições mais duras para a violência sexual digital contra crianças e adolescentes, inclusive nos casos em que é utilizada a inteligência artificial. A pena atual para quem adquire, possui ou armazena material com violência sexual é de 1 a 4 anos de reclusão e multa. O projeto aumenta essa punição para 3 a 6 anos de reclusão e multa. A senadora Damaris Alves, do Republicanos do Distrito Federal, deu mais detalhes.
12: Nós vamos dar com esse projeto poder aos policiais de retirar imediatamente essa live do ar. Nós vamos dar poder com esse projeto que o agente policial, o delegado, imediatamente haja na hora de identificar uma imagem no mundo online de abuso de violência sexual contra criança e adolescente.
13: Também pode ser votada a proposta que estabelece diretrizes para as atividades de inteligência no Brasil, definindo conceitos, funções e procedimentos para obtenção, análise e disseminação de informações. Outros itens na pauta da semana tratam da transferência automática do valor da pensão alimentícia diretamente para a conta do beneficiário ou do seu representante legal, da obrigatoriedade da divulgação do serviço telefônico de denúncias de violência contra a mulher, o Ligue 180, e de um acordo de coprodução cinematográfica entre Brasil e China.
6: E o presidente do Senado, Davi Alcolumbre, prorrogou por mais 60 dias a validade de duas medidas provisórias editadas pelo governo federal. Uma delas acaba com o imposto de importação sobre compras internacionais de até 50 dólares, conhecido como taxa das blusinhas.
7: A outra concede subvenções a produtores e importadores de combustíveis derivados de petróleo. Com a prorrogação, o Congresso terá até o fim de setembro para votar as duas propostas.
6: A segurança dos jornalistas na cobertura das eleições gerais de 2026 foi debatida no Conselho de Comunicação Social do Congresso.
7: A audiência destacou as medidas de proteção desses profissionais. Repórter Patrícia Oliveira.
14: Os participantes enfatizaram o ambiente hostil que marca a atuação da imprensa nesse período dentro e fora das redes sociais. Entre 2010 e 2022, ao menos 35 jornalistas foram assassinados no Brasil. O repórter Pedro Rafael Vilela destacou que nas coberturas eleitorais, muitas ameaças partem dos próprios políticos e assessores.
15: É retirar assuntos da agenda pública por meio da intimidação. Por isso que a violência contra jornalistas tem essa dimensão política, né? Ela busca restringir a circulação de informações de interesse coletivo.
14: Daniele Reis, do Observatório da Violência contra Jornalistas, detalhou o protocolo de recebimento de denúncias e investigação dos crimes.
16: Ele institui procedimentos de preservação de prova, inclusive as provas digitais, de escuta adequada, de sigilo das fontes, com vistas à redução da impunidade.
14: Para registrar violações à liberdade de imprensa, as denúncias podem ser enviadas diretamente pelos canais oficiais do Ministério da Justiça e Segurança Pública.
6: O senador Eduardo Girão, do Novo do Ceará, defendeu a revisão da legislação sobre as bets e medidas mais rígidas para conter a expansão das apostas. Segundo ele, o crescimento do setor tem provocado graves impactos sociais e econômicos e a proibição da atividade seria a forma mais eficaz de proteger a população.
7: Os impactos das apostas esportivas no Brasil foram debatidos em audiência pública conjunta das Comissões de Direitos Humanos e de Assuntos Sociais. De acordo com o parlamentar, o encontro reuniu representantes do governo, especialistas e entidades da sociedade civil para discutir medidas de enfrentamento aos prejuízos causados pelas bets.
17: Infelizmente, falta de aviso não foi. Nós votamos contra, fomos minoria, mas temos que consertar. O Senado tem que consertar isso, no meu modo de entender, proibindo a jogatina, qualquer que seja, no nosso território nacional.
6: Já o senador Romário, do PL do Rio de Janeiro, defendeu por videoconferência a aprovação da PEC, que acaba com a escala de trabalho 6-1.
7: O parlamentar, que acompanha a Copa do Mundo nos Estados Unidos, disse que não se licenciou do mandato para poder votar a favor da proposta, caso ela entre na pauta do plenário do Senado.
6: Todos os anos, milhares de peregrinos percorrem a pé ou de bicicleta o caminho da fé em direção ao Santuário de Aparecida. Agora, esse percurso passa a ter reconhecimento oficial como roteiro turístico.
7: A lei sancionada pelo governo e de autoria do senador astronauta Marcos Pontes fortalece o turismo religioso, cultural e rural em mais de 70 cidades de Minas Gerais e São Paulo. Os detalhes com o repórter Henrique Nascimento.
18: O Caminho da Fé agora é conhecido oficialmente como roteiro turístico. A rota reúne mais de 70 cidades de Minas Gerais e de São Paulo e tem como destino o Santuário Nacional de Nossa Senhora Aparecida, em Aparecida, no interior paulista. A lei teve origem em projeto do senador astronauta Marcos Pontes, do PL de São Paulo. Para ele, o reconhecimento pode atrair investimentos e melhorar a estrutura para os peregrinos.
19: Isso vai atrair investimentos para essas cidades, mais negócios, mais possibilidades de desenvolvimento. Nós vemos na Europa o caminho de Compostela e por que não a gente ter todo esse desenvolvimento no nosso país também.
18: O ramal principal começa em Águas da Prata, passa por cidades mineiras e paulistas e segue até Aparecida. Segundo a Polícia Rodoviária Federal, cerca de 39 mil romeiros passaram pela rodovia Presidente Dutra em 2025, no feriado de Nossa Senhora Aparecida.
7: Com edição de Paula Groba e trabalhos técnicos de João Lira, o Jornal do Senado fica por aqui. Acompanhe agora as notícias da Câmara dos Deputados. Boa noite.
6: Boa noite e até amanhã.
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20: Avança a proposta sobre adaptação de moradias às pessoas com deficiência.
21: Comissão aprova prioridade para cidades atingidas por eventos climáticos.
20: Deputados analisam criação de Força Nacional para o combate a desastres.
22: Boa noite. O projeto que institui agrupamento especial de bombeiros para combater catástrofes avança na Câmara. A repórter Maria Neves tem as informações.
23: A Comissão de Segurança Pública da Câmara aprovou o projeto do deputado Lúcio Moschini, de Rondônia, que institui uma Força Nacional Integrada de Combate a Emergências. Essa força será composta por bombeiros militares estaduais que deverão receber treinamento especializado para enfrentar qualquer tipo de desastre. Pelo texto aprovado, a Mobilização Nacional de Resposta Integrada em Desastres funcionará em regime de cooperação entre a União e os Estados. Assim como ocorre atualmente com a Força Nacional de Segurança Pública, a Unidade Especial de Bombeiros deverá ser acionada pelo governador do estado atingido pela catástrofe. A atuação do grupo também poderá ser solicitada por um ministro de Estado. Como explica Lúcio Moschini, o objetivo da proposta é equipar o país com um grupo de socorro treinado e com comando centralizado, capaz de dar respostas rápidas em casos de emergências.
0: Essa instituição, ela tem que ter CNPJ, ela tem que ter estrutura organizacional, ela tem que ter treinamento, tem que ter comandante e não precisa fazer nenhum concurso. Basta que os estados se habilitem para fazer parte dessa Força Nacional, enviem seus membros, esses membros serão treinados dentro de uma instituição totalmente regulamentada, com hierarquia, e quando sim houver a necessidade, essa Força Nacional será acionada, vai tomar as providências necessárias de acordo com o desastre.
23: Ainda de acordo com o projeto aprovado, a gestão e o treinamento do grupo serão compartilhados entre os Ministérios da Integração, do Meio Ambiente e da Justiça e Segurança Pública. O financiamento virá de recursos do Fundo Nacional de Segurança Pública, do orçamento do PrevFogo, que é o Centro Nacional de Prevenção e Combate aos Incêndios Florestais, e do Sistema Nacional de Defesa Civil. Na Comissão de Segurança Pública, o relator, deputado delegado Bruno Lima, de São Paulo, promoveu pequenas mudanças no texto. Dentre elas, alterou o nome do Grupamento Especial de Bombeiros. O texto inicial previa Brigada de Mobilização Nacional. Foi o relator que propôs renomear o grupo para Mobilização Nacional de Resposta Integrada em Desastres. Segundo o delegado Bruno Lima, a alteração visa adequar a iniciativa à realidade federativa e ao Sistema Nacional de Proteção e Defesa Civil. O projeto ainda passará pela análise de 4 comissões da Câmara. Se aprovado, terá de passar também pelo Senado antes de virar lei. Da Rádio Câmara de Brasília, Maria Neves.
1: Meio Ambiente.
20: Comissão aprova a proposta que prioriza municípios atingidos por desastre climático em emendas de bancadas. Vamos saber mais sobre a matéria com a repórter Júlia Lopes.
2: A Comissão de Integração Nacional e Desenvolvimento Regional da Câmara dos Deputados aprovou o projeto de lei complementar que determina prioridade nas emendas de bancada estadual ao orçamento federal para os municípios atingidos por calamidades climáticas reconhecidas pela Defesa Civil Estadual nos últimos 5 anos. As emendas de bancada são destinadas a projetos estruturantes nos estados e no Distrito Federal. Pelo texto aprovado, os recursos poderão ser direcionados a obras de infraestrutura mais resilientes, com uso de tecnologias inovadoras, sistemas eficientes de drenagem, materiais mais duráveis e soluções de energia limpa, reduzindo os impactos de eventos climáticos extremos. O relator do projeto, o deputado Gabriel Nunes, do PSD da Bahia, destacou a importância da correta distribuição desses recursos para fortalecer os municípios mais vulneráveis.
3: Os municípios afetados com problemas climáticos têm diversos problemas para enfrentar. E, naturalmente, a celeridade dos recursos faz com que os prefeitos possam planejar, né, a reconstrução do seu município, possa fazer com que os recursos cheguem na ponta.
2: A proposta também ressalta que infraestruturas adaptadas às novas realidades climáticas ajudam a proteger vidas e patrimônios, além de atrair investimentos, gerar empregos e fortalecer o desenvolvimento local. Em janeiro deste ano, o Ministério da Integração e do Desenvolvimento Regional reconheceu a situação de emergência em 137 cidades afetadas por desastres, como estiagem, seca, vendavais, granizo, inundações e incêndios florestais. O Ministério lembra que municípios com reconhecimento federal de emergência ou calamidade pública podem solicitar recursos para ações de defesa civil por meio do Sistema Integrado de Informações sobre Desastres. A proposta altera a Lei Complementar 210 de 2024, que trata da apresentação e execução das emendas ao orçamento, e agora segue para análise na Comissão de Finanças e Tributação. Da Rádio Câmara de Brasília, Júlia Lopes.
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1: Ciência e tecnologia.
22: Helder Salomão, do PT do Espírito Santo, manifesta apoio ao projeto que proíbe as apostas esportivas online, conhecidas como bets. O parlamentar alega que esse tipo de jogo provoca endividamento, dependência psicológica e problemas de saúde mental.
5: Na avaliação de Helder Salomão, a regulamentação das plataformas digitais é um passo importante para combater práticas que prejudicam as famílias brasileiras. Para ele, a regulação das redes sociais não restringe a liberdade de expressão, mas coíbe o cometimento de crimes digitais.
22: Sargento Faur, do PL do Paraná, também critica as apostas online e ressalta que votou contra a proposta que regulamentou o setor. Segundo o parlamentar, as bets provocam o endividamento e prejuízos financeiros para muitas famílias brasileiras.
5: Sargento Faur alerta ainda para os riscos do jogo compulsivo. O deputado orienta pessoas com sinais de dependência a buscar ajuda profissional.
1: Educação.
22: Ranieri Paulino, do Republicanos, defende a criação da Universidade Federal do Brejo, com sede em Guarabira, na Paraíba. Segundo ele, a instituição atenderia uma demanda histórica da região e pode ampliar o acesso ao ensino superior público, além de impulsionar o desenvolvimento local.
5: Ranieri Paulino propõe ainda que o Hospital Regional Antônio Paulino Filho funcione como hospital-escola. Ele argumenta que a iniciativa contribui para qualificar o atendimento no SUS e ampliar a oferta de médicos e enfermeiros no interior da Paraíba.
1: Habitação.
22: Comissão da Câmara aprova a proposta que prioriza a adaptação de moradias para pessoas com deficiência em programas habitacionais. A repórter Sofia Peçanha tem mais informações sobre a iniciativa.
8: A Comissão de Defesa dos Direitos das Pessoas com Deficiência aprovou o projeto que sugere moradias extras para pessoas com deficiência em caso de alta demanda em programas habitacionais. A proposta altera o Estatuto da Pessoa com Deficiência, que anteriormente priorizava a pessoa com deficiência ou seu responsável na aquisição de imóvel para moradia própria, sendo reservados no mínimo 3% das unidades habitacionais. O autor do projeto, o deputado Fausto Júnior, do União do Amazonas, entende que não se trata apenas do direito à moradia, mas sim do direito à moradia digna, ou seja, um lar que seja seguro, saudável, habitável e acessível em todos os aspectos. O projeto sugere que a alteração não modifica o percentual mínimo de 3% estabelecido por lei, já que cada programa habitacional apresenta demandas específicas. O texto alerta que o aumento desse percentual poderia gerar custos desnecessários aos entes federativos, sem garantir que todas as necessidades fossem efetivamente atendidas. Dessa forma, a medida propõe que, caso haja demanda superior ao mínimo estabelecido, o responsável pelo programa habitacional promova as adaptações necessárias em unidades já construídas ou em construção, garantindo assim que todas as pessoas com deficiência interessadas sejam atendidas. O deputado Duarte Júnior, do Maranhão, relator na comissão, reforçou que em relação a edificações multifamiliares, o Estatuto já prevê que a pessoa com deficiência e seu responsável tenham acessibilidade garantida nas áreas de uso comum e nas unidades habitacionais.
9: Garantir que essas construções sejam acessíveis. Mais recentemente, a gente aprovou algumas alterações no programa Minha Casa Minha Vida e um ponto que foi inserido foi exatamente esse, para que tivesse a certeza inequívoca de que essas construções fossem acessíveis e as pessoas com deficiência, no caso das moradias verticais, nos prédios, pudessem ter ali os primeiros andares, os térreos, priorização das pessoas com deficiência.
8: O direito à moradia é um direito social assegurado pela Constituição Federal e pela Declaração Universal dos Direitos Humanos da ONU, que abrange diversos fatores, como habitabilidade, acessibilidade, localização adequada, infraestrutura, dentre outros. Agora, o projeto que sugere moradias extras para pessoas com deficiência em caso de alta demanda em programas habitacionais segue para a Comissão de Constituição e Justiça. Da Rádio Câmara de Brasília, Sofia Peçanha.
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1: Votação.
12: Fernanda Melchiona, do PSOL do Rio Grande do Sul, critica parte da oposição por obstruir a votação do projeto que tipifica o crime de misoginia. A deputada considera que a medida é um instrumento de combate à violência e ao discurso de ódio contra as mulheres.
22: Fernanda Melchiona também cobra o avanço de outras pautas em tramitação no Congresso, como a instalação da CPMI sobre o Banco Master e a votação do projeto que prevê a redução da escala de trabalho. Para ela, essas propostas respondem a demandas relevantes da sociedade.
12: Ismael, do PL de Santa Catarina, manifesta preocupação com a proposta que cria o crime de misoginia. Na avaliação do deputado, a redação da proposta pode gerar interpretações amplas e afetar direitos como a liberdade de expressão religiosa, de consciência e de ensino.
22: Ismael defende, então, o fortalecimento das políticas de prevenção e enfrentamento à violência contra as mulheres, com ampliação da rede de acolhimento, capacitação de agentes públicos, produção de dados, apoio às vítimas e campanhas de conscientização.
12: Carla Dixon, do PL do Rio Grande do Norte, defende projeto que cria o auxílio financeiro mensal para mães atípicas. Na explicação da deputada, a medida oferece apoio financeiro às mães que deixam o trabalho para cuidar de filhos que exigem acompanhamento permanente.
22: Carla Dixon acrescenta que o benefício seria concedido independentemente do benefício de prestação continuada, o BPC. Para ela, a medida reconhece as dificuldades enfrentadas pelas famílias atípicas e amplia a rede de proteção a essas mães.
1: Transportes.
12: Carros com mais de 5 anos de fabricação poderão ser obrigados a passar por vistoria periódica. O repórter José Carlos Oliveira tem detalhes da proposta.
13: A Câmara dos Deputados analisa o projeto de lei que estabelece a vistoria veicular periódica para carros com mais de 5 anos de fabricação. Atualmente, essa vistoria é exigida apenas em ocasiões específicas, como durante a venda do veículo. A proposta consolida no Código de Trânsito Brasileiro várias regras que hoje estão dispersas em resoluções do CONTRAN, o Conselho Nacional de Trânsito. A vistoria passaria a integrar a verificação de itens de segurança com o controle de emissão de poluentes e ruídos. Também seria exigida em casos de recuperação de veículo roubado e suspeita de clonagem. A condução de veículos sem vistoria obrigatória ou com laudo de reprovação se tornaria infração grave na carteira de habilitação, com multa de R$ 195,00 e retenção do carro até a regularização. A proposta é do deputado Fausto Pinato, que rebate algumas críticas que o texto recebeu nas redes sociais.
14: Quando eu propus esse projeto, a intenção nunca foi onerar o cidadão mais pobre ou mais simples. O problema é que eu mexi numa ferida sem querer, né? Ter um comércio de autopeça de carros mais velhos nisso e mexeu com pessoas realmente que estão ligadas ao crime organizado, principalmente na questão de autopeça e roubo de veículos. Então eu queria dizer ao cidadão. Aquele cidadão mais pobre não onera nada.
13: A proposta de vistoria periódica para veículos com mais de 5 anos de fabricação foi aprovada na Comissão de Viação e Transporte, com ajustes feitos pelo relator deputado Cezinha de Madureira, do PSD de São Paulo. O texto está em análise agora na Comissão de Constituição e Justiça. Da Rádio Câmara de Brasília, José Carlos Oliveira.
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1: Justiça.
22: Projeto de Paulo Soares, do Podemos de São Paulo, endurece o combate à corrupção sistêmica. A proposta, segundo ele, prevê a responsabilização de agentes públicos e de pessoas envolvidas em esquemas de corrupção, com penas que podem chegar a 20 anos de prisão.
6: O parlamentar afirma que a iniciativa fortalece os mecanismos de transparência e fiscalização no poder público. Paulo Soares também defende a apuração de denúncias de corrupção e diz que pretende atuar no Congresso em defesa do combate aos desvios de recursos públicos.
22: Chico Alencar, do PSOL do Rio de Janeiro, sugere o endurecimento das regras sobre a guarda de dinheiro em espécie por agentes públicos. O deputado sustenta que valores elevados encontrados em operações policiais levantam suspeitas sobre a origem dos recursos.
6: Para Chico Alencar, a manutenção de grandes quantias de dinheiro em espécie, principalmente em períodos eleitorais, compromete a transparência da administração pública. Ele considera que a medida fortalece o combate à corrupção e aumenta a transparência na atuação de agentes públicos.
22: Otone de Paula, do PSD do Rio de Janeiro, defende as investigações sobre supostos recursos do Banco Master destinados ao financiamento de um filme sobre Jair Bolsonaro. Ele diz que é necessário esclarecer a origem, a destinação e a aplicação dos valores envolvidos.
6: Otone de Paula reforça que as investigações devem alcançar todos os agentes políticos, independentemente de posicionamento ideológico. Ele também manifesta confiança na condução do caso pelo ministro André Mendonça e defende a transparência na apuração dos fatos.
7: Segurança Pública.
22: Messias Donato, do União do Espírito Santo, defende o enquadramento das facções criminosas, como o PCC e o Comando Vermelho, como organizações terroristas, frente à decisão do governo estadunidense de sancionar cidadãos e empresas brasileiras ligadas a esses grupos.
6: Na opinião de Messias Donato, a medida é urgente para sufocar os negócios ilícitos dessas organizações no país. O congressista critica ainda a relutância do governo brasileiro em classificar como terrorismo as táticas de pânico e de submissão que esses grupos impõem à sociedade.
22: Termina agora o Jornal Câmara dos Deputados, produzido pela Rádio Câmara, com trabalhos técnicos de Everson Urani e apresentação de Val Monteiro e Márcio Aquilissardi. Uma boa noite para você.
6: Você fica com as notícias do Tribunal de Contas da União. Boa noite.
7: Minuto do TCU.
16: O Tribunal de Contas da União avaliou o serviço digital de seguro-desemprego para trabalhadores formais. 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
7: 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Boa noite.

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